Alta atenção, segunda hora, excelente surpresa, confirmado o regresso a Portugal dos Flotsam and Jetsam, os lendários Flotsam and Jetsam atuarão no dia 19 de novembro no RCA Club em Lisboa. É uma das bandas a participar no aniversário do já famoso clube lisboeta. 19 de novembro, Flotsam and Jetsam de regresso ao nosso país. Os bilhetes já estão disponíveis por aqui. Recordamos Hammerhead, um dos temas que não deve falhar na atuação dos Flotsam and Jetsam. Também veteranos e uma referência da cena trash dinamarquesa. Fundados em 1982, os Artillery têm nova proposta, Made in Hell. Eles estiveram por cá no fim de semana passado no Nada Fest em Beja. Artillery.

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17 de julho é a data para editar o primeiro álbum de Left to Die, Initium Mortis. Trata-se do projeto fundado por Terry Butler dos Obituary e Rick Ross dos Massacre. Eles também passaram pelos Death e têm a ajuda de dois elementos dos Gruesome. Left to Die, Archangel, o primeiro contacto na hora mais pesada da 3 para Initium Mortis, dia 17 de julho. Nas lojas, a estreia deste Left to Die. Primeiro, na sequência, estivemos com Artillery, é o retorno dos dinamarqueses. Made in Hell é um novo mini LP, a faixa título foi a escolhida. Depois, Elevate, eles são do Kansas, Missouri, fundados em 2007, o novo álbum de estúdio intitula-se Silicon Valley, com certeza uma referência a Silicon Valley. Demagogue para Elevate, na hora mais pesada da 3. Agora ficamos com a novidade dos Wild Chains, da Great Fado, a marcar agora uma nova fase na carreira deste coletivo nortenho. Já está disponível da Great Fado, Another Lie é o contacto na hora mais pesada da 3. Wild Chains.

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Diz que é o último álbum de estúdio de Sinner. Boom Bang Goodbye, para editar no dia 31 de julho. Sinner, o grupo fundado por Matt Sinner, homem também responsável por várias outras referências na cena metal germânica, nomeadamente os Primal Fear, Silent Force e Voodoo Circle, apenas alguns exemplos. Boom Bang Goodbye, para sair no dia 31 de julho. Estivemos por aqui com Wait Sinner, Matt Sinner, com o seu projeto a sol. Primeiro ainda, em terras lusas, os Wild Chain já editaram The Great Fado. Another Life foi o tema para os Wild Chain, pelo meio ainda, Smith Kotzen, é o mesmo que dizer Adrian Smith dos Iron Maiden, e Richie Kotzen, que, entre outros, trabalhou com os Poison. Os dois têm um projeto desde 2020, já editaram pelo menos um álbum em 2021, intitulado Adrian Smith, Richie Kotzen. Agora chega a Black Light, White Noise, já saiu no ano passado, e referência aqui para o novo de Smith Kotzen, a união do guitarrista dos Iron Maiden com Richie Kotzen, o Guitar Hero norte-americano. Vamos agora para outras sonoridades. Os finlandeses Entraced têm novo álbum, Constellation Zero, da Black Star. É o contacto para este coletivo, que até agora editou dois EPs e vários singles. Portanto, este é o álbum de estreia. Aí fica Entraced.

Imparável este coletivo de Hamburgo, Alemanha, fundados em 2021, já vão no seu quinto álbum de estúdio, Slaves of Time, aqui com Conception of Humanity. No início da sequência, os finlandeses In Trace, de Constellation Zero, é o nome do novo disco, e depois, logo depois, End Seeker, Coffin Born, é o nome do novo trabalho dos germânicos, fundados em 2014. Eles publicam então agora o seu quinto álbum de originais, os End Seeker, com a sua novidade, No After No Before. Foi o nome da faixa que rodou por aqui na hora mais pesada da 3. A concluir esta hora, ficamos com Grimvale. Trata-se de uma colaboração internacional entre a Alemanha e a Suécia. Este é o primeiro disco, Beneath the Veil of Silent Woods. E por aqui temos elementos de Throat Slit e Order of Nosferatu. É a dupla que produz este Beneath the Veil of Silent Woods. Aí fica Only Trees Bear Witness, os Grimvale, a desligar o alta tensão. 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

Beat Riot, tema que deu título ao último disco gravado pelo Loto. O trio de Alcobaça acabou de colocar a discografia em plataformas de streaming, uma oportunidade para voltar a ouvi-los, neste caso num tema que contou com a participação de Peter Hook, o baixista carregado de história com passagens pelos Joy Division e New Order. Estamos em início de semana e a rodar está já a remistura que o DJ Mário Valente produziu para Vai à Praia. Portugal e a segunda-feira, boa noite, bem-vindos.

Duas remisturas neste início de hora, Big Black Boat, Legendary Tiger Man, depois de passar pelas mãos da dupla Dancing Days, antes foi Ponte S, tema que Vai à Praia gravou no disco Alegria Terminal e que agora foi remisturado de ponta a ponta, o disco. DJ Mário Valente é um dos nomes envolvidos nessa reconstrução e apresentou-nos a remistura para o tema Ponte S. Voltando atrás no tempo, no final de maio completaram-se 40 anos sobre a edição de Divergências, a coletânea idealizada por João Peste, um lançamento que inaugurou o catálogo da editora Amarromanta. Hoje voltamos ao disco para ouvir o único tema gravado pela dupla Mago Desi, o guitarrista João Mendes e o baterista Luís Desirat.

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Um arco de 40 anos a separar a primeira e a última sugestão dos últimos minutos. Há 40 anos, Mago 10 e gravaram Dança para a coletânea Divergências e por estes dias foi Lican a enviar-nos Aurora, o seu novo tema, a cruzar também uma linguagem contemporânea com um sample retirado da discografia da Brigada Vítor Jara. Pelo meio, recordámos Natação Obrigatória, Bando de Casaco e Minho Funk, os Ouçando Psi, também eles a brincar com o tempo e a fazer cruzamentos de estilos. A seguir, Glocken Wise.

Devlas é um autor recente a mover-se em ambientes escuros. Através da editora Perpétua Violeta, editou Omen Ad Eternum. Temos ouvido nas últimas emissões este tema Sinner. Devlas surgiu esta noite ao lado dos Soldead com Roadkill, no início Guerra do Caulino, os Glockenwise.

Tamara Lindemann, também conhecida como Weather Station, é a voz que ouvimos ao lado de Minta neste Born to be Mild. Final de hora, juntei-lhe Cosmos, o apetecível single que Tomé Silva distribuiu em antecipação ao seu disco que terá edição em setembro. Fecho a hora com Calcutá, depois das 11, Indigente com Nuno Calado. Boa noite, boa semana.

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0: Ora, bem-vindos, ouvintes da Provarola, mais um programa onde desta vez temos um assunto polémico. Bem, muitas vezes temos assuntos polémicos, mas este aqui eu diria que é ainda mais polémico. Nuno Palma, que já cá esteve, com as causas do atraso português, isso foi há 2 anos, foi muito polémico também esse livro. Levaste com toda a espécie de ódio, ou não?
1: Não só ódio, também o livro tem tido bastante sucesso, ainda tem sido não só um best-seller, mas um long-seller, vai para a 10ª edição, e faz parte do Plano Nacional de Leitura, portanto o livro tem tido também muitos defensores.
0: Depois de tudo o que foste lendo sobre ele, haveria alguma coisa que mudarias nesse teu livro? Não. Ou escreverias exatamente o que escreveste no tempo atual?
1: Quer dizer, antes de mais, o livro As Causas do Atraso Português é um livro de divulgação científica. Portanto, é um livro que pega numa literatura científica, especialmente na área da história económica, e depois é um esforço de síntese a partir disso. Portanto, quer dizer, aquilo é uma coisa bastante objetiva. O capítulo final é um bocadinho mais subjetivo, porque trata de uma época muito recente, e portanto eu não mudaria nada de especial, não. Um dia posso estou a pensar um dia talvez escrever uma sequela desse livro, que já estou a escrever, quer dizer, já tenho umas coisas escritas que talvez um dia concretize.
0: Olha, este teu livro chama-se O Vício dos Fundos Europeus, as consequências da política de coesão e por que razão deve terminar. Ora, eu fui lendo várias partes deste livro, fui destacando as partes que me chamaram mais a atenção. Tu falas aqui em várias maldições. Eu contaria umas 10 maldições. Desde maldições económicas, maldições políticas. Enfim, tu também falas de uma maldição que é a maldição dos recursos. Não é? Países como a Líbia, países como a Venezuela, não é? Que têm imenso petróleo. No fundo, acabam por ser atingidas por esta maldição. Como é que se compreende que um país, como a Venezuela, que à partida tinha tudo para dar certo, depois deu errado?
1: Porque
0: deu errado a este nível, entenda-se.
1: Certo, porque o dinheiro caído do céu é dinheiro que dificilmente vai ser bem aplicado, especialmente em países que não têm as instituições e até eventualmente questões culturais apropriadas para saber aplicar bem o dinheiro. E portanto o dinheiro caído do céu muito dificilmente desenvolve países que não sejam já desenvolvidos num certo sentido.
0: Tu dizes que por exemplo no caso da Venezuela, que e não só no caso da Venezuela, quando estes países têm muitos recursos, o Estado em si também fica com um superpoder.
1: Está correto, sim. E isso aconteceu também em Portugal no século XVIII, em Espanha no XVI e XVII. Portanto, há muitos exemplos históricos, que eu dou vários neste livro, O Vício dos Fundos Europeus, que antes que eu me esqueça, o lançamento oficial vai ser amanhã na Livraria Bucols, às 18h30, entrada aberta para quem tenha interesse. E, portanto, neste livro eu dou vários exemplos históricos de casos de maldições dos recursos.
0: No caso português, qual foi a nossa maldição? Foi o ouro do Brasil?
1: Foi o ouro do Brasil, sim. Eu defendo essa tese de forma detalhada em vários artigos científicos publicados nas melhores revistas internacionais da área, como o Journal of Economic History, e depois faço um sumário, uma divulgação dessa investigação no meu livro anterior,

0: as causas do atraso, e neste livro também falo um bocadinho de passagem disso no segundo capítulo.
1: Então, mas o que é que aconteceu com essa parte do ouro do Brasil?
0: A grande chegada, portanto, temos de pensar, em finais do século XVII, depois da Restauração, Portugal, a economia portuguesa estava a passar por um bom período, ao contrário da espanhola. O nível de desenvolvimento da economia portuguesa não era muito diferente dos países mais ricos da Europa nessa época. E havia as cortes que reuniam e tinham poder efetivo, portanto Portugal não era uma monarquia absoluta em finais do século XVII. E havia um desenvolvimento industrial notável. Por exemplo, Portugal exportava têxteis para Castela. Tudo isso acabou com grandes chegadas de ouro do Brasil, que tiveram um efeito económico, tornaram a indústria menos competitiva, e tiveram um efeito político, ou seja, deram receitas diretas para a coroa, que levaram a coroa já não ter que negociar com os parlamentos, ou seja, com as cortes, como tinha de fazer anteriormente. Portanto, deram origem, de alguma forma, ao absolutismo em Portugal, que é um fenómeno do século XVIII em Portugal, não é anterior. E, portanto, com esse absolutismo, depois vão-se fazer algumas das grandes asneiras da história de Portugal, como é o caso, por exemplo, do Marquês de Pombal fechar 90% das escolas que existem em Portugal, condenando Portugal a tornar-se um país de analfabetos.
1: Mas porquê é que o fez?
0: Fez porque os jesuítas, que eram quem ensinava nessas escolas, eram seus inimigos, eram contrários ao poder absoluto da coroa, que Pombal defendia, e eram contrários às negociatas que Pombal tinha no Brasil, através de um seu irmão que pôs lá a mandar, e de uma empresa em nome da mulher de Pombal. Tudo isso, havia umas negociatas às quais os jesuítas eram contrários, e, como eu disse, também ao próprio poder absoluto. Eles eram contrários a isso, porque para os jesuítas o poder absoluto é o de Deus, não é o da terra.
1: Espera aí, os távoras também foi uma maldição?
0: Os távoras levaram por tabela desse poder absoluto, ou seja, não seria possível no século XVIII em Inglaterra um processo como os távoras, não seria possível. Portanto, uma economia e sociedade que tivesse pesos e contrapesos ao poder executivo não poderia fazer uma coisa daquelas contra Travas e contra o Duque de Aveiro.
1: Isto é, não concordas ali com a estátua do Marquês de Pombal?
0: A estátua do Marquês de Pombal foi construída através de fundos que começaram a ser levantados em círculos maçónicos ainda no século XIX, e depois com a República, que é o triunfo da maçonaria, foi construída essa estátua, ainda que já inaugurada já depois do fim da Primeira República. E, portanto, é uma estátua ao maior vilão da história de Portugal e o homem que mais nos condenou a sermos um país pobre.
1: Marquês de Pombal, dizes?
0: Marquês de Pombal, sim. Há haver um vilão que é o maior vilão da história de Portugal, sem dúvida o Marquês de Pombal.
1: Estamos a começar bem com Nuno Palma, O Vício dos Fundos Europeus, o livro que agora sai, As Consequências da Política de Coesão. Por exemplo, eu leio Política de Coesão e parece que me dá vontade imediatamente de dormir. E não devia, não é? É assim uma expressão muito, que eu já ouvi muitas vezes, não é? As Consequências da Política de Coesão, e por que razão, diz Nuno Palma, deve terminar. Ouvintes da Provaral, o nosso convidado está aqui justamente a apresentar este livro, que de resto será apresentado ao vivo amanhã às 18h30 na Bucol, aqui em... Disse bem, Bucol. Eu digo sempre mal.
0: Eu também não como falo é alemão, portanto, mas eu acho que é Bucols.
1: Bucols, exatamente, disse mal. Na Bucols, aqui em Lisboa. 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Sejam bem-vindos a mais uma edição da Provaral.

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1: Nuno Palma é convidado de hoje. Temos de falar sobre fundos e porque é que achas que os fundos estão por toda a parte? Aliás, se acreditar nos dados que publicas no teu livro, 90% dos fundos públicos vêm dos fundos, destes fundos de, europeus. E se compararmos com outros países, por exemplo, a nossa vizinha Espanha recebe só 25%, a média europeia é de 14% e, por exemplo, Dinamarca recebe 1%. Também não precisa, não é? Mas a verdade é que quando se pensa e olha para os fundos, parece que é um dinheiro que não podemos desperdiçar, não é? Se há ali aquele dinheiro, porque é que não vamos buscá-lo para que as coisas possam evoluir? Esta é a forma como eu penso, por exemplo. Não é? Ok, aqui é um bom fundo, ok, a comunidade europeia dá-nos esta possibilidade, porque é que não vamos lá buscar o fundo para inovarmos, fazermos melhores coisas no nosso país? Porquê é que tu vês a coisa ao contrário, Nuno?
4: Porque é mais importante dar a cana de pesca do que o peixe. E o que a União Europeia está a fazer é dar o peixe, não dar a cana de pesca. Isso não leva ao desenvolvimento sustentado das economias. Como tu disseste, 90% do investimento público em anos recentes em Portugal tem sido pago por fundos europeus. E, portanto, em Portugal nós vivemos numa fantasia, vivemos o nível de vida das pessoas, que podem sentir que não é o que gostariam de ter, mas na realidade é muito melhor do que a capacidade efetiva da economia portuguesa de gerar riqueza. Portugal é um país francamente mal gerido, com instituições fracas, mas isso depois não se reflete plenamente na vida das pessoas, porque, na verdade, Portugal é um pedinte. Sempre a receber dinheiro da mãe Europa, pago pelos contribuintes líquidos, como a Alemanha e outros, e portanto Portugal é um beneficiário líquido há mais de 40 anos destes fundos.
1: Luís Montenegro disse recentemente que Portugal não ia estar de forma contínua de mão estendida, dando essa ideia de que não queria ser pedinte. Mas a verdade é que se calhar continuamos.
4: A pena é que Luís Montenegro não toma absolutamente nenhumas medidas nesse sentido. E porque para deixarmos de ser pedintes era preciso fazermos reformas a sério na sociedade portuguesa e na economia portuguesa. Este governo, tal como o anterior, não tem feito qualquer esforço nesse sentido. Ou seja, até tem um Ministério das Reformas, mas que eu costumo chamar o Ministério das Reformas a fingir, porque não fazem verdadeiras reformas. Pelo contrário, até, quer dizer, constantemente tem uma retórica das reformas, essa é que é a grande diferença, eu diria, deste governo em relação aos do António Costa, é que este governo tem uma retórica das reformas, diz que quer fazer reformas e que está a fazer reformas, mas frequentemente confunde meras reorganizações administrativas com reformas e não está efetivamente a fazer quaisquer reformas que possam levar a um crescimento sustentado da economia portuguesa e uma convergência com os países mais ricos.
1: No fundo, os fundos, agora usei, no fundo não devia ter usado. No fundo, os fundos são trocados por compromissos de implementar as mudanças estruturais, é isto?
4: Não, ou seja, esse é o objetivo.
1: É, basicamente, nós damos fundos e vocês fazem reformas.
4: Exato. Esse, simplificando um bocadinho, esse é o objetivo da União Europeia, andar a fundos. Ou seja, os fundos são, segundo a União Europeia, condicionais. Não estão a dar dinheiro só porque dão dinheiro. Estão a dar dinheiro e têm a expectativa de que esse dinheiro venha com reformas associadas. Isso é especialmente verdade no caso do PRR. Mas mesmo no caso dos fundos da política de coesão tradicional, não de forma tão direta, mas também de alguma forma verdade. No entanto, a União Europeia deixa-se muito facilmente enganar, porque na realidade a definição que aceita do que é uma reforma é muito elástica. Uhum. Por exemplo, instalação de postes elétricos para a União Europeia é uma reforma. E mais uma vez, isso não são verdadeiras reformas. Não é isso que vai fazer a economia convergir e tornar-se mais rica.
1: Há uma indústria de fundos.
4: Existe uma grande indústria de fundos, é uma das grandes indústrias nacionais neste momento, a indústria dos fundos. Os fundos europeus, é importante perceber, estão mais altos do que alguma vez foram na história de Portugal recente, nos últimos 40 anos, desde que Portugal formalmente recebe estes fundos. E há uma indústria tanto no setor privado como no setor público. Portanto, no setor público da própria distribuição e suposta monitorização dos fundos, eu digo suposta porque na realidade

0: Ah, das várias que foram construídas.
1: Aí houve fundos, entre meados dos anos 80 e finais dos anos 90, foi um período também de crescimento e convergência, com fundos. Na minha opinião, essencialmente, apesar dos fundos e não devido aos fundos. No entanto, eu não tenho dificuldade em aceitar que os fundos nessa altura possam ter ajudado. Agora, eram muito menos do que são agora. Eu cito até neste livro Luís Mira Amaral, que foi responsável pelo PEDIP, e que ele explica que ele próprio diz que se tivesse recebido mais fundos, certamente teriam sido mal utilizados.
0: Mira Amaral, que era Ministro das Obras Públicas no governo de Cavaco.
1: Exato. E, portanto, e da Indústria. Portanto, ele foi Ministro da Indústria e da Energia. E, portanto, o ponto aqui é este, é que os fundos, não é por acaso que o meu livro se chama O Vício dos Fundos Europeus. Tal como o Plano Marshall, que durou 4 anos, foi bom para a economia europeia. Provavelmente os fundos tivessem sido um período de 5, 10 anos, talvez não tivessem sido maus, mas nós estamos a receber estes fundos há 40 anos, 10 vezes mais tempo do que durou o Plano Marshall. Portanto, claramente a economia portuguesa neste momento está viciada nestes fundos, e os fundos claramente neste momento estão a fazer muito, muito mais mal do que bem.
0: Estou curioso em saber o que é que pensam os nossos ouvintes sobre este assunto. Estamos a falar de fundos. O Vício dos Fundos Europeus é um livro de Nuno Palma, que sucede a um anterior, do autor, portanto, das causas do atraso português. Nuno, já agora, tu dás aqui casos em que as coisas correram mal, de países que tinham bons recursos, mas outros em que as coisas correram bem. Por exemplo, o Botswana.
1: Certo. A literatura científica é muito clara que a maldição dos recursos é sempre condicional. Eu penso disso aqui também no princípio do programa. É condicional à natureza dos países que recebem.
0: Sim.
1: Às características institucionais e até eventualmente culturais dos países que recebem. É por isso, por exemplo, que a Noruega tem muito petróleo e não sofreu em termos institucionais e em termos económicos da mesma forma que a Venezuela. É exatamente o caso oposto, não é?
0: Porquê é que isso aconteceu? Não estou a entender.
1: Porque a Noruega tinha instituições e o capital humano que permitiram que criasse um fundo soberano, não gastasse o dinheiro todo de uma vez e evitasse as piores consequências do petróleo, do dinheiro todo associado ao petróleo, para as suas instituições e para a sua economia, para o setor não transacionável da sua economia.
0: Resumindo, a Noruega tem uma cidade mais organizada do que propriamente, sei lá, em termos comparativos com a Venezuela.
1: Exatamente. Portanto, as economias, para saberem utilizar bem o dinheiro, têm que ser economias bem governadas. Agora, repare-se, na Europa, na União Europeia, as países e até regiões que são muito pobres, são pobres por algum motivo. São pobres porque não são bem geridas, porque não tomam as decisões certas para desenvolver as suas economias. São países mal geridos. Portugal é um país francamente mal gerido.
0: Achas que Portugal é um país pobre?
1: É um país pobre. No contexto europeu é pobre. No contexto mundial não é pobre. Mas no contexto da União Europeia é pobre. É pobre e, pior do que ser pobre, tem uma trajetória muito preocupante, porque está a ser ultrapassado sistematicamente por países que eram muito mais pobres que Portugal há 20 anos atrás. A todos os países, essencialmente, há exceções mesmo na Europa do Leste, como é o caso da Bulgária, mas a grande parte dos países da Europa do Leste estão todos a ultrapassar Portugal rapidamente, porque tomam boas decisões relativas às que Portugal toma.
0: Já agora, tu dizes que, por vezes, há o congelamento dos fundos europeus. Isto aconteceu, por exemplo, na Hungria, do Orbán, em 2022. Achas que é isso? Que tem a ver? Achas que era necessário um congelamento dos fundos?
1: Eu acho que era necessário acabar com os fundos todos.
0: Até depois.
1: Podemos falar quão rápido isso aconteceria, se era um desmame, se era imediato. Imediato não é politicamente viável. Acho que é inevitável que vão acabar. Agora reparem, vocês querem...
0: Porquê? Porquê é que é inevitável?
1: Ah, porque os contribuintes líquidos não vão pagar isto para sempre. Um dia a Alemanha vai se fartar e vai dizer já chega, 50 anos disto chega.
0: Aliás, a Alemanha...
1: E outros países da Europa do Leste que não têm a complexo de culpa histórica que tem a Alemanha, não estão para pagar pão para malucos aqui para um país no canto da Europa que anda a viver disto. Não,
0: a Alemanha é o maior contribuinte.
1: É o maior contribuinte, líquido, sim.
0: Estou aqui a lembrar de um país que também...
1: Não é o maior per capita, mas é o maior em termos absolutos.
0: Estava aqui a lembrar de um país que também referes aqui neste livro, como um caso de sucesso, que é a Letónia, que tem pouco mais que 1,5 milhão de habitantes, não é?
1: Sim, muitos países, esses os bálticos e

0: Também vários países da Europa Central e do Leste têm tido um sucesso económico bastante grande. Aliás, grande parte do crescimento económico da Europa nas últimas décadas tem vindo daí. Isso tem a ver com vários condicionantes deles, institucionais, culturais, de capital humano. A própria experiência com o comunismo de muitos deles vacinou-os contra o excessivo estatismo, que é um dos problemas portugueses. É o excessivo estatismo e a excessiva... pôr no pedestal o Estado como motor de desenvolvimento é uma política que tem falhado sistematicamente em Portugal. Portanto, esses países estão um bocadinho mais vacinados disso, dada a sua história do século XX.
1: Outro dia disseste numa entrevista que somos uma das Venezuelas da Europa. Mas nós não temos petróleo. Como é que podemos ser uma das Venezuelas da Europa?
0: Essa frase referisse precisamente à condicionalidade. Foi nesse contexto que eu respondi isso à jornalista do Sábado. Ou seja, Portugal não é a Noruega a receber fundos. Portugal é a Venezuela a receber fundos em termos relativos, obviamente. Isso é a parte da Europa, é importante nessa frase. Somos a Venezuela da Europa. Não é a Venezuela. A Venezuela, quer dizer, com o petróleo tem tido uma crise humanitária desgraçada, que Portugal não está nem próximo disso, não é? Aí a analogia é, Portugal não tem as condições necessárias, institucionais e culturais, para saber utilizar bem estes fundos. E, pelo contrário, os fundos atrasam essas mesmas reformas. Os fundos impedem um debate público, impedem uma consciencialização da parte da população de que o caminho que estamos a percorrer não é o caminho bom para o desenvolvimento do país.
1: Deixem-me só dizer que amanhã o tema neste programa será outro.
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1: Os ouvintes da Provaral estão a começar a reagir. O primeiro ouvinte é o Gonçalo, que nos deixa esta mensagem.
7: Olá, Provaral, boa tarde.
1: Olá.
7: Excelente programa, bom tema. No meu ponto de vista, o grande problema não é o vício nos fundos europeus. É o vício na má gestão e corrupção em Portugal. Porque estamos a perder oportunidades grandes. Estão-se a fazer ver as coisas com os fundos, é verdade, mas também há muita gente a viver à custa dos fundos europeus. A corrupção está em níveis altíssimos. Há muito pouca fiscalização em relação ao que se faz com este dinheiro. E eu não estou a falar de obras grandes. Estou a falar de projetos pequenos. Projetos de 2 milhões, 3 milhões, para desenvolver a economia, que depois se vai haver, e afinal é emitida uma fatura, depois o negócio não vai para a frente. E o Tuga chega esperto neste tipo de coisas no fundador. Portanto, o grande problema para mim está na corrupção e não, efetivamente, nos fundos. Um abraço.
1: Temos de falar sobre a corrupção. As pessoas, quando ouvem falar em fundos, achas que a primeira ideia é esta, de que pode haver ali corrupção?
0: Eu defendo neste livro que existe corrupção, evidentemente associada aos fundos, e há até alguns exemplos que se podem dar sobre isso, eu dou alguns no livro, mas a corrupção não é o problema fundamental dos fundos, ou seja, mesmo que todo o dinheiro fosse utilizado sem qualquer corrupção, o dinheiro seria muito mau, na mesma, essa chegada de dinheiro teria na mesma efeitos muito negativos. Agora, relativamente ao que disse o ouvinte sobre também a má utilização, ou seja, muitas vezes há esta crítica que é feita à minha tese, que é o problema não é os fundos, é a má utilização que é feita dos fundos. O meu ponto é que isso é inevitável. Inevitável no contexto institucional que temos, no contexto de governance que temos, é inevitável que os fundos vão ser mal utilizados. E, pelo contrário, a chegada continuada destes fundos é um dos mecanismos que torna inevitável a má utilização dos mesmos, porque impede a reforma do sistema para que possam ser melhor utilizados e outro tipo de decisões sejam tomadas melhores para o desenvolvimento do país.
1: Temos aqui o Pedro, que nos deixa também esta
8: Olá,
1: mensagem.
8: Olá, Alvaral, Alvinho e convidado.
1: Olá.
8: Bem, essa história de Marquês de Pombal veio clarificar algo que eu tinha ouvido em tempos. Não sabia, era ao detalhe. Sobre o Marquês de Bulliqueime, o que é que o nosso convidado tem a dizer? queimou fundos, criou os vícios dos subsídios, deu dinheiro a pessoas que ainda hoje vivem dele, plantou muitos Ferraris em certas zonas do país, trouxe uma empresa italiana para fazer estradas, quando tinha cá muitas empresas para estradas e pontes, mandou enterrar barcos, mandou queimar culturas. O que é que há a dizer sobre isso? A nossa atenção que a nossa entrada para a Europa é uma das coisas mais positivas que temos na nossa história. Mas o primeiro ministro a receber fundos estourou tudo de uma vez. O que é que tem a dizer sobre isto? Um abraço.
1: Ora está, o Pedro aqui a deixar uma mensagem a tratar Cavaco Silva por Marquês de Bullicame. O que é que queres comentar aqui desta mensagem, Nuno?
0: Enfim, foi um período que eu tenho muitas coisas a criticar em relação a esse período, ao processo pelo qual foram feitas as privatizações, por exemplo. Tenho várias coisas que posso criticar, podemos falar sobre isso. Agora, objetivamente, esse foi um período de crescimento económico e de convergência com os países mais ricos da Europa. E foi um período em que também se fizeram muitas coisas boas, por exemplo, se reverteram muitas da direção altamente estatista que a economia portuguesa tinha tido na década anterior, e esse processo, digamos, de normalização na direção de uma economia de mercado, evidentemente levou ao corte muitas ineficiências que ajudam a explicar porque é que houve crescimento e convergência nessa época. Na década, logo a seguir ao 25 de Abril, durante cerca de 10 anos, essa década, a economia portuguesa tinha parado de convergir. Tinha estado num processo muito rápido de convergência até 74 e depois tinha parado de convergir com os países mais avançados da Europa, nomeadamente devido a políticas absolutamente desastrosas para a economia, como o PREC, a reforma agrária, as nacionalizações, as subidas de salários descontroladas, portanto, todo o tipo de asneiras económicas que foram feitas ali entre meados dos anos, a partir de meados dos anos 70, portanto, na sequência do 25 de Abril. E, portanto, depois isso começou a ser revertido de forma firme a partir da altura dos governos de Cavaco Silva, e ainda um bocadinho antes, com as intervenções do FMI. Ou seja, é inegável que essa época, em termos líquidos, foi uma boa época para a economia portuguesa. Agora, também se vieram muitos erros, porque a forma como substituir monopólios públicos por monopólios privados, por exemplo, a questão da regulação desses monopólios, portanto, há muita coisa que também se pode criticar, mas efetivamente, em termos relativos, não foi uma má época no contexto da sua época.
1: Nuno, a pergunta é, será que Portugal, sem ter esses fundos que teve, seria o país que é hoje?
0: Eu penso que sem os fundos seria um país muito mais rico do que é hoje. E é isso que eu defendo neste livro.
1: Ok. Deixa-me só dizer que a Judite Afonso envia duas. Diz, boa tarde, nos anos 60 Portugal não recebeu fundos da EFTA. Obrigado. Depois, boa tarde, envia uma segunda mensagem. O convidado pode partilhar com o auditório qual o seu posicionamento político? E em que medida condicionam a análise que faz da realidade portuguesa? Obrigado, Judito Afonso.
0: A EFTA era uma união, essencialmente uma união aduaneira. Portanto, não era uma união... não tinha qualquer propósito político como na Europeia. Portanto, não existiam fundos equivalentes aos fundos de coesão, à política de coesão na EFTA. Eu não sou, em relação à segunda pergunta, eu não sou político, não quero ser político, eu sou um cientista, faço divulgação científica, não tenho um posicionamento político bem, quer dizer, que seja fácil de pôr em caixinhas. Eu percebo que as pessoas sentem esta necessidade de pôr rótulos nas pessoas, não é? Qual é o teu rótulo? És de esquerda, ou és de direita, ou és disto, ou és daquilo? Quer dizer, eu como economista penso nos assuntos um a um, portanto em certos assuntos tenho posições que estão mais próximas do que geralmente se chama direita, nomeadamente nesta questão das reformas, nas questões económicas, da economia. Noutros assuntos, como por exemplo, eu não sou um conservador social, portanto, assuntos de liberdades cívicas, estou mais próximo de questões que normalmente a esquerda chama para si, ainda que em 2026, dadas muitas ameaças culturais que existem à cultura europeia, na verdade, a meu ver, digamos, a direita conservadora, não é por acaso que há muitos homossexuais e muitas mulheres que consideram que a direita conservadora é quem melhor os representa, porque é quem defende o Ocidente através digamos, das políticas que definem o Ocidente, que são políticas altamente tolerantes com as minorias, e que...
1: Eu diria que era a esquerda que fazia isso.
0: Tradicionalmente é verdade, mas na verdade, se pensares bem, hoje a esquerda, especialmente a esquerda woke, é muito aliada da imigração e eventualmente até da imigração descontrolada. E dadas as taxas de fertilidade mais altas associadas com culturas não europeias, no dia em que na Europa, em países europeus, tiveres uma maioria, por exemplo, islâmica, acabaram-se os direitos para os homossexuais e para as mulheres. E portanto, quem é que defende neste momento de forma mais clara? Isto tudo mostra que todas estas categorias e rótulos são menos claras do que muitas vezes parece na cabeça das pessoas, porque isso é uma causa que, lá está, tradicionalmente era associada à esquerda, aos direitos das mulheres, aos direitos das minorias, aos direitos das minorias sexuais, digo eu.
1: Eu acho que continua.
0: E neste momento, mas erradamente estou eu a dizer, porque o que é que acontece se nós tivermos uma sociedade em que a maioria se torna islâmica? O que é que acontece aos direitos dos trans e dos homossexuais e das mulheres? Enfim, porque, isto está a ir um bocadinho para além desta questão do livro. Agora, o ponto é este, o ponto é que tudo isto são rótulos, a esquerda e a direita são conceitos vindos da Revolução Francesa, de onde é que sentavam pessoas no Parlamento, portanto, são em finais do século XVIII. Portanto, são conceitos um bocadinho desatualizados. Eu acho que se tem que olhar tema a tema, Para as escolhas sociais que temos de fazer em sociedade e pensar onde é que faz sentido a intervenção do Estado e como e de que forma.
1: Oh, não, desculpa, mas parei aí nessa parte. Porquê é que a Europa poderia ter uma maioria islâmica?
0: O melhor é convidares-me para um outro programa só sobre esse tema, tenho a disponibilidade para isso, porque isso já vai muito para além deste livro. Mas efetivamente, na Europa está a haver uma alteração em muitos países, que se deve não só à própria imigração que está a haver, como à maior fertilidade de certos grupos nesses países, a fertilidade endógena, e isso também só é possível graças digamos, a aliança entre esses grupos e partes da própria sociedade ocidental, nomeadamente as partes mais radicais à esquerda, dos wokes e dessa gente.
1: Mas nós estamos muito longe desse cenário?
0: Não acho.
1: Nuno Palma, convidado de hoje, tem este livro que se chama O Vício dos Fundos Europeus, as Consequências da Política de Coesão e Por que Razão Deve Terminar. Não se esqueçam, amanhã, às 18h30, estará na livraria Book Halls, em Lisboa, justamente para apresentá-lo. Entretanto, neste programa, Camila Sousa Vilada.
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1: É bem verdade. Já agora, deixem-me só dizer que estamos a receber, obviamente, muitas mensagens. Esta é da Marlene.
11: Olá, sou Marlene, das Flores. Este é um tema bastante complexo. Eu não estou familiarizada com os fundos, nem com nada disso. Sei que há subsídios para a lavoura. E talvez o que conheça melhor sejam, e mesmo assim não é bem, sejam os projetos LIFE. Eles são monitorizados e há regras mas mesmo assim eu acho que esse dinheiro tinha, não estou muito por dentro do assunto, mas se calhar esse dinheiro podia ser melhor aplicado na conservação da natureza propriamente dita. Mas lá está, não estou por dentro desse assunto e acho que esse dinheiro, que também tem sido importante aqui para a região, independentemente da forma como está sendo aplicado. Beijinho!
1: Ora está, um beijinho. Marlene, aqui a deixar a sua mensagem, mas também o Tiago. É isso que diz o Tiago.
12: Olá, meu nome é Tiago. Tinha aqui só uma questão aqui para o convidado, que é as ingerências políticas que, por exemplo, a Venezuela sofreu ao longo, sei lá, de décadas, seja da parte da União Soviética, seja da parte dos Estados Unidos, não tem influência nenhuma na forma de gerir o petróleo deles. Isto comparando com a Noruega, que em termos de ingerência política não sofreu com nada disso. Pode servir de desculpa, digo eu, não?
1: Nuno.
0: Eu não percebi bem, portanto, o argumento que eu dou, e não só eu que dou, é toda a literatura de ciência política e de economia sobre estes temas, é que quando existe este tipo de dinheiro, de repente uma riqueza natural, por exemplo, mas não tem que ser riqueza natural, no caso do petróleo é riqueza natural, a aparecer para os países, num certo país, o país, se não tiver as instituições e um conjunto de condições certas para saber aplicar esse dinheiro de forma certa, sofre muito, vai sofrer e vai se tornar mais pobre até do que teria sido ao fim de algum tempo. No contrafactual de não ter recebido esses recursos. Portanto, o exemplo de Noruega, o que mostra é que a Noruega soube fazer as escolhas certas, por exemplo, criou um fundo soberano para não gastar o dinheiro todo de uma vez, enquanto que a Venezuela não soube, não teve instituições para isso. É esse o ponto.
1: Já agora, no teu livro, falas muitas vezes da doença holandesa. O que é a doença holandesa?
0: A doença holandesa é a componente económica da maldição dos recursos. A expressão tem uma origem que tem a ver com a descoberta de gás em finais dos anos 50 na Holanda, na região de Groningen, na Holanda. Ou seja, tem a ver com quando de repente existe este tipo de dinheiro a cair do céu, digamos, para simplificar um bocadinho, a parte da economia que está sujeita a concorrência internacional é a parte que sofre mais, portanto, as exportações. Porque a parte do setor, vou dizer um palavrão, não transacionável da economia, não sofre, por exemplo, a imobiliária. E, portanto, os países que recebem muitos fundos desta natureza, a parte da economia, como o imobiliário, tende a aumentar muito relativamente à parte exportadora. E é isso que temos visto em Portugal, aliás.
1: Basicamente, a pergunta que me parece absolutamente fundamental fazermos é: ok, vamos então acabar com os fundos. Então, e qual é o plano a partir daí?
0: A economia tem que fazer as suas próprias reformas para saber crescer a partir do seu próprio pé. Portugal é como um filho de 40 e tal anos está a receber dinheiro da mãe. Portanto, a certa altura as pessoas têm que, os países têm que fazer reformas nos seus mercados, nos seus processos administrativos, no próprio funcionamento do Estado. Eu vou dar um exemplo. Portugal é um país em que os tribunais fiscais e administrativos demoram muitos anos a tomar sequer uma primeira decisão. Obviamente isso não é um ambiente favorável aos mercados, não é? Portugal é um país em que a CRESAP, ou seja, o processo de seleção do setor público não obedece a critérios de mérito, mas obedece a critérios políticos. Ainda que a CRESAP, a sua criação foi uma boa ideia, mas depois foi desvirtuada e todas as escolhas são feitas através de regimes de substituição e sempre por critérios políticos. Quantos pacotes anticorrupção já existiram em Portugal nos últimos 20 ou 30 anos? É uns a seguir aos outros, mas depois o MNAC não funciona. Portanto, existe uma série de instituições em Portugal que não funcionam, só existem no papel. Os reguladores, a Autoridade da Concorrência, o Tribunal da Concorrência de Santarém, portanto, existe uma série de instituições que não funcionam. Os estudos mostram que Portugal tem níveis de concorrência muito baixos, há setores com grandes rendas associados, ou seja, com grandes lucros associados à proximidade do poder político e que levam a preços altos aos consumidores, como é o caso da energia, da banca, da distribuição, e portanto tudo isso precisa de sérias reformas para ser posto a funcionar, e se Portugal se fizer essas reformas, consegue crescer e tornar-se um país mais rico e que converge. E o que eu argumento é que a chegada contínua dos fundos impedem essas reformas.
1: Deixa-me colocar aqui uma mensagem da Inês. Há pouco, quando dava o exemplo de que Portugal é o filho que está há 40 e tal anos a depender da mãe, então isso também for rica, isso também tiver possibilidades. Já viste o nível de vida como ele está? A grande maioria dos jovens não consegue sair da casa dos pais antes dos 40, Nuno.
0: Certo, agora a mãe pode não querer pagar para sempre.
1: E se a mãe quiser, é o seu filho.
0: Certo, mas o ponto é, o filho com certeza quer ser mais rico do que seria e ter, em vez de viver em casa da mãe, ter uma casa própria com boas condições para ser independente, e o que este dinheiro está a impedir é o filho de sair de casa da mãe.
1: Mas o que tu estás a dizer é que o filho deve dizer: mãe, não quero dinheiro. E que se vai virar sozinho sem o dinheiro da mãe. E como?
0: Sim, a nível nacional não vai acontecer, porque nenhum governo vai ganhar eleições, ou mesmo que as ganhasse, depois de as ganhar, não vai acabar com os fundos. Porque acabar com os fundos geraria uma crise de curto prazo grande. E portanto nenhum governo, a tentação dos governos vai ser sempre dizer, ok, mesmo que reconheçam que os governos anteriores gastaram mal os fundos, vão dizer, nós vamos fazer diferente, nós vamos gastar bem os fundos. Portanto, nenhum governo voluntariamente acaba com os fundos. Isto é um problema que vai ter que ser feito a nível europeu.
1: Espera aí, o que é que entendes por usar bem o dinheiro dos fundos?
0: O dinheiro os fundos, em princípio, em tese, poderiam ser utilizados de formas a desenvolver a economia. Especialmente se fossem utilizados de uma forma altamente complementar aos gastos privados e não em substituição dos gastos privados, e se os investimentos públicos também fossem os apropriados. Portanto, em tese, os fundos poderiam ser bem utilizados. E houve alguns países que ou souberam bem utilizar, ou apesar dos fundos, ou pelo menos os fundos não distorceram tanto a economia que impedissem a convergência. Houve países que receberam fundos e convergiram com partes mais ricas da Europa. Souberam utilizar bem o dinheiro. O que eu argumento é que Portugal e todos os índices de qualidade de governance põem sempre Portugal nos fins da lista e Portugal e no Estado de Direito, etc. Isto são índices que vocês não vão ouvir falar nos pré e não vão ouvir falar pela empresa.
1: Porquê?
0: Porque são grupos económicos mal intencionados, a meu ver. A empresa é um grupo económico mal intencionado e, portanto, não vão ouvir falar sobre isso. E provavelmente aqui até na RTP, que é uma coisa pública, que eu defendo a privatização da RTP e o seu fim.
1: Mas porquê? Ias ficar sem este programa e sem outros que também fazem serviço público.
0: Se calhar o teu faz, mas quando se fazem se fosse serviço público verdadeiro, tudo bem, mas isso seria uma RTP muito mais pequena do que a atual. Agora, se é substituição direta com coisas comerciais, não. E ainda por cima sem grande sucesso. E, portanto, o dinheiro todo que os contribuintes metem numa RTP ou na TAP até é fiscalmente regressivo. Porque o tipo de pessoas que andam de avião são pessoas relativamente ricas. E o tipo de pessoas que vêm a RTP não são os mais pobres. Portanto,
1: não
0: até
1: são?
0: Não. São fiscalmente regressivo meter dinheiro e os enormes déficits que essas coisas têm. Portanto, tudo isso são exemplos de reformas que deveriam ser feitas. Nada contra, por exemplo, voos para sítios de Portugal muito remotos, mas esses não estão em concorrência direta com as companhias comerciais, tal como nada contra uma RTP2 que passe programas culturais, ou que faça verdadeiras entrevistas a intelectuais ou aos museus, etc.
1: Nada que faz.
0: Que faz, mas isso não é isso que gera o déficit gigante da RTP, desculpa lá.
1: Bom, o programa hoje, só vamos ter 50
0: ser
1: minutos.
0: Vai ser censurado, mas eu já não volto cá.
1: Não, tanto é que já vieste uma vez e recebi muitas mensagens de ódio e voltamos a convidar-te. Sabemos que és um convidado polémico, mas o que é importante é todos nós gozarmos desta liberdade. É isso que todos defendemos. Olha, deixa-me só dizer que estamos a 10 minutos do final deste programa com Nuno Palma, chama-se O Vício dos Fundos Europeus. É o livro que está em destaque, vai ser amanhã apresentado na livraria Book Halls em Lisboa. Já agora, deixem-me só dizer que este programa está on fire e Filipe Grilo possivelmente estará a ouvi-lo.
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1: Voltamos para os últimos 10 minutos deste programa, que está em brasa, obviamente. Temos duas mensagens. Esta chega-nos por parte da Inês.
14: Olá, boa tarde. Nunca fiz um áudio para a prova oral, mas ouvi um convidado a dizer que uma maioria islâmica na Europa iria acabar com os direitos das mulheres e dos trans. É um pouco triste e senti necessidade de intervir. Da mesma maneira que a nossa sociedade evoluiu e há algumas décadas os direitos das mulheres e dos trans e de toda essa comunidade não eram dado adquirido na nossa sociedade. Também a sociedade islâmica está em evolução e quem acredita no profeta Maomé em evolução e realmente é muito limitador. Não é bonito.
1: Olha, está. Queres responder?
0: Eu quero, eu agradeço muito o comentário da ouvinte. Eu apenas posso sugerir ao ouvinte que vá a esses países e veja como é que estão os direitos das mulheres e dos homossexuais nos países de maioria islâmica. Não são todos, mas em muitos deles. E também que vá a partes de Londres, onde a lei que vigora não é a Common Law, mas a Sharia Law, e que experimente ir lá com umas bandeiras LGBT a ver o que é que lhe acontece.
1: Já agora deixei-me só dizer que a nossa convidada Judite Afonso, que te fez há pouco aquela pergunta sobre o teu posicionamento político, bom, ela envia uma outra mensagem. Ela diz: boa tarde, sem querer corrigir o convidado, o portal diplomático indica que nos anos 60 Portugal teve acesso a fundos de desenvolvimento económico. O período que o convidado identifica com crescimento económico, Portugal teve acesso a fundos.
0: Não teve acesso a fundos significativos, não. Não sei que fundos são esses que está a falar. Portugal teve acesso ao Plano Marshall, como eu disse, durou 4 anos. Isso foi antes, isso foi nos anos 40. E depois não teve acesso a fundos, certamente numa dimensão minimamente comparável a esta da política de coesão, que é 2 a 3% do PIB português. Portanto, não, e que paga 90% do investimento público. Nada minimamente comparável a isso. Se houve alguns fundos que eu desconheço, a ouvinte está a comparar uma migalha com este edifício da RTP.
1: Deixa-me aqui colocar uma mensagem do Luís Barreira. Ele diz: o vício dos fundos é uma falácia económica, porque as verbas não são caridade, mas sim uma compensação. Os países periféricos abriram os seus mercados. As potências centrais lucram com essa abertura comercial. O capital investido regressa ao centro via exportações. Os fundos apenas equilibram o mercado único. Eles garantem a estabilidade de todo o bloco. A possibilidade de má utilização dos fundos por falha humana não justifica a eliminação de uma política estrutural indispensável ao equilíbrio e à coesão da União Europeia. É o que diz o Luís Barreira. Já agora, um outro ouvinte, deixa-me só ver se eu consigo ver.
0: Queres que eu responda a este? Vai responder.
1: Quero.
0: Pois, formalmente não está correto o que disse o ouvinte. Na prática, é verdade que a nível político, eu explico neste livro, que os fundos têm muitas vezes sido vendidos politicamente como um mecanismo de compensação e como uma exigência de alguns países mais pobres para entrarem para o mercado único. Agora, também não é correto o que disse o ouvinte, os fundos voltam todos para trás na mesma. Não é verdade, porque os portugueses não têm que comprar BMWs, podem comprar BYDs aos chineses. Portanto, os fundos não têm que voltar para a Alemanha. Portanto, isso é, enfim, é um comentário de quem não fez as contas. E formalmente eu explico neste livro que não é esse de todo o espírito dos fundos, ainda que na prática, por vezes, os fundos tenham sido empurrados politicamente com essa justificação.
1: Deixa-me aqui colocar duas mensagens. A primeira é do Renato.
15: Olá, boa tarde. Olá. Cumprimentos ao Albin e ao convidado. O programa está a ser muito interessante e há muito por que falar. Eu só queria colocar uma questão que é quase uma questão retórica. Numa sociedade e numa organização social onde a primeira máscara devia ser sempre a da transparência, ou parece que é sempre da transparência, ainda que ela às vezes não seja assim tão transparente quanto isso. Porque é que não existem, ou será que existem mecanismos de divulgação onde é explícito e onde é claro, onde esses fundos são aplicados e porquê que são aplicados e se efetivamente foram eficazes na sua implantação. É uma questão que gostava de colocar ao convidado. Obrigado.
1: Queres responder?
0: Pois, ou seja, é verdade que nós não sabemos muita coisa, nem sequer sabemos exatamente quanto dinheiro Portugal recebeu de fundos, sabemos de forma aproximada. E quando foi anunciado o PRR, o governo da altura prometeu que iria existir um portal de transparência que foi efetivamente criado, mas que funciona muitíssimo mal. E portanto, este livro meu, O Vício dos Fundos Europeus, que foi escrito em inglês, esta é a tradução, é o primeiro, quer dizer, penso que é a primeira monografia dedicada exclusivamente a esta questão dos fundos, pelo menos a partir deste ponto de vista que eu apresento, que os fundos são uma maldição dos recursos, certamente. Existe bastante falta de estudos sobre isto, há alguns estudos científicos que eu estudo cito neste livro, mas efetivamente há uma grande falta de dados. Agora, até que ponto é que essa falta de dados não é ela própria um resultado da má governance e da má gestão das economias receptoras destes fundos e que mais deles dependem? O meu argumento é que é isso mesmo, não é? Um país que não está bem gerido, claro que não sabe, não vai saber ou não vai querer criar esses mecanismos.
1: Mas agora, concordaste com o Brexit?
0: Não, eu sou contrário ao Brexit. É uma boa pergunta que me fazes. Eu sou partidário da União Europeia, mas de uma União Europeia funcionar bem. A União Europeia, eu sou pró-europeu, considero que a União Europeia tem estado num péssimo caminho, que não serve os cidadãos europeus. Os líderes da União Europeia, lembro, não são líderes eleitos diretamente pela população. Ninguém votou diretamente a António Costa, ninguém votou diretamente a Ursula von der Leyen. Para dar um exemplo que eu já tenho dado, nós podemos não gostar do Trump, eu pessoalmente não gosto, mas os americanos sabiam em quem estavam a votar. É evidente que há um colégio eleitoral, mas a eleição é essencialmente uma eleição direta. As pessoas sabem em quem estão a votar. Podemos não gostar do resultado, mas as pessoas sabiam em quem estavam a votar. Isso não é verdade no caso dos líderes europeus. Ninguém votou diretamente no D. Barroso, ninguém votou diretamente em António Costa. E, pelo contrário, o facto de não existir uma verdadeira campanha na Europa significa que muitos eleitores europeus não têm como decidir a direção geral se querem que a União Europeia vai. Não sabem, por exemplo, é evidente que o caso dos 78 mil euros ou que foi no gabinete do Vítor Scária, chefe de gabinete do António Costa, era uma questão que se houvesse uma verdadeira campanha a nível europeu em que as pessoas tivessem de votar em António Costa para presidente do Conselho Europeu, os europeus estariam informados sobre isso. Eu falo com muitos europeus, ninguém sabe as circunstâncias em que ele se demitiu em Portugal. Portanto, claramente há um déficit democrático real na União Europeia, e a União Europeia, a Comissão Europeia nomeadamente, não tem sido capaz de pôr o mercado único a funcionar. O mercado único é uma ficção. Portanto, eu sou a favor de uma União Europeia que se refoque nos seus objetivos fundamentais, defesa, ciência, mercado único, e esta política de coesão, que é uma parte muito grande do orçamento, mais de um terço do orçamento da União Europeia, juntamente com a política agrícola comum, cerca de dois terços do orçamento da União Europeia, são estas políticas de fundos, são uma enorme distração em relação às coisas mais importantes que a União Europeia e às reformas mais importantes que a União Europeia devia fazer para efetivamente funcionar melhor e dar um nível de vida melhor aos seus cidadãos.
1: Últimas mensagens da Provaral, esta é do Sérgio.
16: Olá Alvin, olá Provaral. Boa tarde ao convidado. Será que Portugal só será efetivamente um país bem sucedido depois de feitas as devidas reformas que são necessárias, depois de se tornar efetivamente um país neoliberal com tudo privatizado? Obrigado.
0: Eu não sei se a pergunta é um bocadinho retórica, clarifico aos ouvintes que eu não defendo isso. Portanto, eu não defendo uma economia de livre mercado, de anarquia de mercado. Eu defendo a intervenção do Estado em setores essenciais, como alguns que eu já mencionei, a defesa, a justiça a funcionar bem, até a política científica, que é uma coisa que não se pode deixar apenas ao setor privado, a educação. A educação das crianças, as crianças não são agentes políticos, e portanto há um papel de intervenção do Estado. Nenhum país na história da humanidade teve, educou a sua população e acabou com o analfabetismo através apenas do setor privado, ou sequer principalmente do setor privado, foi sempre com uma grande intervenção do Estado, assim foi em Portugal, muito tardiamente, no caso português, e assim foi em todos os países que o fizeram, tanto no ensino primário como no ensino secundário e médio. No caso universitário, aí há um debate possível, mas não na educação das crianças. Portanto, se o ouvinte pensa que quer caricaturar a minha posição como uma espécie de neoliberalismo, ou se pensa que vivemos numa sociedade neoliberal, nada podia ser mais falso.
1: Então, no teu entender, qual é o grande problema de Portugal?
0: O grande problema de Portugal é que faz más escolhas de governação. Não é um país
1: é
0: bem
1: o Estado?
0: Não é um país bem gerido. Agora podemos ir a um ponto ainda mais profundo e perguntar porquê que não é bem gerido. Não é? E eu falei disso e expliquei, defendi no livro anterior, os casos do atraso, que Portugal é um país mal gerido, porque por razões que são simultaneamente históricas e contemporâneas. As históricas têm a ver com heranças do passado, instituições más, de a capital humano, portanto, baixa literacia económica e financeira, de um país com níveis de educação muito baixos, que vem de uma herança que não é um problema do que fez os governos recentes, é um problema com uma profundidade histórica grande. Portanto, não é possível perceber porque é que é Portugal é pobre só olhando o que é que fizeram os governos dos últimos 20 ou 30 anos. É preciso ir mais para trás, 200 ou 300 anos. Lá está, muitas das decisões que o Marquês de Pombal tomou ainda nos assombram hoje. E por outro lado, há causas contemporâneas, como é o caso destes fundos europeus, e da natureza da transição para a democracia, que foi muito diferente da Espanha, em que foi uma transição negociada e, portanto, não houve uma radicalização do discurso público como houve em Portugal, a favor de um estatismo descontrolado que há em Portugal e que é prejudicial à economia.
1: Isto é, não concordaste com o 25 de Abril?
0: Não, isso é falso. Eu concordo com a democracia. O 25 de Abril é algo que deve ser celebrado porque levou à democracia. Agora, há muitas democracias possíveis. Eu quero uma democracia que leve ao desenvolvimento da economia e, aliás, a democracia em Portugal é frágil e vários indicadores internacionais mostram que é uma democracia limitada. Por exemplo, é muito comum a censura em Portugal e as represálias hoje. Em 2026. Portanto, eu quero uma democracia mais plena e mais verdadeira até do que a que temos.
1: O 25 de Abril permitiu-nos, por exemplo, estarmos a fazer este programa com esta liberdade e com opiniões muito, muito diferentes. E acredito que tenha sido um programa muito fraturante. Nuno Palma, convidado de hoje, a propósito deste livro que se chama O Vício dos Fundos Europeus, fez com uma última mensagem.
17: E já agora... E no país Estados Unidos da América, que estão a relegar os homossexuais, os transexuais, as mulheres, não entendo muito bem esse ponto de vista.
0: Eu não sei se percebi bem a pergunta, mas na realidade nos Estados Unidos da América é perfeitamente legal ser homossexual. Onde não é legal ser homossexual é na maior parte dos países islâmicos.
1: E assim acabamos este programa. Amanhã vamos ter a Carla Lourenço. Queremos agradecer aqui ao Nuno Palma. Obrigado, Nuno, por teres vindo. Amanhã, se quiserem assistir ao vivo ao lançamento deste livro, já sabem, na livraria Book Halls, em Lisboa, ele será lançado a partir das 18h30. Amanhã estamos de volta. Até amanhã.
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2: E muito bom dia, são 7 horas no continente e na Madeira, são 6 nos Açores. E vamos às notícias. A atualidade que marca esta manhã de terça-feira com Carolina Bordal Soares. Bom dia, Carolina.
3: Olá, bom dia, Andreia. Começam hoje os exames nacionais para os alunos do ensino secundário. Depois do ensaio no ano passado com a prova de filosofia, este ano, pela primeira vez, todas as provas, depois de realizadas em papel, vão ser digitalizadas para serem corrigidas através de uma plataforma. Uma operação logística grande que envolve as forças de segurança, PSP e GNR, que vão transportar os exames até Lisboa para serem digitalizados. Carlos Louro, presidente da Associação Nacional dos Dirigentes Escolares, acredita que estão reunidas todas as condições para que tudo corra bem, apesar de admitir que o processo, por ser novo, vai obrigar a mais cuidado e responsabilidade.
4: Há uma acrescida responsabilidade. Implicam que o processo tenha que ter o cuidado e a atenção sobre as folhas onde se realizam as provas, e isso significa que secretariados e pessoas vigilantes terão um procedimento diferente daquilo que estavam habituados. E depois, o professor classificador vai corrigir e classificar as provas por itens, num processo que é digital.
3: Carlos Louro assegura que houve ensaios para que tudo corra bem, tendo em conta esta novidade, que é válida para todas as provas, exceto geometria descritiva e desenho A. Já o movimento Missão Escola Pública entende que este processo levanta muitas dúvidas que ainda não foram totalmente esclarecidas pelo Ministério da Educação. Cristina Mota, a porta-voz, diz que fica por esclarecer, por exemplo, quem é que vai digitalizar as provas, ou seja, quem é que, para além dos professores e das forças de segurança, vai ter acesso a estes exames nacionais.
5: Não conhecemos a equipa que vai digitalizar, não sabemos se foi contratada uma entidade externa para ter acesso e digitalização dos exames, desconhecemos quem vai ter acesso às provas.
3: O movimento Missão Escola Pública não vê vantagens nesta mudança de se fazer a correção de forma digital. Cristina Mota diz mesmo que o processo vai ser mais demorado e vai trazer mais custos.
5: O processo de classificação ainda vai ser mais demorado. Por exemplo, o exame que vai ter lugar dia 16, já temos informação que os classificadores só dia 23 é que vão começar a receber os itens para classificação. Não vai trazer vantagens. Repara, há um gasto de papel muito superior, mais custos, mais burocracia.
3: O calendário dos exames nacionais termina a 26 de junho com as provas de desenho A e filosofia. E agora vamos ao Mundial de Futebol, porque ontem foi um dia histórico. Cabo Verde conseguiu empatar com a campeã da Europa, a Espanha, no primeiro jogo de sempre dos Tubarões Azuis num campeonato do mundo. 0-0 foi o resultado final. Depois do jogo, o treinador Bubista destacou dois aspectos fundamentais na exibição da equipa.
6: Dá parabéns aos meus jogadores, que estive organizado durante todo o jogo. Não saber qual é a qualidade de Espanha, mas não demonstrar aquele que é nosso país. Ultrapassar dificuldades, que coragem. A equipa mostra coragem, mostra valentia durante todo o jogo.
3: E o guarda-redes, vozinha de 40 anos, foi eleito o homem do jogo. No final da partida, mostrou-se emocionado pela estreia em Mundiais.
7: Eu sonhei toda a minha vida por esse momento. Trabalhei toda a minha vida por esses palcos. Hoje consegui estar aqui e consegui contribuir à equipa com a minha experiência e estou muito feliz por isso.
3: Cabo Verde soma assim um ponto no grupo H do Mundial de Futebol. Apenas uma nota final, o guarda-redes cabo-verdiano tinha cerca de 50 mil seguidores no Instagram e depois do jogo de ontem frente à Espanha, Vozinha tem neste momento mais de 5 milhões de seguidores.
8: É extraordinário, de facto, esta evolução nas redes sociais de Vozinha e merecida também. As notícias estão de regresso às 7h30. Até já, Carolina.
3: Até já.
8: Carolina Bernal Soares na informação, já sabem, sempre atualizada também no site notícias.rtp.pt. Ora bem, se não é...
9: Fiu.
8: Como é que... Fiu. Como é que estamos nesta vida, nesta terça-feira?
9: Acho que terça-feira vem um terço.
8: Queres cancelar? Queres cancelar?
9: Pá, deixa-me só dar uma nota.
8: Dou.
9: Porque eu lembro-me que para mim foi um pesadelo. Então okay. Eu vou deixar já esta nuance para quem está a ouvir. Se por acaso calhas estar a caminho do Exame Nacional a esta hora, pá, deixa-me dizer-te uma coisa. Não é assim tão importante.
8: Pois não. Pois não, está tudo bem.
9: Não vai definir a tua vida.
8: Não vai nunca.
9: Relaxa.
8: Sim, sim. Respira fundo, relaxa.
9: Um grande abraço. É só um pedaço de papel com umas perguntas.
8: Pois é.
9: Que não vai ditar a tua vida.
8: E se não tiveres a nota que tu esperas,
9: faz,
8: não é o fim
9: ano
8: do mundo. Fazes outra vez.
9: Faz outra vez.
8: Na segunda revolta, ou lá que é.
9: You got time, you got this.
8: Pronto.
9: Um grande abraço, sim.
8: Pronto. Tu não é da bimpa para começar esta hora.

0: de Adebimpe com Magnetic. E como é que está o magnetismo no trânsito? Espero que tranquilo, pelo menos a esta hora.
1: A esta hora ainda não há acidentes a reportar, que é positivo, mas já há paragens. Oh. Porque é muita gente. É muita gente a querer entrar nas cidades mais bonitas do planeta. São elas Lisboa e Porto, neste caso. Porto vê-se aí a Rábida Freixo com paragens na Boa Vista. Beijinhos, Porto. Fui muito feliz aí, fim de semana. Em Lisboa, A5, Cascais, Capital, filas de Porto Salvo até ao Estádio Nacional, IC19, Sintra, Lisboa, filas de Cascais até Amadora, para visitar o Lula. 821-0101 é o número do Serviço Nacional de Trânsito da RTP.
0: Acho ótimo se disseres assim muito rápido.
1: Porque repara, é todos os dias igual.
0: Pois é.
1: Não muda nada.
0: Não muda, mas o que muda é que cá estamos, não é? Como é que estamos?
1: Opa, é assim.
0: Com energia? Já percebi que não.
1: Eu estou aqui com este problema de eu hoje não vou...
0: Hoje é o que houver para dar, é o que nós vamos aceitar.
1: Não esperem nenhuma para a caixa. Eu vim cá porque tenho de estar, porque sou profissional e porque tenho de cumprir horário. Porque eu não estou bem cá. Eu de quarta a domingo, ou seja, a minha rotina normal é de estar às 9 da noite e acordar às 5 da manhã. De quarta a domingo, foi ao contrário. Deitei-me às 4, 5 da manhã e acordei. Mas depois aquilo não dá para acordar outra hora, porque o corpo também é tipo, ué, bro, estás atrasado para as manhãs.
0: Ah, estás atrasado.
1: E eu tipo, não há manhãs, corpo. E ele, não, mas eu quero na mesma. E eu, ok, fixe. E então é aquilo de deitar às 4 e acordar às 7 e tal.
0: Passei pelo mesmo nas férias, está descansado.
1: É pá, depois o que é que uma pessoa faz de manhã quando está a olhar para o teto de manhã e o pequeno não está fechado? Pá, fui para o ginásio. O que é que queres que eu te faça?
0: Nada.
1: Não é?
0: Foste tratar, não é?
1: Fui tratar, fui ficar sexy.
0: Do corpo e da
1: mente. Ficar sexy para as pessoas.
0: Claro, até porque depois ias aparecer na televisão.
1: Percebes?
0: Percebo.
1: Depois ainda fiz lá aquela brincadeira da reportagem a correr.
0: Pá, tu és maluco, desculpa lá.
1: Já lá vamos também.
0: És maluco da cabeça.
1: E ontem, a tentar acertar os horários, o que é que acontece? É, eu digo ao meu corpo, pronto, agora voltamos. Voltamos ao anterior,
0: agora
1: não é?
0: Agora vamos.
1: E o corpo vira-se,
0: não.
1: Então, bro, tu estiveste a deitar-te às 5 da manhã nos últimos 4 dias, é não isso vai. Que vai acontecer hoje.
0: Com certeza.
1: Pronto, a última vez que olhei para o relógio, eram 4h30.
0: Giro. Já temos uma hora e qualquer coisa...
1: Estou lá muito com a 5h45.
0: Então, eu acho que hoje vens a fazer muito panda com o nosso Chua.
1: É um bocado.
0: Hoje vai ser, sim.
1: É um bocado, mas eu acho que compensava, mas a certa altura eu comecei a ir para o relógio a pensar, acho que não faz sentido deitar-me. Acho
0: mas
1: que vai ser pior.
0: Sempre. Eu acho que não. Eu acho que faz sempre sentido deitar. Fica...
1: Mas depois quando acordei fiquei um bocadinho arrependido e tal. Mas pronto, estamos aí. Contexto, estive no Primavera São de Porto.
0: É verdade, estiveste.
1: Um belíssimo festival. 13ª edição, 130 mil pessoas, foi assim, uma loucura.
0: Foi uma plateia recorde este ano?
1: Muita gente, muito calor. Pois e as pessoas dizem, nem choveu. Choveu.
0: Choveu?
1: Quem esteve atento, choveu.
0: Ok, mas não foi aquele dilúvio que costuma ser. Há sempre uma tempestade
1: aconteceu
0: no Primavera São.
1: Aconteceu tempestade. A tempestade só aconteceu para os boémios. Foi durante... Porque eu apanhei a ir para o hotel.
0: Para os boémios.
1: Porquê? Porque no final da terceira noite, ou seja, antes de eletrónica, fui com os meus amigos da RTP, fomos sair.
0: Foram passear.
1: Fomos passear, porque pronto, estivemos ali a trabalhar.
0: Para ver a noite do Porto.
1: E fomos ver a noite do Porto. E então deitei-me, já passava depois das 6 da manhã. E ia voltar para o hotel, e atenção que eu sou responsável, não? Porque a malta do resto da RTP fica até mais tarde. Eu é que sou responsável.
0: Não sejas má língua.
1: Eu como sou uma pessoa muito responsável, fui às 6 da manhã para
0: muito
1: casa,
0: adulto,
1: não é? Sim. E pá, chovia, que era uma coisa.
0: Tá, mas não insupável. Conta. Mas repara, não conta, porque já é fora do horário do festival.
1: Exatamente. Ou seja, é? Choveu durante os dias de primavera,
0: pronto.
1: Isso não se perdeu. Mas foi muito amigo, São Pedro. E de facto esteve muito calmo. Com quem é que eu estive os dias todos? Luís Oliveira.
0: É verdade.
1: Belíssimo profissional esta rádio.
0: Teresa Oliveira.
1: Não era mais Oliveiras.
0: Pois é, em duplo era mais barato.
1: Mas Marta Rocha lá estava
0: Marta
1: também.
0: Rocha,
1: Valentina Jesus marcou presença.
0: Muito bem.
1: Colegas com quem troquei e era meio tech team de entrevistas de backstage. Ou seja, entravam elas, saíam e entrava eu.
0: Ok.
1: Portanto, isso também foi bonito e poético.
0: Quem eram elas? A Marta e a Teresa?
1: A Marta e a Valentina.
0: Ah, a Marta e a Valentina.
1: A Teresa foi brincar à RTP Play.
0: Foi brincar,
1: criar conteúdos para a RTP Play.
0: Foi brincar às reportagens. Foi muito giro. Teve reportagens muito giros. Gostei muito dos jogos.
1: Exatamente. Concordo totalmente. Eu também gostei muito das séries da RTP. Portanto, isto foram dias em que entrevistei, sei lá, mais de 10 artistas.
0: E a minha pergunta é, casaste com a Mari Frois ou não?
1: Não casei com a Mari Frois.
0: Ah, estava com
1: não casei
0: esperança.
1: Com a Mari Frois, mas...
0: Estava com esperança.
1: Até porque eu fiquei a conhecer mais da obra dela agora lá, porque eu tinha de facto de pesquisar porque entrevistei.
0: Temos que fazer uma coisa que se chama de trabalhar, não é?
1: Exatamente. E fiquei muito seduzido com a arte da senhora.
0: Ela é muito competente.
1: É muito competente. Essa é a verdade. E ainda consegui meter a conversa em dia com a minha amiga Bárbara Tinoco, que estava no backstage e que subiu ao palco com a Maria Frois. Foi lindíssimo. Os concertos. Isto é uma coisa que eu gosto sempre de transmitir, porque para a próxima ficam a saber. Se vocês não podem ir a certos festivais, quando são da RTP, é muito possível que consigam ver tudo no site.
0: Claro.
1: Na RTP Play.
0: RTP Play, RTP Palco. Exatamente. E RTP2 neste caso, não é?
1: Exatamente. Ou seja, aquilo funcionava da seguinte forma. Nós entrávamos no ar só às 11 da noite na RTP2, certo? Mas, das 16h35 até ao final do festival,
0: havia sempre concertos a acontecer nas plataformas.
1: Entravas na palco ou na Play, tinhas lá os 4 palcos, carregavas, e se estivesse a dar um concerto, podias ver. Alguns não dão, porque as equipas dizem: ah, não queremos broadcast na TV ou na televisão.
0: Não queremos
1: isso, não depende de nós. Mas ficam a saber para a próxima que podem sempre ver os concertos na RTP Play, que eu acho que é um serviço público lindíssimo e eu orgulho-me imenso de fazer parte. Portanto, parabéns, RTP. Mais um Primavera São de Porto, espero estar lá para o ano.
0: Está viva! Feito.
1: Está feito, não cometi nenhuma gafe grave no ar, não sangrei no nariz no ar, não vomitei no ar. Eu tenho que ser para estas regras. Ah, não sabes desta?
0: Ai,
1: para
0: não,
1: mim
0: não.
1: É um trabalho que corre.

0: Primavera Sound.
1: Foi um disparate?
0: É pá, foi um disparate porquê? Porque era. Eu sei que isto vai um podcast, André, mas
1: vai.
0: É o último. Não está ninguém a ouvir isto também. Que é. Pá, são 7 e um quarto.
1: Mas
0: pronto,
1: vai, segue.
0: O último momento supostamente ia ser no exterior. Ia ser no fim da varanda do stand da RTP. E então avisa-me, eu faço o penúltimo momento em que ponho três músicas no ar de um concerto e saio.
1: E vais.
0: E vou num instante para a varanda, que é só descer o andar e tal. Pronto, houve ali um problema técnico em que tivemos até à última a ver se aquilo resolvia-se e não se resolvia. E se na altura alguém disse, assistindo a realização, aos berros que eu ouço nos fones dela, que eu estava sem fones. E eu ouço, lá está, o termo técnico aqui era eu não conseguia ouvir a reagir, e eu preciso ouvir a reagir. E então eu ouço nos fones da assistência de realização, que estavam tão altos e o berro foi tão grande, que foi Alex no estúdio já!
1: E tu?
0: Eu a pensar. Epá, não sei quanto tempo falta para entrar, mas devemos estar mesmo quase. Então eu vou correr, que nem um desalmado.
1: Que é uma coisa que também já estás habituado.
0: Mas não em sprint.
1: Ah, pá,
0: eu sou do endurance.
1: Ah,
0: então, eu vou correr e subo 3 em 3 degraus as escadas para o estúdio.
1: Bruto.
0: Eu entro no estúdio, eu
1: arfar.
0: Sento. Sabes, estás a arfar, sentas, metes os fones, estás a rir.
1: Sim.
0: Tudo muito rápido.
1: Mas tentas, não é?
0: Pronto.
1: Não parecer descomposto.
0: E de repente, assim que ponho os fones, dizem-me, fala. Ou seja, aquilo foi mesmo.
1: Ah!
0: À linha. Giro. E eu começo a falar. Problema, estou a arfar.
1: Estás.
0: Então o que é que acontece? Se houvermos um momento. Não, pior é, parece-me a chorar.
1: Parece-me emocionado.
0: Parece emocionado.
1: Ah, já vá, mas é assim.
0: Parece-me emocionado.
1: Antes assim do que parecer que estás a ter um ataque.
0: Porque
1: não
0: é? Eu, para não desmanhar, faço. Muito obrigado por tudo o que aconteceu aqui nestes dias. Obrigado, RTP Porto. Eu sempre venho aqui e eu sinto-me em casa. E aos meus colegas. Parece que eu me vou desalmar essa altura.
1: Isso é muito querido, eu acho. As pessoas estavam a ver, não sabem, vão pensar.
0: Não fazem a mínima ideia.
1: Ele estava bêbado.
0: Completamente. Super emocionado.
1: Sabes o emocional bêbado? Era aí que tu estavas.
0: E no fim, como eu não tirei o microfone e estou a descansar, quando vamos para o off, aquilo ainda tem uns segundos de microfone aberto. Tá, parece assim.
1: Eras o Darth Vader.
0: Isto é o último som da emissão da RTP2, Primavera Sound Porto.
1: Olha, palmas, conseguiste vencer-te. Se depois disto voltarem a contar contigo para tudo aquilo que é suposto, Alexandre Guimarães, é porque, olha, podes até vomitar em direto.
0: Completamente.
1: Ficas com esse livre passo.
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1: Ai, olha, bem divertido. Agora quero ouvir esse momento. Portanto, Madalena, já sabes, está nas tuas mãos para podermos recuperar
0: este
1: momento.
0: O último
1: Alexandre completamente embargado na sua emoção, não é? David Bruno para ouvir agora com Presto. Chama-se 10 em 10. São 3 seguidas, porque tivemos aqui 1 hora e meia também, no entanto.
0: Fantástico.
1: Ray, também para ouvir.
0: É para eu vou à casa dormir um bocado.
1: Sim, vai lá. E pontos negros. Bom dia.

0: É este mesmo o nome da canção que trouxe de volta os pontos negros e hipnotizado de manhã de terça-feira, 3 minutos para as 7:30. Alexandre Guimarães, para além deste teu fim de semana tão atarefado.
1: Acho que é muito importante termos um barómetro que nos classifica como adultos na vida real.
0: Ah, eu também acho importante.
1: E eu sei qual é que é.
0: Qual é?
1: Não as javardares em pequeno almoço de hotel. Isto é ser adulto.
0: Pois é, pois é. É não ser ter mais olhos de barriga como os miúdos, não é?
1: Não quer dizer que não possas ter uma vez.
0: Sim, mas eu acho que é.
1: Mas se tiveres, imagina, opá, 3 dias num hotel com um excelente pequeno almoço no Porto.
0: Era um excelente pequeno almoço?
1: É pá, tinha um pequeno almoço de seleção.
0: Ok.
1: Precisamos dizer aqui. Para mim, um pequeno almoço que tem ovos feitos no momento.
0: Certo.
1: Por um cozinheiro que está lá. E panquecas com Nutella.
0: Ah, está ganho.
1: Para mim são dois níveis de pequeno almoço espetacular.
0: Está ganho, sim.
1: Pronto.
0: Pode não ter mais nada.
1: Sim, sim.
0: Por mim está ótimo.
1: Só isto.
0: Não preciso de mais nada. Ai, já
1: está a passar mal.
0: Podem trazer o desfibrilhador para aqui, se for.
1: Queres ver que é mesmo aqui agora?
0: É mesmo aqui que ele vai desmaiar.
1: Então, eu posso dizer que fui adulto uma manhã. Em três.
0: Ok.
1: E que para mim está...
0: Ah pá, está dentro do rácio, eu acho.
1: Porquê? Porque
0: o que é que foste adulto? Agora quer saber qual...
1: O adulto foi... fui treinar.
0: Certo.
1: Logo aqui, adulto.
0: Ok, porque é? Acordaste... Sim.
1: Acordei cedo. Uh-huh. Não é? E fui treinar. E depois comi um pão de cereais. Será assim que se diz?
0: Pode ser.
1: Eu não sou assim tão adulto. Que é pá, aquele
0: sementes.
1: De sementes meio de meio
0: é
1: cinzentos.
0: É um pão de sementes.
1: Pronto. Com queijo fresco.
0: Boa. Muito bem.
1: Pronto, nos outros dias foi isto e... 4 panquecas com metal.
0: Com certeza. Opa, porque também é o equilíbrio, não é?
1: Claro.
0: É o equilíbrio que
1: tem que compensar.
0: Com certeza.
1: Achas
0: com
1: que
0: certeza.
1: O cansaço depois dá a gula?
0: Dá a gula.
1: Nota-se,
0: é 100%
1: não é?
0: Verdade. É 100% verdade. Aliás, eu tive, os nossos ouvintes já sabem, porque ontem fiz uma composição de regresso ao trabalho com as minhas férias.
1: Ah, explica-me lá o que aconteceu aqui. O que aconteceu? Ah, tu não tiveste cá, foi a Catarina. Como é que correu a Catarina?
0: Correu bem. Correu bem.
1: Tem que perguntar.
0: Então, aliás, me gostou muito, portanto.
1: Digam-me vocês que estão aí.
0: Ela fez um ótimo trabalho, claro.
1: A Palma portou-se bem.
0: Como seria de esperar?
1: Ah pá, fico muito contente.
0: Querias que ela se portasse mal, de esperar.
1: Já lhe vou mandar uma mensagem.
0: Que é para ela responder aqui também.
1: Sim.
0: Sim, se puder responder em áudio, então melhor ainda, porque passamos ao áudio.
1: Porque eu voltei agora à vida. Pois é, tu
0: pois
1: só voltaste ontem.
0: Só
1: tu tiveste férias!
0: Pois tive.
1: Pois é!
0: Bom dia! Olá!
1: O que fizeste nas férias?
0: Nada. E ontem fiz uma composição sobre isso.
1: Por acaso, muito
0: Fiz uma composição sobre isso porque queria muito ir à praia e não fui. Porque o dia que fui estava uma ventania tão grande.
1: Boa.
0: Que eu ia levantando voo, portanto desisti da praia. Mas também fui para onde? Perguntas tu.
1: Ah, foi para a Iceira ou para o Guincho?
0: As praias do Oeste, claro.
1: Então,
0: decidi dar uma oportunidade, já há muito tempo não ia. E
1: não,
0: pensei, se está vento aqui, lá vai estar bom.
1: As pessoas já sabem que não dá.
0: E não vai estar. Não, aquelas praias deviam ser interditas a pessoas. Eu acho que devia ter uma sinalização a dizer que não se pode entrar. Devia ser proibida a entrada a pessoas nessas praias. Pronto. E também não dormi. Que é muito giro. Não
1: acordaste
0: é?
1: Sempre cedo, não foi?
0: Não, acordei às 4 da manhã todos
1: pois,
0: os dias. 4 da manhã, Alexandre Guimarães.
1: É muita porra.
0: Sim.
1: Não é mesmo giro.
0: E desperta, sabes? E a deitar-me à 1, 2
1: claro.
0: Da manhã.
1: Então, isto queres o quê?
0: Acordar às 4, plena. Pronta para limpar para o rodapés.
1: E essa composição?
0: Essa composição foi o resumo das minhas férias.
1: Pois.
0: Que aconteceu ontem aqui. E foi muito divertido.
1: Epá, eu não sei se...
0: Não sei se divertido ou triste, na verdade.
1: Ah, espera, está na hora, temos de meter...
0: Temos que meter.
1: Pois
0: temos.
1: É, está bem.
0: Temos que ir.
1: Vai lá.
0: Está bem?
2: Vai. 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
0: E está na hora? Aliás, já passa um bocadinho, na verdade. As notícias numa síntese, Carolina Bordal Soares, quais são os destaques a esta hora?
5: Começa hoje a primeira fase dos exames nacionais do ensino secundário. Este ano, pela primeira vez, os exames passam a ser corrigidos através de uma plataforma digital. Para isso, as folhas de resposta têm de ser digitalizadas uma a uma. O movimento Missão Escola Pública diz que este processo levanta muitas dúvidas e que não há vantagens nesta nova modalidade de correção dos exames nacionais. Vamos ouvir a porta-voz deste movimento à hora certa. O Governo quer que até ao final do ano, todos os centros de saúde do país estejam equipados para rastrear cancros. Para isso, o Governo vai recorrer aos fundos do PRR para que as 39 unidades locais de saúde que existem fiquem com essa capacidade. O objetivo é aumentar os rastreios que permitem diagnosticar cedo a existência de um cancro.
0: As notícias de regresso à RTP Antena 3 às 8 com Carolina Bordal Soares. Informação sempre em noticias.rtp.pt e vamos à previsão. Para esta terça-feira, mantém-se o alerta amarelo em Vila Real, Bragança, Viseu, Guarda e Castelo Branco, devido à chuva e trovoada. Há dia mais cinzento a partir da tarde, sobretudo no interior norte e centro, com possibilidade de aguaceiros e trovoada também nestas mesmas regiões. Nos Açores e na Madeira, há também previsão de chuva. Máximas hoje um bocadinho mais altas. Aveiro sobe aos 21 graus, Ponta Delgada e Porto com 22, Viana do Castelo chega aos 23, Funchal 24 de máxima, Leiria, Sagres e Sines sobem aos 25, 27 em Coimbra, Guarda chega aos 28, Lisboa 29 graus, Faro, Viseu e Braga, aliás, com 30 de máxima, Vila Real 31, Bragança, agora sim, Santarém, Setúbal e Porto Alegre 32, 33 em Castelo Branco, Beja e Évora chegam aos 35 graus.
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0: Já cá voltamos.
1: Ok.
0: Vamos às canções.
1: Vamos às cantigas.
0: Vamos às cantigas. Para já com Khalid. Porque eu acho que tu estás a precisar de uns remédios. E ele traz...
1: Aqui é bem.
0: Medicine. Gnarls Barkley, também para ouvir logo a seguir, em Pictures. Deixem-se estar. Bom dia, boa terça-feira.

0: Nars Barkley com Pictures, manhã de terça-feira, 19 minutos para as 8 da manhã. Temos um Alexandre a recuperar.
1: Tu falavas de não fazer nada nas férias, que eu acho que é algo espetacular.
0: Ah pá, sim, mas nós normalmente quando vamos de férias queremos sempre ter qualquer coisa para fazer,
1: sim,
0: não é?
1: Sim, sentimos mal por não estarmos a ser produtivos e tal. Epá, digo-vos uma coisa, vocês façam o que fizerem, não vejam Office Romance na Netflix. Porque foi o meu dia de ontem. Eu ontem...
0: Ah, tu caíste aí.
1: Pronto, eu ontem quis ser também produtivo no descanso.
0: Ah, mas vi uma série, sim. Vi uma série.
1: E então não queria fazer nada. O que é que eu fiz ontem? Acordei, pá, como acordei, horários, estou enrolado e tal. Fui correr, depois de correr, tomei o meu pequeno almoço. Fiquei muito contente porque o sítio onde eu tomo o pequeno almoço no fim da corrida estava em obras, já reabriu, que é fantástico.
0: Boa.
1: E então, depois tenho uma tarde inteira, vou ver um filme. E eu...
0: Esse filme é o novo da J-Lo, não é?
1: É pá, propositadamente eu queria ver um mau filme.
0: Ok.
1: Porque eu não queria pensar muito, estava cansado, estava burro.
0: E já estavas à espera que esse fosse mau?
1: É sim.
0: Eu tinha alguma esperança porque tem o amiguinho do Ted Lasso, não é?
1: Eu estava à espera que fosse mau.
0: Sim.
1: Não estava à espera que fosse os piores filmes que fiz na minha vida. Não, e agora percebe a comparação, que é, eu tenho na minha watchlist há imenso tempo, porque neste momento estou só com duas plataformas.
0: Exato.
1: Já tive a papar todas, hoje em dia tenho duas, que é, tenho a Filmin e a Netflix.
0: Okay.
1: E eu tenho na minha watchlist, na Filmin há imenso tempo, a voz de Hind Rajab, que é um filme pesado, é um drama.
0: Sim, não dava para ver descansado.
1: É uma história real de uma criança da Palestina, claro, que liga para o 112 de lá do sítio, portanto, eu queria imenso ver este filme. Mas eu senti que não era o...
0: Não dá para ver.
1: Não era
0: o
1: dia... Exatamente. Não era o dia certo ontem. Tenho que estar desperto e tenho que estar atento e tenho que estar disponível. E então fui ver o novo filme da Jennifer Lopez. E eu fiquei convencido porquê? Porque vi que no elenco estava o Brett Goldstein.
0: Exatamente.
1: Que é o...
0: Recorda-me. É o amigo do Ted Lasso?
1: Como é que ele chama?
0: É o Roy.
1: Roy. É o Roy de Ted Lasso, que é uma série que nós que gostamos muito e já recomendámos muitas vezes. E então fui ver, epá, e o filme, sabes aqueles que é previsível,
0: claro,
1: em todos os segundos,
0: claro, claro,
1: em que tu adivinhas qual é que é o plano seguinte?
0: Sim.
1: Sabes quando um casal num filme está chateado?
0: Sim.
1: E há um plano aéreo dela a pensar na cama?
0: Sim.
1: O que tu achas que é um plano a seguir? Não me digas que é um plano aéreo dele na cama dele.
0: Sim, claro.
1: E é mesmo!
0: Claro que é.
1: É mesmo desses, tu adivinhas os planos todos.
0: Sim.
1: Pá, e depois é tão irreal. É tão estapafúrdio. É pá, e soube-me tão bem.
0: Soube-te bem?
1: Soube-me tão bem ver o filme.
0: Boa.
1: Porque é mesmo daqueles de... Ah, eu podia ser realizador para um filme para a Netflix.
0: Sim, eu podia estar aqui
1: a
0: lucrar com
1: isto. Eu cheguei ao sítio em que eu posso realizar um filme para a Netflix.
0: Sim, podes. Na verdade, podes. É, porque não me parece nada mal.
1: Mas às vezes, quando estamos cansados... E
0: precisamos disso também.
1: Opa, e sozinhos, que chama-me assim, não é? Voltei à minha casa, ou seja, depois de estar 4 dias a viver
0: acompanhado,
1: 24/7 com 5 pessoas da RTP, quem manda um grande abraço, que aquilo foi, parece uma casa de segredos também, a certa altura, não é? Quando estás muito tempo com as mesmas pessoas, mas adorei e fantástico. Mas quando de repente voltas para a tua casa sozinho, há ali uma bolha de solidão, não é?
0: Claro.
1: Que é,
0: olha agora.
1: Acabei de estar com dezenas de pessoas,
0: mas até
1: dias
0: sabe
1: e
0: bem,
1: dias
0: não é?
1: Dias.
0: Até sabe
1: pronto,
0: bem.
1: Tens os seus momentos. E,
0: claro,
1: e eu li naquela bolinha da solidão. Pensei, vou ver um romance.
0: Why not?
1: Vou ver um romance porque eu também mereço viver o amor.
0: E já que não foi com Mari Freix,
1: com Jennifer
0: foi então com a Jennifer Lopez. Sim.
1: Epá, e pronto.
0: Eu vi uma série também ótima, não sei se conheces, que se chama Four Seasons.
1: Ah, mas essa é boa.
0: É uma ótima série.
1: Essa é boa.
0: Tem uma nova temporada, não estava a par.
1: Sim, já vi que tem uma nova temporada. Eu vi a primeira e adorei.
0: Eu já vi as três temporadas e são todas ótimas. Portanto, é uma série de Tina Fey. Portanto,
1: sim,
0: logo aí à partida,
1: podes,
0: não é?
1: Não podes comparar.
0: Não,
1: desculpa,
0: não estou a comparar.
1: Não podes comparar Four Seasons.
0: Não
1: estou
0: a comparar,
1: com
0: não estou a comparar.
1: Romance.
0: Só estou a dizer que vi essa série, não é? Foi as minhas férias, foi ver essa série. E é mesmo.
1: Que é
0: levezinha,
1: ainda por cima.
0: É leve, vê-se bem. Os episódios são meia hora.
1: Sim.
0: Pensem nisto. E é mesmo muito fixe. Eu gosto muito. Porque aquilo acontece a cada dois episódios, há uma estação do ano diferente, ou seja,
1: correto,
0: eles passam férias, um grupo de amigos, para quem não está a par.
1: Sim, Four Seasons não é sobre o hotel.
0: Não, não é. É sobre um grupo de amigos que passa férias uma vez por cada estação do ano, todos juntos.
1: Mas isso é mesmo daquelas que é mesmo de série. É um bocado como aquela preta que nos pregaram, que é os amigos nas séries vão para um pequeno almoço juntos antes do trabalho.
0: Não vão.
1: Nunca percebi.
0: Não
1: esta.
0: Acontece, não é verdade.
1: Isto em Friends acontecia
0: não,
1: sempre.
0: Não, isso não é verdade. Não é verdade e não é verdade que os amigos vão passar férias 4 vezes por ano juntos.
1: Não
0: existe.
1: Não acontece.
0: Isso não existe.
1: Só nas
0: séries,
1: muito, não é?
0: Uma vez por ano. Isso pode acontecer.
1: E uma vez por ano.
0: Mas pode acontecer, é mais. E normalmente no verão. Não, mas pronto, mas ali não. Ali há uma vez na primavera, uma vez no outono, uma vez no inverno e uma vez no verão. Pronto. E é fixe, é muito fixe essa série. Pronto. E a temporada nova é ótima. Portanto, olha, fica a dica também.
1: Epá,
0: não quer dar spoiler. É giro.
1: vou só dar aqui também um bocadinho detalhe do que podem esperar em Office Romance.
0: Ah, se achou.
1: Em que, pronto, obviamente aquilo é Office Romance, é assim.
0: É uma comédia romântica.
1: Pronto, é uma rom-com, rom-com burra e feia, como nós queremos.
0: Burra e feia.
1: É mesmo daquelas boas, para irmos para a cama mesmo contentes e felizes, porque a vida é incrível. Tem uns estonteantes 5.9 em MDB, 48% no Rotten Tomatoes.
0: Boa!
1: E então, boa. Há um momento... Pá, isto é um bocadinho spoiler, mas também é assim.
0: É o quê?
1: É o quê? É o Office Romance.
0: Mas se não quiserem, muda.
1: Não é o filme do Nolan, portanto, calma, só chover.
0: Sim, é o do Spielberg.
1: E então, aquilo, sabes, aqueles momentos... É, estas rom-coms têm que acabar sempre assim. Que é, há um anúncio de amor público, que é...
0: Ah, claro, claro.
1: J-Lo está lá a fazer uma conferência
0: pois
1: de imprensa.
0: Pois ela é patroa, não é?
1: Ela é patroa de uma empresa muito grande, não é? Vamos já chamar, é assim, uma espécie de TAP. Pronto, mete aviões, okay. A comparação é esta. E ele também trabalha lá, Office Romance,
0: claro,
1: não é?
0: Ele também claro trabalha, trabalha lá. Blá, e blá. É inferior, né? Pronto. Está num cargo inferior.
1: Sim, há aquela coisa de não se pode ter, não pode haver
0: não
1: relações
0: pode,
1: dentro da mesma empresa.
0: Claro,
1: né?
0: claro. Mas e eles então, desafiam.
1: Pronto, mas ela quando vai fazer um anúncio que muda o filme todo, ele aparece para parar
0: tudo
1: o anúncio e para dizer I love you.
0: Tudo nu.
1: Faz todo o sentido.
0: Não.
1: Não aparece todo nu.
0: Ah.
1: Mas porquê que ele apareceria todo?
0: Não sei, porque pelo menos era uma coisa diferente.
1: Não.
0: Ele aparece sempre todos engomadinhos, imagina ele aparecer.
1: Não, ele aparece. Que é,
0: e ela depois fazia eu! E acabava.
1: Estás tudo bem, André?
0: Não.
1: O que é que se passa?
0: Estava só a inventar um final alternativo.
1: Estás a extrapolar o Brad Goldstein todo.
0: Não estou. Estou só a pôr isto num final diferente, uma comédia romântica normal.
1: Mas pronto, queria só dizer que ele vai interromper um momento profissional dela.
0: Sim.
1: Ah, desculpa lá, talvez eu estou aqui burro. Não, há um momento do filme que eu quero muito mais mencionado que esse, que é, há ali um momento do filme. Pai, que eu fiquei parvo, não sei se vocês já viram o Office Romance.
0: Não viram.
1: Mas há ali um momento...
0: Só tu é que viste.
1: Em que pois é, fui o único em Portugal, não é? Em que o realizador decidiu legitimar a atitude mais creepy da Jennifer Lopez. Não, mas ele retrata aquilo como se fosse normal.
0: Uma
1: que é o quê?
0: Dessas?
1: Que é, boa. Eles estão os dois a viver aquilo.
0: A vivê-las.
1: Paixão, fogo ardente, aquela fase de lua de mel, sabes? Primeiro mês.
0: Sim, sim.
1: Pronto. E então, ele a certa altura ela pergunta, ah, amanhã queres ir, blá blá blá, não sei onde. E ele diz, não posso, tenho coisas pessoais.
0: Sim.
1: Pronto. E ela fica a roer-se.
0: Quê?
1: Coisas pessoais. E ela meio que tenta ali insistir de, ah, mas tenho de ouvir, sabe? Tenho que ir só fazer umas coisas. E ele não diz o que é. Pronto. O que é que tu aqui, nesta hipótese, neste cenário, fazes? Hipótese
0: aceitas.
1: A.
0: Aceitas.
1: Nada.
0: E diz, ok, claro. É essa.
1: Pronto. E é, respeitas o espaço
0: claro
1: íntimo do outro.
0: Claro.
1: B, vais de manhã para a porta de casa dele, de carro, com uma sweat e óculos de sol, porque é assim
0: vigiar
1: nas rom-coms, acontece.
0: Vá lá, não ter ido ao telefone.
1: Segues e fazes um grande stalk à pessoa com quem estás num fogo ardente há um mês. Segues de carro.
0: Isso é bizarro.
1: Ficas lá à espera que ele saia e meio que nem te esforças para não te cruzares e cruzam-se lá.
0: E é tipo, olha, estava aqui de sweat e óculos de sol.
1: E ele fica muito chateado.
0: Claro.
1: Mas depois, mas percebe a loucura que é o filme neste sentido, em que ela começa a barafustar com ele de a culpa é tua que não me disseste para onde é que tu vinhas. Então obrigaste-me a fazer isto aqui.
0: Ah.
1: E a nuance que fica no filme é ela que está bem.
0: Chama-se uma relação tóxica.
1: A nuance do filme fica assim. No ar fica. Bem, ele de facto foi um grande patife, que ele estava a esconder isto.
0: Um patife, gosto. Pois
1: epá,
0: não
1: eu
0: é,
1: fiquei
0: não
1: escandalizado nesta parte
0: não
1: do
0: é
1: filme.
0: Não é um patife.
1: Bem, se
0: é
1: a Tânia Graça tivesse a ver aquilo, esquece. E a pirar.
0: Ah, esperemos que ela veja. Estávamos muito de uma crítica honesta, sabes?
1: Sim.
0: A esse filme.
1: Horas
0: Tânia Graça.
1: Review at Office Romance.
0: Chamava-se Horas Extraordinárias. Percebes? Porque...
1: Eu percebi, André.
0: Ok.
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0: E daqui a nada também Portugalex com aqui uma espécie de amostra privilegiada. Uma premiere, se quiserem. Um lançamento só nosso, exclusivo. Queres?
1: Epá, por favor.
0: É um novo reality show.
3: Quem comeu os meus ibéricos? Criaram as andas de chorizo para o lanche e já não há. Foste tu, Cris.
4: Eu penso que não fui eu, Jorgina. Penso que não posso comer tantos chanchitos. Penso que foi a minha irmã Cátia.
5: Por acaso fui, mas só ouvi um restinho. 34 chouriços e 7 morcelas. A seguir, dei uma injeção de Ozempic para desmoer.
1: Ah, então é um reality show.
0: Reality show com a família Aveiro, sim. Era o que faltava, não é? Já temos das patrocínio, agora temos da família Aveiro.
1: Posso só dar-me 30 segundos?
0: Vai.
1: Está espetacular, porque circulou no Instagram e no Twitter uma imagem da irmã do Cristiano Ronaldo a vender um vestido. Que é supostamente o vestido para o Mundial agora, em que na fotografia aparece nas costas o símbolo da Nike e na frente o símbolo da Adidas. E ela diz-me, manda DM a comprar.
0: Que horror.
1: Um abraço.
0: Faltam 9 minutos para as 8.
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0: E vamos lá saber o que se passa nas estradas. Esta hora, Alexandre Guimarães, como é que está tudo? Está a andar? Não está?
1: Podia estar pior, mas podia estar melhor. No Porto não há acidentes a reportar, o que é fantástico. Filas habituais, na A28, na A3, VCI e Via Norte. Em Lisboa, não tão bonito, agradável, digamos assim, não é? Porque há acidente na segunda circular. É no sentido que não costuma ter trânsito. Aeroporto de Benfica. Na zona de Olivais, junto ao aeroporto. Não muito longe daqui. As filas estão em Sacavém. Portanto, grande abraço para Sacavém. Há 5 Cascais de Lisboa, tem um acidente a seguir à Estádio Nacional, que envolve um caminhão, está na via direita e a demora está na Ribeira da Laje.
0: Ok.
1: Portanto, boa sorte para quem está nesta fase, neste troço. De resto, filas habituais. Há 1, Calçado de Carris, Crilas, Norte Sul, 821-0101 é o número do Serviço Nacional de Trânsito da RTP.
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0: Cá estamos. Faltam 7 minutos para as 8.
1: Pá, somos nós.
0: Vamos embora. Agora, tu abriste aí uma porta em relação a esse extraordinário filme que tu viste no teu dia de tentativa de folga, não é? Ou tentaste descansar. Uhum. Me deu uma ideia, que é tentarmos perceber, junto ao nosso auditório, quais são os piores filmes para essas ocasiões.
1: Epá, nós já recebemos aqui um ao outro. Temos aqui um que é os Avengers de 1998.
0: Ok.
1: Que no IMDb tem 3.8.
0: Muito bem.
1: Foi o Jorge Pinto que nos enviou.
0: Nós queremos maus filmes. Não 24, 125, 258. Para podermos juntar a nossa lista quando precisamos, de facto, ver qualquer coisa sem pensar muito.
1: Isto é com o Ralph Fiennes, como é que é possível?
0: É com o Ralph
1: Fiennes. E com o Thurman. Pronto. Com o Sean Connery.
0: O que
1: é que se passou aqui?
0: São os Avengers, na verdade, não é? É o nome do filme.
1: É impressionante.
0: Mas é isso que queremos. Podem enviar os vossos piores filmes, a vossa lista de piores filmes, para nós depois podermos julgar também o que é que vocês andam a ver. 924-125-258, Black Kiss.

0: SS26 Charlie XCX nesta manhã de terça-feira a deixar-nos com o relógio nas 8 horas. São 7 nos Açores. Bom dia. E vamos à atualidade que marca esta manhã de terça-feira. É contigo, Carolina Bordal Soares. Bom dia.
1: Olá, bom dia. Começam hoje os exames nacionais para os alunos do ensino secundário. Depois do ensaio no ano passado com a prova de filosofia, este ano, pela primeira vez, todas as provas, depois de realizadas em papel, vão ser digitalizadas para serem corrigidas através de uma plataforma. Uma operação logística grande, que envolve a PSP e a GNR, que vão transportar os exames até Lisboa para poderem ser digitalizados. Carlos Louro, presidente da Associação Nacional de Dirigentes Escolares, acredita que estão reunidas todas as condições para que tudo corra bem, apesar de admitir que o processo, por ser novo, vai obrigar a mais cuidado e mais responsabilidade.
2: Há uma acrescida responsabilidade. Implicam que o processo tenha que ter o cuidado e a atenção sobre as folhas onde se realizam as provas, e isso significa que secretariados e pessoas vigilantes terão um procedimento diferente daquilo que estavam habituados. E depois, o professor classificador vai corrigir e classificar as provas por itens num processo que é digital.
1: Carlos Louro assegura que houve ensaios para que tudo corra bem, tendo em conta esta novidade, que é válida para todas as provas, exceto para geometria descritiva e desenho A. Já o movimento Missão Escola Pública entende que este processo levanta muitas dúvidas que ainda não foram totalmente esclarecidas pelo Ministério da Educação. Cristina Mota, a porta-voz, diz que fica por esclarecer, por exemplo, quem é que vai digitalizar as provas, ou seja, quem é que, para além dos professores e das forças de segurança, vai ter acesso a estes exames.
3: Não conhecemos a equipa que vai digitalizar, não sabemos se foi contratada uma entidade externa para ter acesso e digitalização dos exames, desconhecemos quem vai ter acesso às provas.
1: O movimento Missão Escola Pública não vê vantagens nesta mudança de se fazer a correção de forma digital. Cristina Mota diz mesmo que o processo vai ser mais demorado e vai trazer ainda mais custos.
3: O processo de classificação ainda vai ser mais demorado. Por exemplo, o exame que vai ter lugar dia 16, já temos informação que os classificadores só dia 23 é que vão começar a receber os itens para classificação. Não vai trazer vantagens. Repara, há um gasto de papel muito superior, mais custos, mais burocracia.
1: O calendário dos exames nacionais no ensino secundário termina a 26 deste mês, com as provas de desenho A e de filosofia. O Governo quer que até ao final do ano todos os centros de saúde do país estejam equipados para rastrear cancros. Para isso, o Governo vai recorrer aos fundos do PRR, o Plano de Recuperação e Resiliência, para que as 39 unidades locais de saúde que existem no país fiquem com essa capacidade. O objetivo, Sara Araújo de Almeida, é aumentar os rastreios que permitem diagnosticar cedo a existência de um cancro.
4: Alargar estes testes a todos os centros de saúde é uma das orientações do próprio PRR. O despacho já foi publicado. Até o final do ano, todos os centros de saúde têm de estar prontos para fazer rastreios ao cancro do colo do útero, do cólon e reto e à retinopatia diabética. A Administração Central do Sistema de Saúde está encarregue de adquirir os serviços e materiais necessários à realização dos rastreios. E a Direção Executiva do Serviço Nacional de Saúde, segundo o Jornal Diário de Notícias, vai garantir que tudo funciona e distribuir os materiais. Os rastreios no âmbito do SNS são gratuitos e os utentes elegíveis são convocados por carta ou mensagem no telemóvel. Até agora, estes exames eram feitos no centro de saúde ou num laboratório convencionado, no caso de a unidade não estar preparada.
1: Tendo em conta este despacho, as unidades locais de saúde têm de estar prontas para os rastreios até ao final deste ano.
0: As notícias de regresso às 8h30 com Carolina Bordal Soares. Até já, Carolina.
1: Até já.
0: 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Cá estamos, são 8h04, quase 8h05, na verdade.
5: Vamos embora. Para
0: a terça-feira.
5: Siga.
0: Como é que estamos?
5: Opa.
0: Opa, plenos, não é? Renee Rapp, para começar neste Shy.

0: Renee Rapp nesta manhã terça-feira. São 8:08. Como é que estão as estradas a esta hora?
1: Mantemos-nos com mais dificuldades na capital portuguesa. Os acidentes estão lá na segunda circular Aeroporto Benfica, nas zonas de Olivais junto ao aeroporto, com filas em Sacavém, mais à frente das Calvanas até à saída para o Oeste Norte-Sul, também difícil. Na A1, Álvaro Lisboa, um acidente na Bobadela, com filas em São João da Talha. E na A5, Cascais Capital, está em fase de resolução um acidente a seguir ao Estádio Nacional, que envolveu um caminhão que já está na berma. Ainda há demora a partir de Porto Salvo. De resto, filas habituais, 821-0101, é o número do Serviço Nacional de Trânsito da RTP.
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0: Cá estamos.
1: Somos nós.
0: Bom dia. Como é que vocês estão? Espero que plenos. Tão plenos quanto nós.
1: Epá, isso não é assim tanto.
0: É. Tens que fake it till you make
1: it. Tens que me manifestarem.
0: Não. Manifestamos.
1: É manifesto de sonho.
0: Eu só manifesto dinheiros.
1: Ah, é?
0: Pois. É para manifestar é dinheiros.
1: Tu está bem.
0: Primeiro, estas de estarmos em baixo é só dormir, acho.
1: Mal é sono, não é?
0: Olha, é esse o mal. Mas, sabes o que é que estarei esta semana? Não estás a par.
1: Agora já me prendeste.
0: Eu estou muito entusiasmada com o que aí vem esta semana. Porque na quinta-feira temos uma estreia que me vai levar ao cinema, inevitavelmente. Vai-me levar ao cinema para ver isto aqui.
4: Sim, minha esposa! E eu os declaro...
0: Olha, está em brasileiro.
4: E... talher.
5: Quem vem na nova dama de honra?
1: Quem?
0: Pois, em brasileiro fica difícil. Eu vou tentar arranjar num sítio em que não seja brasileiro.
1: Quando é desenhos animados, tens que meter português PT.
0: Tem que meter PT. Pois, eu pus trailer dobrado e apareceu trailer dublado.
1: Pois.
0: Que é parecido, não é? Eu acho que é parecido. Vamos lá ver se é este que me ajuda aqui nesta demanda. Pode ser. It's good to be back. Quem é que está de volta? Os brinquedos mais famosos do mundo.
1: Ah, Toy Story.
0: Toy Story 5 chega às salas de cinema esta quinta-feira. Estou muito entusiasmada porque vem aí no filme. E sabias que há uma grande estrela que entra neste filme?
1: Em Portugal ou lá fora?
0: Na versão original.
1: Ah, na original.
0: Na versão original, okay. Sim.
1: Dá uma
0: há um
1: pista.
0: Novo personagem... nesta história, que é uma personagem, na verdade, secundária. É uma fatia de pizza, para ser mais precisa. E a voz desta fatia de pizza é nada mais, nada menos do que... El Conejito Malo.
1: Bad Bunny!
0: É verdade, vai entrar no Toy Story 5. Sim, senhor. Sim, senhor. É uma unexpected character, ou seja, aparece de forma inesperada. Não havia, assim, grandes pistas que pudesse acontecer. A verdade... é que Bad Bunny vai dar voz a uma fatia de pizza neste novo Toy Story 5 que vai acontecer.
1: Pois, já perderam a mesma noção, não é? Já estão okay. A meter fatias de pizza a falar. O Toy Story 5 já é o segundo filme que está a mais, já.
0: Achas?
1: Acho.
0: Opa, eu gostei de toda
1: a saga. Acho que o terceiro tem aquele momento incrível da lixeira em que é o fim perfeito para uma saga e não sabem parar.
0: Não, pois eu percebo. Mas, de qualquer das maneiras, o quarto é ótimo. Eu acho que tem uma boa volta.
1: Ah, atenção, eu estou aqui num momento clássico de hater.
0: Ok.
1: Que mas é, eu só vi até o terceiro.
0: Pois, tu não viste.
1: Porque eu recuso-me a ver mais, a história fica ali.
0: Não, mas tens que ver porque faz sentido que vejas. Faz sentido que vejas, até porque no 4, sem dar grande spoiler, acontece aqui uma outra reviravolta interessante que muda aqui a história. Ai, e
1: não
0: que te
1: digas
0: leva
1: que
0: para o quinto.
1: Ele já não tem amor pelos brinquedos porque tem um tablet.
0: Não, isso é agora, porque a Bonnie cresce, não é? Já não falamos de Andy, falamos de Bonnie, que é a nova dona dos brinquedos do Andy. Tá? E agora, há uma coisa que me entristece muito, que é esta nova geração que está a lidar com o Toy Story e que tem os brinquedos do Toy Story à venda nas lojas por aí fora, na sola do pé dos bonecos, já não está escrito Andy.
1: Então?
0: Está escrito Bonnie.
1: Ah, está bem.
0: Estás a ver? Porque mudou. E eu acho triste. Fico triste com isto, sabes?
1: Porque sentes-te velha.
0: Porque sinto-me velha. Mas eu também te vou dizer que me sinto ainda mais velha, porque em casa tenho um Woody e um Buzz com Andy escrito no pé.
1: Ah, pensava que sentias velha porque tens meter os óculos para conseguir ler o que está no sol.
0: Ah, isso tudo, tudo, tudo tem que pôr óculos. E neste momento já estou nessa fase, já claro. Tenho que pôr óculos para ver tudo. Já não consigo.
1: Tu tens que meter óculos para procurar os óculos.
0: Tenho que pôr, sim. Normalmente uso as lentes. É esta a vantagem, estás a ver? Pôr as lentes. Ponho as lentes para procurar os óculos e depois tiro os e ponho. Sim, é, pronto, mas isso também é. Olha, a minha nova fase.
1: Se bem que ainda não te via afastar o braço para ler o telefone.
0: Ah, não.
1: Isso aí
0: não,
1: é assim certified
0: não.
1: Velhice.
0: Essa ainda não. Essa
1: isso
0: ainda
1: é velhinho com cestinho azul.
0: Essa ainda não, até porque o meu problema é ao longe, não é ao perto. Sabes, eu sou aquela que faz assim aos olhos, fica assim com os olhos muito pequeninos.
1: Ah, já percebi.
0: Franze muito o nariz e a testa para conseguir ver alguma coisa. Como se isso facilitasse, não é? Não facilita, nunca ninguém ficou com a visão. Mas pronto, como é que fomos parar a óculos depois de Toy Story? Não sei,
1: pois
0: mas é,
1: é
0: assim que a vida acontece, não é? 8:13, está na hora do nosso Portugalex.
1: Vamos embora.
0: Vamos embora.
6: Com o regresso dos festivais de verão, voltou também um flagelo bem conhecido de quem os frequenta. As pessoas que não conseguem decidir o sítio em que querem ficar e passam o concerto todo a furar entre a multidão e a chatear toda a gente. O Portugalex falou com um jovem que sofre deste problema.
7: É assim, imagina, eu e o meu grupo de 18 amigos meio que estamos num sítio, não é? Só que depois recebemos uma mensagem do Cajó a dizer que se vê bem melhor do outro lado oposto. E tipo, a gente meio que atravessa a multidão a empurrar e a pisar o people todo até chegar lá.
8: E quando chegam lá, porquê é que não ficam?
7: Porque entretanto, imagina, tipo, estamos com um bué de cedo, não é? Por termos andado tanto e temos que ir buscar jolas, ok? Então temos que ir uns 10 no mínimo para conseguir meio que trazer para o pessoal todo. E depois, tipo, imagina, no caminho de volta entornamos as jolas todas para cima desconhecidos e temos que voltar ao bar. Ainda no fim de semana, meio que, pronto, tipo, imagina, o que aconteceu, tipo...
8: Mas em que concerto?
7: Ah, tipo, isso não sei, sei que havia pessoas meio que a cantar num palco, mas que, epá, não sei quem eram. A gente vai mais pelo convívio, tipo, mesmo, e depois já quem está a ver o concerto, meio que, tipo, imagina, a gente está...
6: A Inspeção-Geral dos Festivais de Verão lança o apelo. Se for ver um concerto, tente ficar no mesmo sítio pelo menos 15 minutos. Depois da série Patrocínio, e tal como o Portugalex antecipou, vai estrear uma série sobre a família Aveiro. Se não vai, devia. E também vai ter zangas à mesa com elevada intensidade dramática e muitas lágrimas a ensopar as pestanas falsas.
9: Mira, quem comeu os meus ibéricos? Queria ser uma sande de chorizo para o lanche e já não há. Foste tu, Cris.
10: Eu peço que não fui eu, Jorgina. Peço que não posso comer tantos cheios de

0: em breve, numa plataforma de streaming perto de si.
1: Eu quero ser aquela irmã Patrocínio que diz que é fanática pelo Churchill, que é um estilista inglês ou lá o que é. Eu prefiro Dolce & Gabbana, mas também passo com o Churchill.
0: Falar em estilo, alguém viu o meu brinco de diamantes? Eu queria usar hoje no treino, penso que...
2: Oh, vai, eu quero esta série ontem.
3: Preciso.
2: Eu preciso muito desta série. E até pode ser com o António Machado e o Manuel Marques a fazerem os papéis
3: por
2: todos.
3: Por Deus, acho que vai ser melhor.
2: Vai ser muito mais divertido, sim, sim. Portugal é que está de regresso com um novo episódio amanhã às 8h10, já sabem, à 1h20 há nova abordagem, digamos assim, repetição, que é como quem diz, deste episódio do dia, e depois fica sempre acordado também em antena3.rtp.pt. Fada John Misty para agora, está bom?
3: Bora.
2: Chama-se The Payoff. Também Alex Dalva Teixeira passa por aqui.

0: Chama-se Livre, Alex Dalva. Nesta manhã são 8h25 quase e andamos para aí a pedir coisas que não devemos.
1: É pá, porque as pessoas tendam, tendão daqueles.
0: É
1: as pessoas
0: tendão daqueles.
1: Pá, eu dormi uma hora hoje, vocês vão ter que me desculpar.
0: E estás desculpado.
1: Eu estou farto de ouvir as pessoas a dizer: as crianças não podem ter tablets, não podem
0: ter ecrãs,
1: não podem ter telemóveis porque faz mal ao crescimento, faz mal à cabecita e faz mal à componente de relações sociais que vão ter no futuro.
0: Uhum.
1: E eu posso desde já dizer que isso é mentira. Isso é mentira. Porquê? Porque não é esse o motivo pelo qual as crianças não devem ter o telemóvel. Que as crianças não devem ter o telemóvel, epá, aí concordamos.
0: Certo.
1: E só deixo de concordar quando estou num restaurante e quero ter uma refeição e há uma criança a berrar na mesma sala que eu.
0: Aí?
1: Epá, se eu, epá, aí espetam-lhe com o pior vídeo que há no YouTube. Metam-me 10 horas de lareira, por favor, no YouTube.
0: Ver se a criança fica entretida. Está tranquilo.
1: Estou a brincar. Acontece que eu descobri qual é que é o pior motivo de uma criança, ter acesso a telemóvel.
0: Que é qual?
1: Então, vamos até ao Brasil.
0: Vamos até ao Brasil.
1: Apanhamos um voo neste momento.
0: Já está.
1: E então, conhecemos o pequeno Matias.
0: Oh!
1: O pequeno Matias tem 2 anos.
0: Ok.
1: E o pequeno Matias tem acesso ao telemóvel da mãe.
0: Ok.
1: Pronto.
0: Até aqui.
1: A mãe deu acesso ao telefone, a mãe faz o que quer, a vida dela, a vida do puto. O que é que o miúdo fez, então, perguntas tu?
0: O que é que ele fez?
1: Opa, viu desenhos animados durante 5 horas no telemóvel.
0: Não
1: isto,
0: me parece.
1: Isto é a opção A.
0: Não me parece.
1: A opção B é: enviou sem querer uma mensagem.
0: Ah, pode ser.
1: Para alguém.
0: Pode ser.
1: Mas também não é esta.
0: Ok.
1: Há ainda mais uma opção.
0: Que é qual?
1: Imagina que estás tu, Andreia Pinto, no descanso pós-manhãs. São 4 da tarde. 4 da tarde e tu estás no sofá da tua casa para ver um bom filme de porcaria.
0: Como okay.
1: Já mencionamos nestas manhãs que existe essa categoria de bons filmes de porcaria. E de repente tocam a campainha.
0: E quem é?
1: E quem é, Andreia Pinto? Perguntas-te muito bem. É uma empresa a entregar-te um sofá que tu não encomendaste.
0: Será que não?
1: A verdade é que a encomenda foi feita.
0: Pois.
1: E então não é que o pequeno Matias, de 2 anos, decidiu, entre as brincadeiras de YouTube e aplicações de joguinhos e desenhos animados,
0: tem uma ótima nuance, mas segue.
1: Ele, sem querer, porquê? Porque os nossos dados muitas vezes já estão guardados no telemóvel, não é?
0: É por isso é que eu não guardo os meus.
1: Pronto. Aqui o cartão de crédito da
0: estava associado à conta.
1: Estava guardado. E o pequeno Matias, pá, numa questão de 5 cliques, conseguiu encomendar um sofá. Por acaso podia ter sido pior. O sofá custa 400 paus, podia ser muito pior.
0: Podia ser muito pior. Mas ele, ainda assim, que eu acho esta nuance ótima, parcelou o pagamento em 10 vezes.
1: Pois, ele ainda conseguiu fazer um crédito.
0: Ele parcelou.
1: Que é espetacular.
0: Ele parcelou o pagamento.
1: Mas se por acaso um dia vos aparecer um sofá indesejado à porta de casa, se calhar
0: investiguem.
1: É pá, perguntem à malta
0: agregado.
1: Mais nova.
0: Sim.
1: Perguntem à malta mais nova, que esta história é completamente real e ficou viral na internet. Um grande abraço para o pequeno Matias.
0: É pá, sim. Eu espero que ele use o sofá para ver também filmes de porcaria.
1: Eu li a história toda
0: e a
1: tia comprou, porque a tia criou um sofá.
0: Pronto, olha, vês,
1: e então a tia pagou dinheiro à mãe.
0: Acabou bem a história até. E por falar em filmes de porcaria, que falávamos há pouco, temos aqui algumas sugestões para adicionarmos à nossa lista.
2: Bom dia, Andreia, bom dia, Alexandre.
1: Está combalido.
2: Bom dia, Madalena, bom dia a toda a gente. Como é que vocês estão?
1: É verdade.
2: Aqui é Pedro Miguel Loso, os meus meninos todos reunidos. Depois destas semanas, epá, filmes não dá, não dá, não consigo, não vou, não gosto e, epá, desculpem lá, os fãs. É aquela cena do Matrix e filmes de Keanu Reeves.
1: Aí é
2: epá,
1: bem,
2: não
1: pior.
2: Me entram muito, peço desculpa ao senhor. É isto. Beijinhos, bom programa.
0: Ai, fiquei triste agora.
1: Passou-me ao lado agora.
0: Fiquei triste.
1: Então, porque primeiro eu pensava que ele ia dizer que não gostava de filmes. Que primeiro
0: também assim, eu, mas não, é só destes.
1: Absurda.
0: É só destes.
1: Mas eu acho que não melhorou.
0: É filmes que envolvam o Keanu Reeves.
1: Epá, o Matrix, para mim, foi filme que mostraram numa aula de filosofia, na escola.
0: Para além do Matrix ser bom, há também outros com o Keanu Reeves que eu gosto muito, que é o John Wick.
1: É verdade.
0: Que é um avião de porrada de meia-noite. não é?
1: É verdade, sim, senhora.
0: Ah, e eu gosto, eu gosto muito do Keanu Reeves, porque ele é gente como a gente.
1: Ele é gente, sim, sim, é o que ele é mais.
0: É mesmo?
1: Sim, sim.
0: Não estás a par? Ele anda de metro.
1: Ah, está bem, André.
0: Ele é essa pessoa e senta-se no banco de jardim a almoçar.
1: Sim, ele deve estar todos os dias ali a apanhar o, a apanhar o saldanha e assim,
0: me dera.
1: Pombal.
0: Quem me dera.
1: Está bem, sim.
0: Não é neste metro, também tens que adaptar à realidade das pessoas. É,
1: é daquela, apanha uma vez o metro, a malta tira umas fotografias na internet, depois no Instagram, pronto.
0: Opa, mas eu gosto
1: de metro todos os dias.
0: Mas eu gosto de acreditar, sabes?
1: É pá, pois.
0: Deixa-me viver o meu sonho, está bem?
1: Da Lulu.
0: Pronto, Ricardo.
3: Bom dia, maltinha da 3. É o Ricardo, Almeida.
1: Olá,
3: só para dizer, Alex, estou contigo, já vi esse filme. Há dois meninos atrás, sim, é mau, é péssimo, é tudo, sobretudo aquela parte em que ele lhe dá aquele aperto de mão, que é a coisa mais real deste mundo.
1: Pois é.
3: Mas pronto, é assim, a Netflix é muito boa a fazer este tipo de filmes, pior, pior, só mesmo um que eles fazem do queijo galga, que eu pensava que era assim uma coisa espetacular sobre queijo, é assim um romance sacado a ferros de uma queijaria holandesa, parece uma peça de teatro do quinto ano. Pronto. Mas olha, Alex, não estás sozinho, eu também os vejo a todos, estamos os dois na mesma equipa e não há vergonha nisso. É assim, é assim. Beijinhos e abraços.
0: Já sei qual é este o queijo que ele fala, não sei o nome, mas também está na Netflix, perdido lá, nos, sabes, tens que cavar para ir buscar.
1: É pá, mas cavar para um filme mau também já é um conceito,
0: não,
1: lá.
0: Mas é que eu vou
1: filme
0: dizer
1: mau,
0: porque
1: a ideia é estar no top 10.
0: Mas eu vou dizer porque é que tu tens que cavar e eu não tenho que cavar. É que o meu marido também tem este guilty pleasure de ver estes filmes. Pronto, que enfim, não acrescentam. E apareceu-lhe este do queijo. E ele viu. E eu calhou a estar no mesmo sítio. Pena, porque nesta altura tive não ter estado. E é de facto um filme, parece uma peça de teatro do quinto ano.
1: Este momento que ele menciona no filme do Office Romance, por acaso é super real. Que não sei se nunca te aconteceu.
0: Okay.
1: Olá, bom dia, provedor de ouvinte. Para os próximos 20 segundos vou ser espetacular para si.
0: Cuidado.
1: Que é ele, ou seja, há um romance, não é?
0: Uh-huh.
1: Do Brad Goldstein com a Jennifer Lopez. Uh-huh. E ele, quando a cumprimenta com o aperto de mão, fica com uma ereção. Pá, acontece-me todos os dias. Podem isolar este momento, sim. Pronto, já sabia.
0: 8h31.
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0: 8h32, as notícias numa síntese com Carolina Bordal Soares. Quais são os destaques a esta hora?
10: Está a aumentar o número de portugueses preocupados com a desinformação. Ainda assim, o mais recente relatório Digital News Report mostra Portugal como um dos países onde mais se confia no jornalismo, embora haja um aumento do nível de afastamento das notícias. A RTP voltou a ser a marca de notícias de maior confiança em Portugal. 79% dos inquiridos confiam na televisão pública. Já no caso da rádio pública, a informação atingiu o maior valor de confiança registado desde 2018 foi 74%. De janeiro a maio morreram em Portugal 57 pessoas por afogamento, a maioria nos rios e no mar. Em terceiro lugar aparecem as mortes em estradas inundadas. Estes são dados provisórios, divulgados esta manhã pelo Observatório do Afogamento da Federação Portuguesa de Nadadores Salvadores. Este observatório quer marcar reuniões com o governo, reuniões que pretendem ser urgentes para apresentar propostas que permitam diminuir estas mortes.
0: As notícias de regresso à RTP Antena 3 às 9, com Carolina Bordal Soares. Informação sempre em notícias.rtp.pt. E vamos à previsão para esta terça-feira. Céu mais cinzento em Portugal continental, com trovoada no interior norte e centro a partir da tarde e também possibilidade de aguaceiros. Aguaceiros também nas ilhas, nas previsões. E atenção que há alerta amarelo nos seguintes distritos: Vila Real, Bragança, Viseu, Guarda e também Castelo Branco, devido precisamente à chuva e trovoada. As máximas sobem ligeiramente. Aveiro, 21 graus. Ponta Delgada e Porto sobem aos 22. Viana do Castelo, 23. Funchal, 24 graus. Leiria, Sagres e Sines, 25. 27 em Coimbra. Guarda, 28. 29 em Lisboa. Faro, Viseu e Braga com 30. 31 em Vila Real. Bragança, Santarém, Porto Alegre e também Setúbal com 32. Castelo Branco, 33. Beja e Évora, 35 graus. Olá, João Vítor.
11: Como é que é, Andréia Pinto?
0: Como é que estamos?
11: Estamos bem.
0: Nesta terça-feira.
1: Temos guião.
0: Sim,
1: temos sons.
0: Bem, hoje tivemos guião, sons e João nada.
11: É pá, porque
0: estávamos perdidos
11: na portaria e a senhora estava a falar com outra pessoa e eu não
0: tu foste adiantando estava... de serviço.
11: Eu não queria dizer que estava com pressa, mas também não queria. E depois também que meti-me aos saltos. E ela reparou que eu estava aos saltos e consegui.
0: E resultou. E resultou.
1: Só uma questão. É hoje que vamos celebrar o 100 ou não?
11: É hoje que vamos celebrar os 100.
0: Yay!
1: 100 episódios. Completamente forjados, que é para aí 103, mas... 100 episódios.
0: São uma polícia.

0: On My Sleeves. São 8h38 por aqui. Está tudo a postos. Está tudo a postos, não está?
1: Oh, meu Deus.
0: Please. Estamos todos.
2: Hã? Não sei, disseste please,
0: Paulo. Soma. Não, eu... soma.
2: Ah, please.
1: Okay. São 100.
0: É o quê?
1: Ah. 100 episódios. 100 humores.
2: Bem, se achas que eu não tinha essa piada já, estás muito enganado. Senhoras e senhores, sejam bem-vindos ao episódio 100 de Desenjoa. É verdade, malta. Tragam os elefantes. Ah, tragam os malabaristas.
0: Não.
2: Tragam os pistoleiros mexicanos de moto 4 a tocarem trompete. Okay. Não vieram, não faz mal. Pois é, hoje vamos celebrar o Desenjoa número 100.
1: Muitos parabéns, João.
0: É sim, é um verdadeiro milestone.
2: É verdade, olha, 100 episódios de Desenjoa. Este fim de semana foi de muita celebração. Vamos celebrar hoje. Olha, os Knicks ganharam.
1: Knicks in 5.
2: Pois é, começou o Mundial, o concerto de Gorillaz que foi no dia do casamento da minha irmã e que eu não pude ir. Mas acima de tudo, foi o casamento da minha irmã. Bem, portanto, aqui palminhas
1: mesmo. Parabéns, irmã do João.
2: E obviamente que o episódio será sobre essa última celebração. Mas mais do que isso, hoje vamos celebrar o meu azar,
0: como
2: malta.
0: Assim, então,
2: como assim,
0: João?
2: Okay. Como assim? Não estiveste aqui nos 100 episódios desta rubrica, Andréia? Eu ando sempre na autoestrada do azar com a sorte na reserva. Agora perguntam vocês, porquê é que vamos celebrar o teu azar, João?
0: E porquê é que vamos celebrar o teu azar, João?
2: Porque eu fui doente para o casamento da minha irmã. E para isso vamos ter de ir ao embargo do dia.
1: Yeah.
2: Vamos embora, é.
3: Embargo do dia.
2: Ok. Pá, o meu plano original para este casamento era esperar toda a gente ficar meio narça, meio bêbada, e depois escapar para ir ver Gorillaz.
1: Isso não faria de si mau irmão.
2: Alexandre, o Scar era um mau irmão por querer uma mudança de regime no filme O Rei Leão?
1: Era sim, senhor.
2: E se eu te dissesse que o teu herói Mufasa era contra o casamento gay?
0: Isso não é verdade, João.
2: Pergunta ao Timão e ao Pumba. Hashtag Scar era o verdadeiro herói. Mas de qualquer maneira, não aconteceu porque eu fiquei doente nesta última quarta-feira, porque de todas as criações de Deus, eu sou a sua menos favorita. Eu pensei, eu não posso ficar assim, porque é o dia mais importante da vida da minha irmã, então lá tomei tipo 10 Beno Grips, que é um excelente nome para um remédio, by the way. Beno Grip, parece o nome de um rei inglês, daqueles que estavam sempre doentes. A sua majestade Beno Grip. Mas tal como a monarquia, como sistema de governo, o efeito para mim foi completamente irrelevante, porque eu fiquei na mesma. Então, ainda por cima, eu engano-me sempre a tomar comprimidos, pá, porque eu compro sempre os miligramas errados e depois tendo a andar a fazer as contas, porque eu compro aqueles os de 500 miligramas.
1: Sim, mas agora os de miligramas já tem, mil miligramas já tens de ter receita.
2: Pois é, que é menos do que eu necessito, e portanto tive de tomar dois de seguida para dar tipo um terabyte. Mas,
1: muito bem.
2: Mas como a bula diz, tipo 2 a cada 8, agora tipo tomo 4 em 8 ou em 16? Eu vou ter de levar tipo a tabuada do ratinho no bolso do fato para o casamento.
0: Sim. Vais ter.
2: Anyway, chego ao dia do casamento e eu ainda não estou fixe, ok? No geral, a minha experiência com casamentos já não é nada boa. Eu, no último casamento que eu fui, o ex-namorado da noiva era o padre.
0: Ah!
2: E porque o gajo, coisa,
1: teve o breakup,
2: teve aquele breakup, foi fazer um seminário e não sei o que, acabou por se tornar padre, não é?
0: E olha que calhou.
2: E entretanto calhou casar a sua ex-namorada, e eu trago aqui um áudio desse momento. Claro.
4: Chegámos ao momento de oficializar esta cerimónia entre Joel e Rita. Mas antes disso, é necessário saber se existe alguém com a intenção de impedir este casamento. Se for o caso, fale agora ou cale-se para sempre. Ninguém?
5: Ok.
4: Última chance.
5: De certeza que ninguém quer.
4: E vão uma, e vão duas.
2: Meu padre, acho que não há ninguém que queira interromper, pode seguir.
4: Ah, nunca sabe, há pessoas mais demoradas, não sejas afoito. Ter pressa nunca fez bem a ninguém, especialmente quando é para entrar numa relação 3 meses depois, estás com alguém durante 9 anos, não é, Rita? Ninguém? Ok, vou continuar então.
6: Ah, eu, senhor padre.
4: What? Quem é que disse isso?
2: O senhor padre, foi você que disse
4: não,
2: isso.
4: Não, não fui eu.
6: O Joel é viciado em videojogos, não casas com ele.
4: Vês, não fui eu.
2: Pá, acontece, não é? Daquelas coisas que acontecem nos casamentos.
1: É um clássico, casamentos.
2: É, isto é um clássico. Entretanto, eu fui ajudar o noivo a vestir, porque eu era padrinho de casamento. Que é algo que não vem com livreto de instruções, e eu não estava bem a par das minhas responsabilidades. Ainda por cima, o noivo era o maior groomzilla que eu conheço. Ai, ninguém pode ver o meu outfit antes de eu entrar. Que, man? Isso é para a noiva, dumbass. Tipo, como se fosse uma grande surpresa. Yeah, vais parecer um James Bond feio, man. Estamos todos iguais, somos gajos num casamento. Ah, eu preciso de uma foto tua a colocar uma gravata ao pescoço. Eu senti que estava tipo no TLC, numa edição queer de Say Yes to the Dress. Por fim, chegou a hora de fazer o meu discurso e eu senti-me com este gigante nó na garganta.
0: Ah, estavas nervoso.
2: Não, pá, porque eu apertei mal a gravata e eu estava quase a desmaiar com falta de ar.
1: Clássico.
2: Olha, petição para mudar o nó do Windsor para um nó de forca para eu enforcar o gajo que me obrigou a ver um vídeo de 10 minutos no YouTube para mesmo depois disso respirar o dia todo como um fumante numa maratona. Mas sim, estava um bocadinho nervoso, ok? E eu não gosto de estar nervoso em público. Eu fico super hostil e apreensivo. E eu trago aqui um áudio do discurso, do meu discurso. Olá. Que a minha mãe gravou para mim.
7: E agora, para fazer o discurso, João Vítor. Obrigado. É um grande privilégio... Bem? João, o que é que estás a fazer? Culpa terem visto isto. Ninguém ouviu nada, João. Tu cometeste um erro. Não. Ninguém pode sair daqui vivo.
8: João, por favor...
7: Cala a boca, Fábio. Nós sabemos que o teu discurso é AI. Desculpem, mas eu tenho de vos matar a todos. Eu tenho de vos matar de...
2: E depois depois greguei-me todo.
1: Foi
2: porque estava mesmo.
1: Yeah.
2: Eu odeio gaguejar em público, malta. E no final, pá, foram todos dançar. E eu fui-me deitar às 9 da noite, barriga vazia, com a televisão do hotel ligada no canal Mezzo, a ouvir a triste sinfonia da minha vida.
1: Uau.
2: Pá, eu sou tão azarado, man. Tipo, eu não bebi nada. Estraguei o discurso todo, quase desmaiei. Os comprimidos não me fizeram efeito. E ainda por cima, não fui ver a minha banda favorita. Pá, que dia horrível.
1: Com certeza, incrível.
2: Era suposto vir para aqui celebrar com vocês. Uhum. E é isto que eu tenho, pá. Estou aqui há 100 episódios e parece que não aprendi nada. 100 episódios, more like sem jeito nenhum.
1: Yes, sir. João, deixa-me dizer-te, o mais importante aqui não é a tua irmã estar feliz. Mais do que a celebração do desenjoa ou da tua autorrealização.
0: O casamento, no geral, não me parece ter corrido assim tão mal também. Eu acho que estás a exagerar. É isso que deves retirar daqui. E não como se tivesse escolhido ficar doente, porque não escolheste, parece.
7: Pois, epá, talvez tenhas... Para lá, o que é que tu disseste?
0: O que é que eu disse? Yeah. Eu disse que não deves ter escolhido ficar doente, não é? Não é como se tivesse escolhido ficar doente. Não ficaste, foi acontecer.
7: Espera lá.
0: O que é?
7: Escapar para ver gorilas.
8: Eu engano-me sempre a tomar comprimidos.
7: O dia mais importante para a minha irmã.
8: O Scar era um mau irmão.
7: Ver gorilas.
8: Comprimidos.
7: O dia mais importante para a minha irmã.
2: Oh meu Deus, a minha irmã trocou os meus comprimidos para eu não ir ver a minha banda favorita,
0: o
2: man.
0: Quê?
2: Por isso é que eles não fizeram efeito, tudo para ela ter o seu dia perfeito.
1: Mas João,
0: vá lá, para.
2: Ela é que é a verdadeira vilã da história, não, como Mufasa do Rei Leão.
0: Ela era verdadeira, não é?
2: Mas ao mesmo tempo, isso quer dizer que eu afinal não sou assim tão azarado, pá. Isso deixa-me mais contente. Diria até confiante. E é por isso que eu vou aproveitar agora,
0: okay,
2: para fazer o discurso que eu queria ter feito para a minha irmã.
0: Então vá.
2: Coloca aí a minha trilha. Para os noivos, a vida de casado é muito difícil. Pelo menos é o que me dizem. É chata, é cáustica, tens de fazer coisas juntos a toda a hora, tipo workshops de cerâmica e tal, lá um pão o outro e... Mas as pessoas continuam a casar-se, portanto, se isso não diz que o amor supera todas as coisas, não sei o que dirá. Eu sei muito pouco sobre muita pouca coisa, mas o que eu sei sobre o amor é que nós sabemos quando o vemos. E quando vos vejo aos dois, eu sei isso. É amor. Inequivocamente.
1: Oh.
2: Eu amo-vos muito, malta. E estar aqui hoje, ao invés de no Primavera Sound, com a minha banda favorita, que vem bué poucas vezes a Portugal, é mesmo um verdadeiro privilégio. Desculpem, malta, ninguém pode saber disto.
1: Joa.
2: Não, tenho que
0: não, não,
2: tenho... Ok, desculpa, ok. Podes tocar o meu jingle.
1: Privilégio.
0: Privilégio. Agora ninguém vai saber dizer a palavra, não é? Vamos ficar todos assim. Muito lindo.
2: Obrigado.
0: Parabéns à tua irmã.
2: Olha, obrigado.
1: Isto é mesmo real, ficaste doente.
2: Fica mesmo doente grave.
1: Não.
0: Doente grave.
1: Não usufruíste nada assim do que é divertido um casamento.
2: Eu não
1: então
2: bebi nada, não comi nada. Eu fui bué vezes ao bangalô, tipo fazer cestas. Foi mesmo tipo, foi exatamente o pior.
1: Olha,
2: acho que foi,
1: pensa que seria muito pior. Não, podia ser muito pior estar assim no primavera.
2: Tens toda a razão. Portanto, ainda bem, não era para acontecer.
0: Não era para acontecer nada na tua vida, na verdade.
2: Não era para a minha irmã se casar. Não era aquele dia.
0: Não estava alinhado, claramente.
1: Não era mesmo, nem para ficar com a tua namorada a receber miminhos. Ah, espera.
2: Fez um vídeo a odiar corredores.
0: Harry Styles.

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9: E 7 minutos das 9, como é que está o trânsito a esta hora? Alexandre Guimarães.
10: Mais complicado no Norte nesta fase. A3 Braga-Porto tem um acidente em Pedrossos com filas de Águas Santas, de resto as filas habituais. Mencionar na A1 Porto-Lisboa que há trabalhos com conclusão prevista para as 10 da noite do dia 18 de junho, isto na zona de Aveiras de Cima, ao quilómetro 46. O trânsito está muito demorado e afeta a Nacional 366. Jesus. Parece que estou aqui a jogar um jogo. A segunda circular, há 5, calçado que risco, querido, esse Norte-Sul, 19, sei lá, 821-0101, é o número do Serviço Nacional de Trânsito.
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9: Manhãs da 3. E Air? Estão a precisar?
10: Com o quê?
9: Sexy Boy.
10: Obrigado. Obrigado, André. Acho que é estranho no ar, mas obrigado.
9: Desculpa, sabes que eu fico assim depois. Olha,
10: opa, é o que é. É o bronze do Porto.
9: É isso. E os croissants, não é?
10: Claro.
9: 6 minutos para as 9, para já com esta que ficamos até às notícias.

0: Justin Bieber com Daisies a deixar-nos com o relógio nas 9:01 no continente da Madeira. São 8:01 nos Açores. Bom dia. E vamos às notícias.
1: Não podes fazer isso, João. Agora diz. Pois, mas a pessoa está em sérias. Não pode ser.
0: Bom, dizia eu, as notícias a esta hora, a atualidade que marca esta manhã de terça-feira. Carolina Bernal Soares, bom dia.
2: Olá, bom dia. Nos primeiros 5 meses deste ano, 57 pessoas morreram afogadas em Portugal. Os números foram divulgados esta manhã pelo Observatório do Afogamento da Federação Portuguesa de Nadadores Salvadores. O presidente da Federação, Alexandre Tadeia, revela que este é o segundo pior balanço desde o ano de 2017.
3: Temos 57 mortes por meio aquático em Portugal, portanto 1 de janeiro e 31 de maio, correspondente àquilo que é o segundo pior período desde 2017. O pior tinha sido registado em 2024 com 58 mortes. Esta divisão dá-nos aqui uma grande maioria de mortes em Rio, seguida por com 24 mortes, 16 mortes em mar.
2: Para Alexandre Tadeia, os dados preocupam bastante e exigem mudanças na estratégia de prevenção.
3: São dados, de facto, muito preocupantes e com isto nós achamos que, de facto, é necessário aqui reforçar, de facto, a educação para a segurança aquática em Portugal, principalmente nas escolas. É fundamental colocá-la lá. É fundamental colocar aqui medidas, de facto, específicas.
2: As preocupações da Federação Portuguesa de Nadadores Salvadores em relação aos afogamentos, entre janeiro e maio deste ano, morreram 57 pessoas, a maioria nos rios e no mar. Depois, em terceiro lugar, aparecem as mortes em poços e, em quarto lugar, em estradas inundadas e barragens. Está a aumentar o número de portugueses preocupados com a desinformação. Ainda assim, o mais recente relatório Digital News Report mostra Portugal como um dos países onde mais se confia no jornalismo, embora haja, Miguel Soares, um aumento do nível de afastamento das notícias.
4: De 2021 para 2022, a quebra foi significativa. Passou de 7 em cada 10 pessoas interessadas em notícias para 5 em cada 10. E mantém-se. O investigador do Obercom e do Iberifier, Miguel Paisana, avança uma explicação.
5: Neste ano tivemos umas eleições legislativas, temos uma vaga da pandemia e tínhamos a antecâmara da guerra da Ucrânia. E essa concentração de temas dois geralmente tende a ter um efeito um bocadinho repulsivo nos consumidores.
4: Já o número de pessoas preocupadas com a desinformação, sobretudo entre as que mais confiam no jornalismo tradicional, volta a aumentar. Cerca de 76% dos portugueses, o que põe Portugal entre os países mais preocupados com o fenómeno. Cerca de metade dos inquiridos confiam nas notícias, muito acima da média global, que não chega aos 40%.
2: Entre os mais jovens, os criadores digitais ganham relevância, mas os meios tradicionais lideram em confiança e em credibilidade. A RTP voltou a ser a marca de notícias de maior confiança em Portugal. 79% dos inquiridos confiam na televisão pública. Já no caso da Rádio Pública, a informação atingiu o maior valor de confiança registado desde 2018, foi de 74%.
0: As notícias estão de regresso. Soa daqui a 25 minutos com a Carolina Bernal Soares, 9:30, que é como quem diz. Até já.
2: Até já.
0: 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Manhã de terça-feira, bom dia, bem-vindos. Se só agora se juntaram, agora é que podes dizer bom dia. Agora podes responder.
6: Bom dia, epá, parece castigo também.
0: Agora
6: bom dia, Joa.
0: Agora podes. Não, mas foi simpático, só que tu, pronto, a pessoa
6: foi fora,
0: não estava à espera,
6: fora de,
0: não é?
6: Foi fora.
7: Mas foi um bocadinho tímido.
0: Bom dia. Sim, mas como ninguém estava à espera, não é? E a pessoa vai lançada para lançar as notícias. Eu vou dizer, bom dia. Bom dia.
6: Bom dia.
0: Bom, vamos a isso.
8: Uma morte, noite.
6: Desculpem.
0: Não podes. Não podes, Alexandre. Nós somos...
6: A rádio
0: e a televisão têm a informação mais credível e nós não podemos tirar essa credibilidade.
6: É verdade, a RTP venceu mais uma vez.
0: Gossip, nesta manhã, 9:05.

0: 9:08, como é que estão as estradas a esta hora?
1: A3 Braga-Porto tem acidente em Pedrosos, filas de Águas Santas, de resto habitual na Invicta. Lisboa-Crele, Alverca, Estádio Nacional, acidente a seguir à saída para a 5, com demora. Também na A1 Porto-Lisboa há trabalhos na zona de Aveiras de Cima, quilómetro 46. Estes trabalhos demoram 2 dias, terem trabalhos lentos, de facto, ele está cansada. De resto habitual, muitas filas, 821-0101. É o número do Serviço Nacional de Trânsito da RTP.
0: É sim, sim. Manhãs da 3. 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E o Joa.
2: É que tens sempre ligado.
0: Mas podes vir aqui. Estavas aqui a ver o ecrã.
2: Há diferença se eu falar daí para aqui?
0: Como assim?
2: Se eu tipo, se eu falar daí para aqui.
0: Melhor, não é?
2: Malta, vejam lá se há diferença, malta. Vejam lá.
0: Vejam lá.
2: Olá, olá, olá. Olá, olá, olá. Há diferença ou não?
0: Não.
2: Enviem-me WhatsApp para
0: assim?
2: A antena 3,
0: assim,
2: 938, não sei qual.
0: 9318427. Tá? Estamos bem?
1: Qual é que é o WhatsApp? 924-2525.
0: É esse, é esse, é esse. Vocês estão...
2: Qual é o meu número?
0: queres
2: não vou dizer.
0: Queres dizer? Espera, que temos aqui uma coisa para animar.
1: Ah, sério, ele está triste.
0: Para animar. Temos aqui uma coisa para animar.
3: Anima. Bom dia. Antes de mais, queria agradecer ao Alexandre o excelente trabalho neste fim de semana na Primavera Sound. Estive no primeiro ano, mulher da XX, e por estar em trabalho a 600 km de distância, foi dos momentos mais especiais que tive este ano, poder ver da XX pela RTP2. Foi muito, muito, muito especial, porque
1: fico
3: é uma
1: contente.
3: Das minhas bandas favoritas mesmo. Foi completamente impossível e por isso agradeço tanto ao Alexandre pelo excelente trabalho como à RTP. Quanto a filmes de domingo, aquele canal que está sempre a dar todas as semanas os filmes repetidos agora dos Vingadores, do Iron Man, todos os fins de semana dá sempre a mesma coisa, é incrível, mas pronto. Mais uma vez, muito obrigada e continuem o vosso excelente trabalho.
0: Pronto.
1: Olha, um grande abraço, Vitor.
0: Alexandre, é para ti. Para te levantar também um bocadinho, não é?
1: Aura, estou a precisar.
0: É, estás a precisar de farmar aura. É assim que se diz os jovens.
2: Boa!
0: É assim que os jovens dizem.
2: Que orgulho.
1: Olha, avó.
2: Que orgulho.
0: É só para verem que eu também não ando aqui.
1: Esta é a minha questão, sabes? É que eu estou aqui, estou ensanduichado. Que é?
0: No quê?
1: Porque tu percebes as referências da Gen Z porque tens em casa a Gen Z.
0: Piu, piu.
1: Mas depois também perdes imensas referências normais porque és cota.
0: Porque sou avó. Ah pá, sim, mas é o que é.
1: Mas eu não apanho as da
0: Também não posso apanhar tudo.
1: Eu não apanho as da Gen Z, tu
0: apanhas.
1: Imagina
0: se eu apanhasse tudo. Apanho porque em casa tenho, não é?
1: Pois, é uma sorte.
0: Tenho uma...
1: É uma sorte, não.
0: Nesta altura até é, vou dizer. Nesta fase até é.
1: Porquê? Porque eles têm aulas e tal?
0: Não. Eu estou a dizer, nesta fase, estou a pôr as idades aqui em cima da mesa.
1: Correto.
0: Nesta fase, o mais novo, menos. Porque
1: sim,
0: ainda está, pronto, enfim. Mas o mais velho já é muito tranquilo.
1: Sim, já
0: é amigão.
1: Já ensina umas coisas.
0: Já
1: traz
0: é
1: algo para a mesa,
0: já,
1: não é?
0: Já goza o prato também, sabes? Boa. Daquelas. E esvazia o frigorífico. Também é uma coisa que eles fazem muito.
2: Pá, já agora, só para que, por algum motivo, malta aí de ouvintes da Antena 3, nós estamos os três em pé, não sei porquê.
1: Pois é.
2: Do nada estamos os três em pé, tipo com as mãos em cima da mesa.
0: Sim. Eu tenho as mãos na cintura, vou baixar.
1: Pronto, já me sentaste.
0: Já está.
2: É só para dar contexto visual.
0: Não, agora o Alexandre sentou-se, estragou.
1: Ah,
0: pronto,
1: desculpem.
0: É assim que ele também nos agradece.
1: Ai, por cansado.
0: Estás a precisar de dormir.
1: Tenho fome, estou carente. Estas manhãs, pá, uma pessoa volta depois de estar ao contrário, que difícil.
0: Bom dia!
1: Bom dia. Olha, entrevistei esta senhora.
0: Entrevistaste?
1: Lá no Primavera Sound.
0: E que tal? Estava Inês Marques Lucas.
1: Ah pá, estava uma simpatia como sempre.
0: Verdade. Saltamos daqui, é o que ela nos diz. Mas
1: bora.
0: É só daqui a bocadinho. Eu tenho medo de dizer estas coisas e depois tu levas a sério. E abandonares.
1: Não, eu fico aqui até às 9:15.

0: Dançar na Corda Bamba são os Clã nesta manhã com esta recordação belíssima. 9h21, vamos ao nosso WhatsApp.
1: Chuta.
0: 924125258. Temos aqui Luís Nogueira.
2: Bom dia, Alex. Bom dia, André.
0: Bom dia.
2: Epá, a substância. Epá, não. Não, a sério
3: assim?
2: Não. Por amor de Deus.
0: Eu não
2: que
0: estou.
2: Foi aqui?
0: Ele não gostou da substância.
3: É um filmaço.
0: Nós estamos aqui a pedir filmes maus para juntar à nossa lista. Até agora, os que vocês mandaram não são assim tão maus.
3: Ai, mas a substância é um grande filme.
0: Pois.
3: Já vi duas vezes.
0: A substância ainda não consegui.
3: Pá, a primeira vez, até te digo, vim num voo.
0: Ok.
3: Não lembro qual, mas era longo.
0: Ok.
3: E a pessoa ao meu lado...
0: Gregou.
3: Achou... repugnante a ideia de eu ver aquele pois, filme num voo.
0: Também percebo.
3: Porque a substância, não sei se estão a par, um filme
0: é
3: com a Demi Moore, e é sobre as questões de envelhecimento e de tentarmos evitar isso, e no fundo é uma substância que o evita, mas depois aquilo corre mal, e aquilo não é um filme de terror, portanto eu não tinha visto.
0: Não, é gore, não é?
3: É gore.
0: Assim se chama.
3: É gore. É, faz lembrar o sol.
0: Sim.
3: Tem coisas visuais
0: é
3: muito difíceis. Não
0: eu
3: é
0: não
3: assim?
0: Consegui ver por causa disso. Porque ainda não,
3: mas é um
0: não
3: filmaço e a história é muito
0: eu
3: boa.
0: Eu acho que o conceito é ótimo. Ou seja, a narrativa base do filme é excelente, obviamente, não é? Porque todos falamos ainda em 2026 sobre estes parâmetros de beleza e de, enfim, que nós sabemos que eles cá estão bem presentes ainda, mas depois tem este lado.
3: Sim, tem umas partes nojentas.
0: Que é meio. Pronto, eu vou passar metade do filme dos fechados e a fazer...
3: Não é assim tão mau.
0: Ah pá, sim.
3: Tem uma outra cena que impressiona.
0: Ok, está bem. Mas não tem um parental advisor, sabes? Antes dessas cenas.
3: Mas isso não avisa antes, não?
0: Não avisa antes, pois. Era fixe.
3: Mas olha, eu pelo menos sou amigo e digo que é tranquilo ver para quem não gosta de filmes de terror.
0: Que é o teu caso.
3: Já o Joa.
0: Sim.
3: Que aproveitou para ir ao bar.
0: Sim.
3: E eu também vou aproveitar para agora para dizer mal nas costas.
0: Claro,
3: mesmo assim.
0: Claro.
3: O Joa diz, epá, tens de ir ver o Obsession. Ao cinema, que está agora no cinema.
0: Que é o novo do Steven Spielberg?
3: Não.
0: Não. Então como é que chama esse?
3: O do Spielberg agora
0: tem
3: não me recordo,
0: nome
3: mas não é esse. Não, isto é do Jordan Peele, se não me engano. Que é uma história de. Sabes aqueles desejos? Estás com uma crush e dizes. Ai pá, quem me dera que esta pessoa.
0: Tem tudo a ver, chama-se Dia D.
3: Um do
0: Spielberg. Ah, Disclosure Day. Pronto, em inglês. Por isso é que. Disclosure Obsession.
3: Este aqui é sobre um rapaz, tem uma crush, uma rapariga, ela não liga nenhuma.
0: Okay.
3: E há uma coisa que podes comprar neste filme, não é? Lá está, porque é fictício. Que se pedis um desejo, esse desejo realiza-se.
0: Cá está ele.
3: E ele, quando pede o desejo, diz.
0: Ah, é terror.
3: Quer que esta senhora, pronto, esta rapariga, me ame mais do que ninguém. Pronto, esta frase é muito poderosa.
0: Claro que é.
3: Dizeres isso.
0: Então há ali uma obsessão.
3: Chama-se Obsession no filme.
0: Claro.
3: Mas eu fui ver o trailer. Que o Joa disse, vai ver que vais adorar mesmo.
0: E o trailer
3: eu
0: é?
3: O trailer. Pá, eu vou ver o trailer e o resumo do filme é o João é mau amigo.
0: Pois é, porque aqui
3: que
0: diz
3: é
0: terror.
3: É impossível eu conseguir ver isto.
0: Aqui diz terror na categoria
3: classificação. Não, no trailer dá logo para perceber que não é um filme.
0: Olha,
3: para homens como eu, que têm medo de filmes de terror.
0: Eu vi um trailer, eu acho que se chama assim, um trailer que se cruzou comigo ontem, ou eu cruzei-me com ele, não sei bem. Chama-se A Última Casa, se não estou em erro, é isso mesmo. A Última Casa, junta Greta Lee...
3: Que é Joel e é os três porquinhos.
0: Sim, exatamente, é isso. É uma espécie de reinterpretação
3: Sim.
0: dos três porquinhos.
3: O remake.
0: Então, junta Greta Lee e Wagner Moura.
3: Boa.
0: Portanto, logo aqui, eu acho que está fixe. É um filme que vai estrear na Netflix... e fala sobre uma coisa que ainda não percebi bem. Eu acho que isto nos vai mandar para fora de pé, Alexandre. Nós que não gostamos de filmes de terror, eu acho que isto tem potencial para nos mandar para fora de pé. E eu estou com um bocado medo disto. Mas, ainda não estreou, vai estrear. Mas é um filme que me seduziu muito. Porque, primeiro, o trailer é muito intenso. Então, o que é que acontece? Basicamente, é uma família com marido, mulher e filhos que vivem numa casa, mudaram-se e tal. Estas histórias, não é? Mudam de casa e não sei o quê. Mas, de repente...
3: E a casa está assombrada.
0: Não. De repente, deixam de conseguir sair de casa. Não conseguem de maneira nenhuma sair de casa. Nem eles, nem ninguém na vizinhança. E, supostamente, ninguém no planeta. Ficaram a um confinamento, na verdade, mas em que tentam abrir
3: 2020.
0: Portas e partir janelas e nada acontece, a casa regenera e não deixa que ninguém saia de casa. Agora, há qualquer coisa a acontecer no mundo para isto ter chegado aqui. O quê? Não sabemos, mas há uns lá pelo meio. Sabes?
3: Mas assim em casa também tem
0: estes barulhos de bicho.
3: As baratas no sótão.
0: Se calhar é isso.
3: Eu ouço.
0: Se calhar é uma infestação de baratas. E depois, eles são obrigados a lutar pela sua sobrevivência, porque não podendo sair de casa, o que é que acontece, Alexandre? Deixa de haver comida. Não é?
3: Fiz.
0: Porque são pessoas que estão... Pronto, então, criam uma horta dentro de casa.
3: Olha, estou com uma pica para não ver. digo já.
0: Mas olha, o trailer é muito interessante e eu acho que pode ser um belíssimo filme. Agora, o que é que está fora daquelas paredes? Não sei. E eu tenho medo de descobrir, sabes? São zombies? São extraterrestres? É o quê? São bichos mutantes? Eu não sei, eu preciso de respostas. Antes de ver, eu preciso de respostas.
3: Pode ser o Bruno Aleixo também.
0: Pode ser o Bruno Aleixo e o Homem do Saco. Se me castas aquilo, torna-se tudo um matagal gigante. E há claro. Ursos e bichos lá fora. E pode ser que esteja lá também o Homem do Saco. Agora, o que é que o Marcos Mota Veiga tem para nós?
1: Ora, bom dia, Andréia.
0: Bom dia.
1: Bem-vindo de volta, Alexandre. Espero que se encontrem bem. É assim, um dos piores filmes que eu fui ver e que eu segui os filmes todos anteriores foi Os Mestres da Ilusão. E o último que eu fui ver agora ao cinema.
0: Mas é o mais recente.
1: Nada é o que parece. Realmente não é nada do que parece o filme. No início pensei que fosse alguma coisa assim.
0: Então prometeu.
1: Opa, prometeu extraordinária. Só que no fundo o filme para mim acaba a meio, basicamente. Acaba sem uma história concreta. Tanto eu como a minha mulher ficamos um bocado decepcionados com o filme. E acho que foi dinheiro vá, um bocadinho mal emprego. Mas pronto, de qualquer das formas fomos ao cinema, isso já é bom.
0: Claro.
1: Grande abraço, meninos.
0: Olha, ver o copo meio cheio. Mas eu acho que Os Mestres da Ilusão não é um brilhante filme.
3: Sim, mas também não é mau.
0: Mas também não é mau, não é mau. Agora, este novo não sei, porque ainda não vi. E nada é o que parece. Ele disse que de facto nada é o que parece, então prometeu, cumpriu.
3: Também é verdade.
0: É? Então, se nada é o que parece, isso de facto foi esse o mote do filme. E se, pronto, e se ele saiu de lá com essa sensação, é porque o dever ficou cumprido.
3: Por acaso, durante as duas férias, eu vi um filme.
0: Viste-me?
3: Que me provocou uma grande discussão. O problema é que eu vi sozinho, portanto não discuti com ninguém.
0: Então vamos. Estou pronta para discutir.
3: Eu vou ter que fazer um mini spoiler então.
0: Então vá.
3: O filme chama-se The Drama. É novo. É com a Zendaya e com o Robert Pattinson.
0: Okay. Ah, sim, do casamento.
3: Pronto, é assim. Imagina.
0: Ainda não vi.
3: Imagina que dois dias antes de casares com o teu namorado, namoram há dois anos. E imagina que dois dias antes de casares com o teu namorado, jogavam um jogo com os amigos em que diziam a pior coisa que tinham feito na vida. Pronto. E as pessoas diziam, e de facto eram coisas muito más. Um deles disse que fazia bullying, o outro disse que usou a mulher como escudo para um cão que os atacou na estrada. Pronto, coisas complicadas. E que alguém de repente diz: olha, eu por acaso quando era adolescente planeei um ataque terrorista e cheguei a ter a arma comigo. Depois não fiz nada. Pronto.
0: E fica assim.
3: O que é que tu fazias?
0: Ai pá, não sei.
3: Tu conseguias lidar?
0: Não sei se conseguia.
3: Casas daqui a dois dias com esta pessoa.
0: Não sei se conseguia. E é esse o drama, não é?
3: E é este, The Drama.
0: Ok.
3: Isto é a premissa do filme.
0: Preciso pensar sobre o assunto. Vamos pensar sobre o assunto.
3: Eu já pensei imenso, portanto tenho aqui uma...
0: Então vá.
3: Pá, eu tenho literalmente escrito o que é que eu fazia.
0: Então, precisamos disso.
3: É depois falei com pessoas no WhatsApp.
0: Opa, tu
3: Comatei a minha solidão. Com as tecnologias.
0: Percebo. Mas primeiro temos que ir a outros sítios.
3: Vai.
0: Tá?
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0: Ora bem, são 9:30 da manhã e está na hora de passarmos para as notícias. Uma síntese com a edição de Carolina Bordal Soares. O que é que se passa a esta hora, Carolina?
12: Ainda vai ser preciso esperar vários meses para normalizar os preços dos combustíveis. O economista Filipe Grilo antevê que vão ser precisos pelo menos 6 meses e que seguem-se agora as oscilações à espera dos resultados do acordo entre Estados Unidos e Irão. Nesta altura, Filipe Grilo diz que vão ser recuperadas as reservas de petróleo que estiveram a ser usadas nos últimos meses. Vamos ouvir a análise deste economista à hora certa. A empresa que o governo escolher para ficar com a TAP só vai entrar com o dinheiro em 2027, mas pode já começar a trabalhar ainda este ano. Foi o que explicou à Rádio Pública o Ministro das Infraestruturas. Em entrevista ao programa Política com Assinatura, Miguel Pinto Luz aponta o dedo à burocracia imposta por Bruxelas.
8: As notícias de regresso às 10 com Carolina Bordal Soares. 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E vamos à previsão para esta terça-feira. Mais nuvens no continente, com a possibilidade de aguaceiros e trovoada no interior norte e centro. A partir da tarde, continua o aviso amarelo em Vila Real, Bragança, Viseu, Guarda e também Castelo Branco, nas ilhas. É uma terça-feira de chuva. As máximas sobem ligeiramente para os 21 graus em Aveiro, Ponta Delgada e Porto. Sobem aos 22, 23 em Viana do Castelo, Funchal 24 graus, Leiria, Sagres e Sines 25, Coimbra 27, Guarda com 28 graus, Lisboa sobe aos 29, Faro, Viseu e Braga 30, 31 em Vila Real, Bragança, Santarém, Setúbal e Porto Alegre 32 graus, 33 em Castelo Branco, Beja e Évora, os pontos mais quentes do país, com 35 de máxima.
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8: Para já é a Rita Vian que nos faz companhia, tem música nova e passou por cá há muito pouco tempo para falar deste seu novo trabalho.

0: Da 3, agora há 21 minutos das 10. Paramos no logo se vê de ontem. Teresa Oliveira está indignada. Queres saber porquê?
1: Porquê?
0: Porque as receitas saudáveis foram longe demais.
1: Em que sentido?
0: Não sei.
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3: Ai, eu estou muito chateada, tenho que partilhar isto. Catarina Palma, se puderes pôr uma musiquinha assim, assim meio restaurante, meio café, sabes,
4: restaurante.
3: Aquele jazz, café, eu agradecia. Porque já sabemos que comer saudável é muito bom. É ótimo, todos devíamos comer coisas saudáveis. Mas eu acabei de saber que existem bolos de espinafres.
4: A minha tia faz um bolo de agrião ótimo.
3: Mas pronto, agrião até... Ok, é um bocado estranho, na verdade. Mas
4: é verde.
3: Agora, de espinafres. Não me venham dizer que um bolo de espinafres é a melhor coisa que já comeram na vida. Podem-me dizer que sou bem, que estão de dieta agora a fazer uma espécie de operação antes do verão, mas um bolo de espinafres não é uma coisa assim aprazível, não é?
4: Não sei.
3: Não estou sentada em casa a pensar, é, apetece-me tanto uma fatia de bolo de espinafres.
4: Bem, sabes o que é que me apetecia agora mesmo? Espinafres em bolo.
0: Pois pá, espinafres num bolo não dá, não. Espinafres num bolo é o meu limite. É como fazer, sabes aqueles brownies saudáveis?
1: É.
0: Estás a par?
1: Sim, pois é, que é de alfarroba.
0: Não,
1: é, tá
0: não, é de batata doce. Já apanhaste estes brownies de batata doce. Uma pessoa depois vais a um sítio, imagina, vais a um sítio, comes um bom brunch, uma coisa, e apetece um docinho. E depois de repente vês, está aqui um brownie. E depois vem o brownie e tu perguntas, é de quê? E eles, batata doce.
1: Mas é nesse sentido, até eu estou aqui um bocadinho no meio das duas classes.
0: Opa.
1: Porque eu sei que ando a impingir umas panquecas já há algum tempo de aveia.
0: De uma omelete.
1: Mas não são más.
0: Não, são bonitas. Pelo menos são muito bonitas.
1: Mandaste fotografia tudo.
0: É verdade, mandaste.
1: Por acaso, e tem selo de aprovação. Outra vez, só para tu veres que eram bonitas.
0: Tem selo de aprovação. São de facto panquecas, mas são bonitas. Agora, se... Eu vou fazer agora. Epá, assim.
1: Malta, é assim. Eu digo mesmo, vocês têm de ser javardos de vez em quando, porque se vocês não são javardos de vez em quando, depois vão quebrar a dieta de alguma forma e vão perder tudo.
0: Claro.
1: Portanto, isto é vida, é um equilíbrio.
0: Olha, e sabes o que é que eu aprendi agora nestes últimos tempos? Foi que se nos apetece comer um doce, sabes qual é a melhor altura para comer esse doce?
1: Agora?
0: Não é agora. É depois do treino. Depois de treinares.
1: Será?
0: Porquê? Vou-te explicar. Segundo o que eu...
1: Mas foi
0: olha, segundo o que eu consegui apurar.
1: Foi Nutri ou foi
0: Nutri, Nutri. Segundo o que eu consegui apurar, acho que a recuperação dos músculos não é exigem...
1: Isto é mesmo campo do habitat.
0: Exigem...
1: Go.
0: Não, não.
1: O que, let's o que, go,
0: olha,
1: André.
0: Eu para esta como verdade
1: informação
0: absoluta.
1: Com a qual eu não tenho nada a ver a partir de agora. Por favor, vamos embora, André.
0: Porque diz que a recuperação muscular diz vai buscar muita coisa, não é?
1: Claro.
0: Quando é que comes hidratos, normalmente?
1: À refeição.
0: Está bem. Oh, Alexandre, boa, parabéns. Mas comes em todas?
1: Eu como já. Atualmente não, por acaso não.
0: Estás a ver?
1: Mas é mais por preguiça do que...
5: Mas porque ao jantar, não sei o quê, vai mais pesado.
1: Eu não estou a dizer fazer sempre batata nem arroz, não acontece.
0: Mas andas na batata doce, que também é um hidrato.
1: Ando sempre.
0: Pronto. Então, depois do treino, hidratos é bom, por isso é que a malta toma os whey e não sei o quê depois, não é?
1: Okay.
0: Por causa da proteína e dos hidratos, blá, blá, blá, blá. E diz que o açúcar ajuda também na recuperação muscular.
1: Bem. Esta informação é completamente errada.
0: Não sei
1: e
0: se
1: peço
0: é.
1: Peço imensa desculpa.
0: Será
1: porque
0: que
1: a minha
0: é?
1: Colega a inventar. 1000%.
0: Tu!
1: Pá, 1000%. Não há uma ponta de verdade nesta frase.
0: Mas agora eu também te vou dizer uma coisa. Se eu com...
1: Isto é o que a Andréia diz ao espelho. A Andréia sai do ginásio, chega ao espelho do ginásio e ao espelho diz: a melhor hora do dia para comer doce agora. A melhor hora do dia para comer doce agora. Vai Kit Kat, vai Twix,
0: não,
1: bora.
0: Não, é um doce. Não é exagerar.
1: Oh, eu acabei de estar 3 ou 4 dias no Porto. Eu em 4 dias no Porto comi 2 vezes a pequena almoço de panquecas com Nutella, comi 2 francinhas em 4 dias. E estou vivo.
0: Mas tu corres 17 mil quilómetros por dia.
1: Ah pá, está bem.
0: Pronto.
1: É o equilíbrio, lá está.
0: Lá está.
1: E Niang.
0: Exatamente. Portanto, a malta que treina pode comer doce. É esse o meu ponto. Estás a ver? E podemos brincar aos doces de vez em quando, sem dizer, com brownies de batata doce e bolos de espinafres.
1: Muito bem.
0: Pronto. Está?
1: Está.
0: Desabafamos. Pronto.
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0: E a 16 minutos das 10, como é que estão as estradas a esta hora, Alexandre Guimarães?
1: Complicadas, complicadas, porque há muita gente a querer sair de casa para ir trabalhar.
0: E eu sei esta que isto hora?
1: É verdade.
0: Que espera.
1: Há na A8, Loures de Lisboa, um acidente no ramo de acesso de Frielas, filas a partir da zona de comercial de Loures. Está resolvido, porém, o acidente no IC19, centro de Lisboa.
0: Boas notícias.
1: Ainda há filas no Palácio de Caluz, de resto, trabalhos na A1 Porto de Lisboa, na zona de Aveiras de Cima. 821-0101 é o número do Serviço Nacional de Trânsito da RTP.
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0: Uma coisa muito curiosa é quando diz no trânsito que há trabalhos num determinado sítio, a minha cabeça, apesar de saber que são obviamente coisas relacionadas com a estrada, a minha cabeça leva sempre para uma pessoa sentada na estrada, naquele bocadinho, a fazer bricolagem. Eu acho divertido. Acho que está a ter trabalhos, estás a ver? Está a fazer trabalhos, vários. Trabalhos manuais. Pronto, está ali a fazer uma cestinha de macramé.
6: Ligaste o meu microfone para eu comentar sobre isso?
0: Para tu comentares, sim. Não tem nada para comentar, é isso? Vão ignorar-me. Está bem.
1: Eu pensava que ias dizer uma turma qualquer a fazer trabalhos de grupo.
0: Ah, também pode ser. Para fazer uma apresentação.
1: Para mim vai mais aí.
0: Vai para os trabalhos
1: uma
0: de grupo.
1: Uma turma a apresentar qualquer coisa.
0: Uma cartolina normal.
1: Em Aveiras de Cima, neste momento.
0: Uma cartolina.
6: Pá, Aveiras de Cima está wild. Eu vim de lá agora e aquilo está bizarro, pá. E despachem-se, a sério.
0: Queres...
6: Opa, não, é só porque eu tenho que passar por lá e não me dá jeito nenhum tipo estar a ter tipo, a espessura da autoestrada ser a mesma do corredor da minha casa. Não me dá jeito.
1: Eu ontem parei na área de serviço de Aveiras, já que tens falado de Aveiras. Opa, desculpem, não é?
6: Ei, Aveiras está em grande, está trending.
1: E o que acontece? Em Aveiras estava a parar ao mesmo tempo uma excursão de ginástica Portugal.
0: Ah, giro.
1: Em que eram autocarros de todo o país.
0: Com todas vestidas de igual, todas e todos.
1: E era só mulheres. E então, o que é que foi chato? Foi chato que na minha carrinha ia uma mulher que queria me tirar à casa de banho.
0: Ah,
1: e não pôde. Pois. Porque a fila dava a voltar, etc.
0: Que eram 47 ginastas.
1: Não, eram 47. Posso dizer que eram 200 e tal.
0: Ah, ok.
1: Eram tipo 10 autocarros.
0: Era todos os ginastas deste país.
1: Eram, estavam todos. Ontem encontraram-se a Aveiras de Cima.
0: Sim.
1: Houve trabalhos de ginástica ontem. É Aveiras de Cima.
6: Maravilha.
0: Sim, exatamente. Para fecharmos, João Vítor, estamos no teu departamento hoje.
6: Então, o que é que
0: falamos de filmes maus. Isto porque o Alexandre falou de um filme mau.
1: Pá, falei...
0: Dá a volta, não é?
6: Qual é o filme mau?
1: Eu falei, vi ontem, Office Romance na Netflix, é péssimo. É uma rom-com daquelas que é mesmo 5.8 milhões no MDB.
0: Tu que és cinéfilo, conhecido deste painel, queremos saber.
1: Sim, sim. Eu sabia o que é. Eu queria saber.
0: Queremos saber qual é para ti, ou quais são para ti, os filmes maus.
1: Ai.
0: Ai, então, caíste.
1: E a minha banana caindo.
6: Não, antes, isto custou muito dinheiro.
0: Foram 3 bilhões.
6: Um filme péssimo que é bué bom de ver é o Máscara 2.
0: Ah, olha, boa.
6: Pai,
0: eu acho
6: horrível.
0: Não, eu acho qualquer um do
6: Máscara. Mas é tão bom. Máscara.
1: Não, não, o primeiro é uma revolução, não.
6: É fixe,
1: eu tenho um problema com o filme da Máscara, que é, eu nunca vi até hoje, e acho que não posso ver, também para homenagem ao meu cão, porquê? Porque sempre que eu estou a passear o meu cão, eu tenho uma cão há 9 anos, todos os dias
0: ele encontra uma máscara.
1: Não, todos os dias dizem é o cão da máscara, porque o cão é igualzinho ao cão.
6: Pois é. Exatamente.
1: E então todos os dias eu tenho pessoas a dizer, ah, que giro, é o cão da máscara. E eu, pois é igual. Nunca vi o filme.
0: Mas devias ver.
1: Pois tenho de ver, não é?
0: Tens.
1: Mas vai-me irritar, está lá um filme, um cão igual ao meu que não se chama Rossi.
0: Não. Chama-se que é Milo, acho eu. Por acaso acho que é.
1: Ah, ok, estás a inventar o nome de cães. É o Marley.
0: O
1: nome de cão.
6: Jefferson.
0: Mas podemos confirmar. Mas enquanto eu confirmo, vocês podem dizer coisas. Joa, filmes maus.
6: Filmes maus. Eu vou ver o meu Letterboxd. Que eu meto sempre. Que eu meto sempre.
0: Ah,
6: sempre. Olha, o filme do Michael Jackson foi.
0: Vem, chama-se Milo! Booyah!
6: Milo não é o cão também do. Ou é Milu? É o cão do.
0: É o Milu.
1: É o Tintin.
0: Cães.
1: É o Tintin.
6: Boa, diagrama de Venn de cães que se chamam Milo e que são...
0: Um
1: amigo meu tinha um cão igualzinho ao cão do Tintim e chamou-lhe Tintim. Em vez de Milo.
6: É giro, pá.
0: Ele não percebeu a mensagem, não
6: é? É muito interessante.
0: Ele é chique.
6: O filme do Michael Jackson é horrível.
0: Ah,
1: não gostaste?
6: O Michael Jackson é brutal e o gajo é brutal. E fazes um filme... Calma, também dentro da cena que eu sei do gajo. O gajo é brutal.
1: Mano, o R. Kelly é brutal.
0: Eu atenção que eu vi o documentário agora há pouco tempo da Netflix sobre o...
6: Mas está a dar a volta.
1: Brutal,
0: processo jurídico de Michael Jackson.
6: É brutal, tem vários sentidos.
1: Bem brutal.
6: A língua é fantástica.
0: Ah, brutal no sentido de ser mesmo literal, não é?
6: A vida dele é brutal.
0: Não, brutal de fixe.
6: Brutal.
1: E o Hitler? Brutal. Estou a brincar, desculpa. Esta comparação agora foi mesmo
6: é tão bom porque eles estão-me sempre a dizer tipo, ah, não faz mal, pá, porque tu és comediante, então tens tipo, eles dão-te um leeway para fazer umas piadas, mais coisas. E é sempre o Alexandre.
1: Só sempre as piadas.
0: É sempre ele que faz. Sim, sim.
6: O Michael Jackson, pá, esse gajo. Não. A review não é do gajo, a review é do filme. E o filme é horrível.
1: Como é que se chama?
6: Michael. O filme.
1: Não,
6: o filme.
1: Então.
6: O filme do Michael chama-se Michael Jackson. Não, é ao contrário, acho eu.
0: O quê?
6: O gajo chama-se Michael Jackson e o filme chama-se Michael.
0: Ok. Pronto.
6: E o próximo filme vai se chamar Jackson, porque eu acho que aquilo vai ter uma sequela. Não estou a gozar aquilo no filme. No final aparece. No final aparece tipo,
1: não.
6: Pela minha vida, aparece a dizer tipo, é bizarro. É tipo, deviam meter quando vais lá comprar o bilhete, é tipo, já estás a ser enganado, seu estúpido. Vais ver 3 horas desta porcaria e ainda vais levar com mais.
0: Mas a minha questão é, como é que tu acreditaste?
6: O que é que não ia haver outro?
0: Não,
6: não, agora falta a parte branca, porque o gajo foi o filme todo. O gajo foi o filme todo, tipo, de uma cor.
1: Falta a parte branca.
6: E ele não chegou a ser outra cor ainda e ele há de ser.
1: Parece mal um sanduíche.
6: Pronto, sim. Mas agora a próxima.
1: Já foi o geladinho, agora falta a sanduíche a seguir.
6: Não sei o que estou a dizer nada disto, by the way.
1: Olha,
6: o que é que eu queria dizer? A segunda parte é porque depois aquilo no final aparece tipo Avengers, diz, tipo, Michael Jackson vai regressar. É tipo, bro, espero que não.
1: Não, ele não vai.
6: Ele está morto. É. Yeah. Pronto, então.
0: Calhar são daqueles crentes que acreditam que ele não morreu e vive numa ilha. Né?
6: Então o próximo filme vai ser mais da vida dele.
0: Ok. Pronto, então, Michael Jackson e Máscara 2. São filmes maus.
6: Está tudo no...
0: Pronto,
1: são os takes que temos para esta manhã de terça-feira. Parece-me imenso segunda, felizmente é terça.
0: Sabes porquê? Porque...
1: Porque folguei ontem.
0: É isso.
1: É verdade.
0: Portanto, a tua semana também tem uma boa notícia, que acaba mais rápido.
1: Qual é que é a música que temos para dar até ao fim desta hora?
0: Imensas.
1: Nós temos...
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1: Deixa-me só fazer o disclaimer.
0: Para de interromper os jingles.
1: Não, é porque nós hoje, de facto, pá, é assim, eu digo nós, para não dizer eu, mas nós hoje... Passámos a linha várias vezes, em várias partes do nosso discurso. Não, nós passámos. Nós aqui somos uma equipa. E eu quero pedir já, desde já, desculpa. A verdade é que eu dormi pouco. E quando dormimos pouco também, é assim, o bom senso também.
0: Sim, faz.
1: Ficou na caminha. Mas eu amanhã prometo vir igual.
0: Já ia dizer que ias mentir. Mas assim não, assim estás a ser verdadeiro.
1: Vir igual.
0: Muito bem. Mas se possível, com umas horas a mais.
6: Podemos trocar de personalidades, tipo, numa emissão?
0: Podemos.
6: E tipo,
0: quem?
6: E trocamos.
0: A Madalena?
6: Boa, isto é giro, deixa-me ir para casa pensar nisto. Mas podemos fazer isso?
1: Bom teaser.
0: Podemos. Mas o quê? Para um episódio de Zenjoa?
6: Não, para uma... tem que ser. Ou seja,
0: tem que ser o programa todo.
6: E aí, nunca falamos sobre isso, nunca fazemos acknowledge disso.
1: Mas amanhã temos uma concorrência tramada, não sei se viram isso.
0: Que é o quê?
1: As rádios todas vão fazer uma emissão juntas da concorrência. Mesmo as entre concorrentes.
6: Quem é que é os nossos gajos fixos para fazermos isso?
0: E nós estamos fora.
1: Nós ficámos de fora. O Estado ficou de fora.
0: Pena.
1: Mas as privadas vão todas fazer a mesma emissão.
0: Ok.
1: Portanto, isto pode ser bom e mau. Que é, se tiver má, as pessoas vêm para aqui.
0: Pois é.
1: Se tiver bom, todas as rádios estão juntas.
0: Pois é. Mas nós podemos fazer uma coisa que é, amanhã, fazermos de conta em cada uma das horas do programa. Uhum. Olha, não, fazer um brainstorming de microfone ligado.
1: Claro.
0: Todas as horas do programa, assumimos um programa de rádio diferente.
1: Pode ser interessante.
6: Ah, isso é giro.
1: Ou então o João vem e tem graça. Pela primeira vez.
0: Se faz favor. Mas ele tem que vir. Eu já estou a assumir que ele amanhã vem.
6: Não tem piada?
0: Isso foi a
6: sério. Pois.
1: Isso é uma áudio, foi uma áudio.
0: Foi uma áudio. Tens que parar de enviar áudios.
1: Foi uma áudio. Yes, sir. Olha, foi bom trabalhar nesta rádio, é?
0: Foi bem, também gostei.
1: Estás a esperar o e-mail, direção. Obrigado.
0: Tchau. Mas mandei o João primeiro. Damn Flying Monkeys. E a Valentina entra já a seguir. Boa sorte. Até já. Até amanhã.

0: White Leg a fechar as manhãs da 3, agora 10 horas no continente da Madeira, são 9 nos Açores. As notícias que marcam a atualidade nesta manhã de terça-feira, última volta com Carolina Bordal Soares. Carolina, bom dia.
1: Olá, bom dia. Ainda vai ser preciso esperar vários meses para normalizar os preços dos combustíveis. O economista Filipe Grilo antevê que vão ser precisos pelo menos 6 meses e que agora é expectável que haja oscilações nos preços, tendo em conta a espera pelos resultados do acordo de paz entre Irão e Estados Unidos. Filipe Grilo diz que nesta altura vão ser recuperadas as reservas de petróleo que estiveram a ser usadas durante os últimos meses.
2: Enquanto se está a reconstruir a almofada que se perdeu, vai haver uma pressão sobre a compra, o que acaba por impedir que o preço do petróleo acabe por descer assim significativamente. Depois, o que vai acontecer naturalmente é que nos próximos meses, e eu estou a falar provavelmente a 6 ou 8 meses, até pode dar-se o caso do preço do petróleo cair para além dos níveis antes da guerra. Porquê? Porque não nos podemos esquecer que há muito petróleo que vai agora entrar no mercado porque estava suspenso no Estreito de Hormuz.
1: Análise do economista Filipe Grilo, que antevê que demora ainda entre 6 a 8 meses até que os preços dos combustíveis normalizem. A empresa que o governo escolher para ficar com a TAP só vai entrar com o dinheiro em 2027, mas pode já começar a trabalhar ainda este ano. Foi o que explicou à Rádio Pública o ministro das Infraestruturas. Em entrevista ao programa Política com Assinatura, Miguel Pinto Luz aponta o dedo à burocracia imposta por Bruxelas.
3: Só no próximo ano, por uma razão muito simples. Porque a Europa depois, esta Europa, a Europa demasiadamente burocrática e penalizadora dos tempos de decisão que os tempos de hoje obrigariam, é no próximo verão.
4: De 2027.
3: Entrada no capital. E fazer o closing da operação. Ainda que nós, durante este ano, já teremos tanto a administração atual da TAP como o novo concorrente, o novo proprietário ou o novo acionista possa, em conjunto connosco, fazer essa cogestão durante este ano.
1: As declarações do ministro Miguel Pinto Luz, entrevistado no programa Política com Assinatura, uma entrevista pela nossa editora de política, Natália Carvalho. Nos primeiros 5 meses deste ano, 57 pessoas morreram afogadas em Portugal. Os números foram divulgados esta manhã pelo Observatório do Afogamento da Federação Portuguesa de Nadadores Salvadores. O presidente desta federação, Alexandre Tadeia, revela que este é o segundo pior balanço desde 2017.
5: Temos 57 mortes por uma aquática em Portugal, portanto 1 de janeiro e 31 de maio, correspondente àquilo que é o segundo pior período desde 2017. O pior tinha sido registado em 2024 com 58 mortes. Esta divisão dá-nos aqui uma grande maioria de mortes em Rio, seguida por com 24 mortes, 16 mortes em Mar.
1: Para Alexandre Tadeia, os dados são muito preocupantes e exigem mudanças na estratégia de prevenção.
5: São dados, de facto, muito preocupantes e com isto nós achamos que, de facto, é necessário aqui reforçar, de facto, a educação para a segurança aquática em Portugal, principalmente nas escolas. É fundamental colocá-la lá. É fundamental colocar aqui medidas, de facto, específicas.
1: As preocupações da Federação Portuguesa de Nadadores Salvadores, Valentina, em relação aos afogamentos em Portugal.
4: Obrigada, Carolina Bordal Soares, a nos trazer a informação nesta manhã de terça-feira, sempre atualizada em noticias.rtp.pt. Passo agora 4 minutos das 10 da manhã, 9 e 4 nos Açores. Cá estamos para mais 3 horas pela RTP Antena 3, comigo Valentina Jesus, até 1 da tarde e agora com a ASAP Rocky, ainda a namora, venham de aí.
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Don't Be Dumb. O mais recente trabalho de A$AP Rocky, que trouxe vários convidados, muitas inspirações diferentes no que diz respeito à música, passou por aqui com este Stay Here for Life. Agora a Som Nacional para Mother Flutters. 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Com este Dreamer, eles que são um dos nomes confirmados na edição deste ano do Meda Mais Festival, que acontece na Meda de 22 a 25 de julho, com apoio da RTP Antena 3.

0: pessoas juntaram-se a Tatanka e o resultado é este. Oh, linda.
1: Hoje tem boda na viela e...
0: Tão, tão bom começar assim uma manhã. Barry Can Swim também a marcar presença nesta hora pela RTP Antena 3.
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0: Prossegue a música na RTP Antena 3, agora com Conan Osiris.
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0: Carlão com a sorte, um dos avanços de Quinta Essência, 75-25. 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
0: E prossegue a música na RTP Antena 3.
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0: Agora com Future Islands e este Waking, ainda para ouvir Summer, às 11 da manhã temos domínio público.

0: Esta é daquelas que tem assim o meu coração, Home Record de Somber. Eu gostava muito, muito, muito de ver este menino ao vivo. São 11:01 no continente e na Madeira, 10:01 nos Açores.
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0: Vamos a isto com a Teresa Vieira. Bom dia, Teresa, que novidades nos trazes?
2: Bom dia, Valentina. Vamos começar com música nova de Julia Jacklin. A artista australiana anunciou o novo disco e revelou o primeiro single. A canção chama-se Get Away From Me, I Think I'll Love You Soon. 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

0: novo single de Julia Jacqueline, do seu próximo disco, The Jam, e em comunicado Jacqueline partilhou que quer amar e ser amada, mas também quer ser livre e que, atenção, entre essas duas coisas tem sido a questão central da sua vida e que o disco pareceu-lhe ser uma metáfora de todo esse processo, porque grande parte dele se assemelhou a um trabalho de escavação. Sentiu que o que estava a fazer quase no escuro, confiando apenas que iria encontrar algo. O título do novo disco é, na verdade, uma referência também a um pequeno bar em Melbourne, cidade em que Jacqueline vive desde 2017. O primeiro single de avanço deste The Jam já está então disponível. O disco sai a 25 de setembro. E seguimos com novidades do Festival de Cinema de Locarno, anunciada a Life Achievement Award deste ano, Ásia Argento. I got you back. My life was never the same again. You're gonna have so much fun with me. No matter what happened, we always had each other. A atriz e realizadora italiana Ásia Argento recebe então o Life Achievement Award, edição 79 do Festival de Cinema de Locarno, uma homenagem à sua já vasta carreira como atriz. Tem trabalhado com nomes como Abel Ferreira, Gus Van Sant, Sofia Coppola, Catherine Breillat, Bertrand Bonello, entre muitos outros, e como realizadora com títulos como The Heart is Deceitful Above All Things e Scarlet Diva, entre outros. Sob o prémio, o diretor artístico de Locarno, Giona A. Nazaro, fala de como Ásia Argento é uma artista que sempre conseguiu reinventar o que significa fazer cinema, desafiando-se constantemente a si própria e assumindo riscos pessoais. Impulsionada por uma vocação criativa radical, através da qual sondou os limites e explorou as possibilidades do cinema, tanto como atriz como realizadora, Ásia Argento encarna uma vitalidade, generosidade e inquietação que se destacam como uma das representações mais vívidas de tudo o que o cinema ainda tem para oferecer. São as novidades de Locarno. O festival acontece de 5 a 15 de agosto. E fechamos com novidades do Fest. A poucos dias do festival são revelados os últimos dois nomes para a lista de convidados para o programa de indústria Fest Pro.
1: L'autre jour, je l'ai revu. La ressemblance de cette femme avec ma mère est peut-être un hasard. Mais le fait qu'elle travaille dans l'appartement de l'autre côté de la rue n'est pas qu'une simple coïncidence.
0: Oscar Fahadi, realizador de A Separation and the Salesman, que esteve recentemente em Cannes com o filme Parallel Tales, tal como o produtor independente iraniano Kaya Farnam, de There Is No Evil e Sun Mother, são os últimos nomes a serem anunciados para o Fest Pro, que conta também com nomes como Alexander Nanau, Miguel Faus, Denis Stanovic, Paul Davis e Pete Davis, entre muitos outros. São notas do programa Pro do Fest. O festival regressa a Espinho a fim de junho.
2: Está quase a chegar o Fest a Espinho. Obrigada, Teresa Vieira. De regresso às 14h para mais uma edição de Domínio Público. Até já.
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2: Passam agora 5 minutos das 11 da manhã, 10h05 nos Açores. Cá estamos para mais uma hora pela RTP Antena 3, manhã de terça-feira, 16 de junho, a David Byrne para início de hora.
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dos avanços de mau teatro do ano passado é esta peça triste. Para trás ainda David Byrne com Everybody Loves, um dos avanços de Where Is The Sky? RTP. Agora o Jungle com a música, para mim, uma das músicas para o verão 2026, que está mesmo aí à porta, é este The Wave, vem de Suki Waterhouse e Ganso. Bom dia!

0: Começo com este deixar-te, daqui a pouco chega o disco da semana.
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1: Agora, tal como prometido, a altura de conhecer mais um dos temas que compõem o disco da semana, You Seem Pretty Sad for a Girl So In Love, o novo trabalho de Olivia Rodrigo, que tem feito correr muita tinta e percebe-se perfeitamente porque estamos perante um álbum absolutamente incrível. E temos aqui mais um tema que compõe então o disco da semana, Expectations.
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alegria contagiante, Expectations, com a assinatura de Olivia Rodrigo. É mais um dos avanços de You Simply Said for a Girl So In Love, disco em destaque ao longo de toda esta semana pela RTP Antena 3. 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Agora Inês Souza com Tornado, ainda Genesis Owusu e Georgia Smith.

Agora Philip Carlson com Michael Knight, juntos em Segura Firme. E daqui a pouco chega a Isilda Sanches com mais uma edição da Fricção Científica e traz-nos uma coisa, bem, que é uma verdade absoluta: ler em papel é melhor do que ler em ecrã. Vamos saber tudo já daqui a pouco.

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0: Sonny, Michael Knight, daqui a pouco, Fricção Científica.
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0: Agora a Fricção Científica com Isilda Sanches.
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4: Dos benefícios cognitivos de ler livros em papel. Estudo publicado no PLOS ONE mostra evidências de que ler em papel ajuda o cérebro a absorver e relacionar detalhes da história melhor do que ler em formato digital. Os investigadores analisaram em concreto o comportamento de estudantes universitários face a uma série mangá em papel e em digital, mas há razões para acreditar que os resultados transcendem o género de livros analisado e podem, por isso, aplicar-se a todo o tipo de literatura. Depois de lerem as histórias, uns em livro, outros em ecrã, alguns nos dois formatos em fases diferentes do estudo, os participantes tiveram a sua atividade cerebral monitorizada através de ressonância magnética e responderam a algumas questões sobre a história que tinham acabado de ler. Embora todos tenham respondido às questões de forma correta, os participantes que leram em papel foram mais rápidos a responder, sugerindo que quem tinha lido em formato digital tinha mais dificuldades em unir detalhes da história. As imagens de ressonância magnética confirmaram esta teoria, mostrando menos atividade em zonas relacionadas com o processamento de linguagem e a integração de narrativa nos cérebros de quem tinha lido em formato digital. Segundo os autores do estudo, o papel torna a experiência de leitura mais suave porque fornece uma âncora física consistente para a memória.
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0: E, na verdade, ainda estou a tentar ser convencida pelas novas tecnologias no que diz respeito à leitura. Sou muito fã de sentir o papel, a textura do papel, o cheiro a papel também, e de ler, obviamente, os livros em papel. RTP Antena 3. Mas se tiverem argumentos, enfim, favoráveis para, enfim, as novas tecnologias relacionadas com a leitura, façam-me chegar. São sempre bem-vindos. Agora estamos todos, não é? A fim do verão.

0: Espero que te seja.
1: Cá está Ícaro com este Não Disseste Nada. Para quem tem mensagens para responder, percebam esta música ou interpretem este tema como um sinal, já que Ícaro fala aqui das dificuldades na comunicação, nas relações.
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1: Agora com Papillon, ainda os Disclosure, para nos levarem até ao meio-dia.

0: Dia no continente e na Madeira, 11 da manhã nos Açores. Cá estamos para mais uma hora pela RTP Antena 3, comigo Valentina Jesus, até à 1 da tarde. E muito bem acompanhada de Maria Reis.
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0: Traz esta estagnação, ainda Likely e Happy Now.

0: Happy Now. Para trás ainda Maria Reis com Estagnação. Próximos por cá, Slow J, ainda Panda Bear acompanhado de Sonic Boom e The Last in Our Party.
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0: Continua a fazer assim uma espécie de caminho até ao Coliseu, onde vai estar em dezembro.
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0: Agora há para ouvir Gorillaz com The Plastic Guru. Já cá estão.
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0: de Madonna, muito bem acompanhada de Sabrina Carpenter. I got something I wanna talk about. Para trás ainda, Mr. Galina com Primavera e os incríveis Gorillaz. Agora a Lousada com Kip, acompanhado de...
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0: É isso. A Lousada com Sunbi Han, ainda Nene e Dave.

0: cá está Dave Contempt neste Rain Dance, para trás ainda o som nacional de Nanny, acompanhada de Damo. Toque é um dos avanços de ID, disco de estreia de Nanny. Daqui a pouco chega Senhor Vulcão.
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0: Segue a música na RTP Antena 3 com o Sr. Vulcão e Ratos em Nova Iorque.

0: seleção nacional para Fouquake. Jorge Lucas de Needle Around Your Wrist. Mais aí nova boa música portuguesa na RTP Antena 3. Agora uma sugestão para as vossas manhãs de segunda, quarta e sexta-feira.
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0: Agora e até à uma da tarde, Ana Lua Caiano e Mara Andrade. Depois da uma chega Inês Henriques. Boa tarde, uma excelente terça-feira.

0: Tacalacatã de Mayra Andrade, a fechar mais uma hora e é uma da tarde no continente e na Madeira, meio-dia nos Açores. Sejam muito bem-vindos e bem-vindas. As próximas horas estão reservadas para mim, convosco.
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0: E começamos já com Vampire Weekend, Gen X Cops, para abrir esta pós-hora de almoço, ou hora de almoço. Há também Buraca, Som Sistema e Harry Styles. Fiquem por aí, boa tarde.

0: para o novo trabalho de Harry Styles. Esta chama-se Dance No More. Disco já cá fora, Kiss All The Time, Disco Occasionally. Atrás ouvimos ainda Buraca Som Sistema na canção Por Mambo e também Vampire Weekend no arranque desta hora. Vemos e olhamos para o Portugalex.
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0: O acesso exclusivo do próximo reality show é para ouvir daqui a pouco no Portugalex. Para já, Olivia Rodrigo, neste The Cure. Há também Gurjão em Não Me Prendas, logo depois. Fiquem por aí, boa tarde, na companhia da RTP Antena 3.

0: A música nacional ouve-se por cá, RTP Antena 3. Neste momento passam 20 minutos da 1 da tarde e já sabem o que é que isso significa. É para ouvir o Portugalex já a seguir.
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3: Com o regresso dos festivais de verão, voltou também um flagelo bem conhecido de quem os frequenta. As pessoas que não conseguem decidir o sítio em que querem ficar e passam o concerto todo a furar entre a multidão e a chatear toda a gente. O Portugalex falou com um jovem que sofre deste problema.
4: Assim, imagina, eu e o meu grupo, 18 amigos, meio que estamos num sítio, não é? Só que depois recebemos uma mensagem do Cajó a dizer que se vê bué melhor do outro lado oposto. E tipo, a gente meio que atravessa a multidão a empurrar e a pisar o people todo até chegar lá.
3: E quando chegam lá, porquê é que não ficam?
4: Porque entretanto, imagina, tipo, estamos com um bué da sede, não é? Por termos andado tanto e temos que ir buscar jolas, ok? Então temos que ir uns 10 no mínimo para conseguir meio que trazer para o pessoal todo. E depois, tipo, imagina, no caminho de volta entornamos as jolas todas para cima de desconhecidos e temos que voltar ao bar. Ainda no fim de semana, meio que, pronto, tipo, imagina, o que aconteceu, tipo...
3: Mas em que concerto?
4: Pá, tipo, isso não sei, sei que havia pessoas meio que a cantar num palco, mas que, é pá, não sei quem eram. A gente vai mais pelo convívio, tipo, mesmo, e depois chatear quem está a ver o concerto, meio que, tipo, imagina, a gente...
3: A Inspeção-Geral dos Festivais de Verão lança o apelo. Se for ver um concerto, tente ficar no mesmo sítio pelo menos 15 minutos. 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
5: Não, os ibéricos são meus. Cris, não faço a ser nada.
6: Mas é para nascer, carinho. Eu tenho a certeza que a Cátia...

0: Não comeu por mal. Eu depois mando ver mais chouriços e presuntos para ti. Hein? Vale? E melhores ainda. Hein? As chouriços da Prada. Se houver, eu compro.
1: Não, eu queria agora, coño.
0: Calma, carinho. Eu vou ligar já ao Fernando Mendes a ver se ele me cede alguns do stock do preço de sorte.
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4: Agora, um clássico dos clássicos são os Oasis neste Morning Glory. Há também Nia Archives e João Maia Ferreira para ouvirmos por cá. Meu nome é Inês Henriques, estou convosco até às 4 da tarde.

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1: E ao... Queria autores e as coisas que te interessam ver.
2: É pouca coisa, portanto, isto agora está cheio de papagaios, portanto, eu gosto de papagaio este, papagaio aquele, já não tem graça.

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chama-se Everything. A canção de M.I.A. faz parte do mais recente disco M.I.7. Ela que está mega, mega confirmada para o Vodafone Paredes de Cor. É um dos grandes nomes a passar por esta edição de 2026, mas tantos outros nomes passam por lá também, como Block Party, Amy and the Sniffers, Kneecap, Underworld, Wetlag, Patrick Watson, Benjamin Clementine, C-Matt, Thundercat e tantos, tantos são os nomes este ano no Vodafone Paredes de Coura. Atrás, João Maia Ferreira em Pera Doce e ouvimos também Nia Archives. Seguimos com Pop Pop, é Channel 3.

0: Pop na RTP Antena 3. Estamos a praticamente 18 minutos das 2 da tarde.
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0: Eu não sei se querem ou não, se querem ir para a Gandaia, mas o que eu sugiro é que fiquem e que, enfim, vamos todos juntos com Pedro Mafama também e Petty.

0: Como eu adoro esta canção de Monday, chama-se Convictions. Ouvimos também Nicolas Sabonet e atrás ainda Pedro Mafama com Petty. E fomos todos para a Gandaia. Agora uma sugestão antes do fecho desta hora.
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0: A não perder, também este ano, o Thundercat, o nosso gatinho musical favorito, vai estar pelo Vodafone Paredes de Coura. Ficamos com uma das novas, com uma colaboração póstuma de Mac Miller, She Knows Too Much. E ali para o fim, fica desse lado. Boa tarde.

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1: São 2 da tarde no continente e na Madeira, 1 da tarde nos Açores. A esta hora temos mais uma ronda.
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1: Isso mesmo, de domínio público com a Teresa Vieira. Olá, Teresa.
2: Alô, Inês, boa tarde. Vamos começar com novidades do Alcântara Festival. A edição deste ano do Festival Internacional de Artes Performativas acontece em novembro, de 13 a 29, em Lisboa, com uma programação que conta com dança, teatro e performance nacionais e internacionais, entre outras propostas. E foram agora anunciados os primeiros nomes.
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2: Idio Xixava apresenta em estreia nacional de Zuza, no grande auditório da Fundação Carlos Gulbenkian. Carolina Bianchi e Cara de Cavalo apresentam na Guto Gesto o capítulo 2 da trilogia Cadela Força, The Brotherhood, em estreia nacional. Também em estreia nacional vamos ter Save the Last Dance for Me, de Alessandro Schiaroni, no Centro Cultural de Belém. Em estreia absoluta, Cão Solteiro e André Godinho apresentam Menos, no Teatro Nacional Dona Maria II. Estes são os primeiros nomes a serem revelados da programação de 2026 do Alcântara Festival. Nova edição acontece de 13 a 29 de novembro em vários espaços da cidade de Lisboa. E seguimos com música nova. Young apresenta

0: Down, novo single de Young, mais um avanço do seu próximo disco. A canção foi escrita por Young e produzida por Young em parceria com Nano e Diogo Seix, do novo disco que tem lançamento previsto para o último trimestre deste ano. Já conhecíamos o single em colaboração com Mark Exodus, Não Vale a Pena. Temos agora então Fé, novo single já disponível. E vamos olhar agora para as tabelas da Billboard. Temos o número 1 na Hot 100, que parte de um filme. É o regresso de Taylor Swift ao número 1 da lista, desta vez com uma canção que faz parte da banda sonora de Toy Story, filme que chega esta semana aos cinemas. Enfim,
1: eu estava aqui a curtir o Teresa.
0: I knew you. Foi lançada há poucos dias, entrou na tabela da Hot 100 diretamente para o número 1. É o 15º single de Taylor Swift a chegar ao número 1 desta tabela. Taylor Swift é neste momento a terceira artista na lista de pessoas com mais entradas no número 1. Em primeiro estão os Beatles, em segundo Mariah Carey.
1: Pois.
0: Taylor Swift já teve 70 entradas no top 10 da lista. Fica em segundo lugar de artista com mais canções no top 10 da Hot 100, ficando somente atrás de Drake. Pronto. Olha. Taylor Swift continua sempre em alta.
1: Taylorando. Enfim,
0: exatamente.
1: Seu
0: e já
1: igualado.
0: Que falamos de uma canção, de um filme.
1: Como eu amo esta música!
0: Não é por acaso que partilhamos esta excelente canção Girls on Film dos Duran Duran. É um momento, na verdade, para partilhar a passagem da banda por Portugal. Foi anunciado concerto na Meia Arena a 3 de novembro. Os bilhetes vão estar disponíveis a partir das 9 da manhã do dia 18 de junho. Portanto, já sabem, é o regresso dos Duran Duran a Portugal, dia 3 de novembro.

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1: E com a edição de Teresa Vieira.
0: Esta é a RTP, Antena 3.
1: Fico convosco até às 4 da tarde.
0: Inês Henriques, na RTP.
1: E agora, a começar esta hora, uma música que viralizou, assim, de um momento para o outro. A própria artista ficou famosa de um momento para o outro. Estou a falar, claro, de Chappell Roan. Esta chama-se Good Luck, Babe.

Ele é uma cabeça criativa, mesmo, mesmo, mesmo. Ele é Noiserve. Nesta canção, A Random Man Talking With A Little Boy Thought He Had Lost, ouvimos ainda Prof Jam com Ana Moura em Bailar e continuamos agora com The Avalanches e Jamie XX Every Single Weekend.

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0: como eu adoro esta canção nova de Charlie XCX, Spring Summer 26, é assim uma super vibe e bastante diferente na realidade do Brett, o disco que nos deu um verão inacreditável, é a nova canção de Charlie XCX.
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0: Continuamos agora com Bastonada, chama-se 100-100, para ouvir agora. Também Florence and the Machine e Reagan, já a seguir.

Everybody Scream é Florence and the Machine. Ouvimos também Last em Bon Vivant e seguimos com o projeto de Paulo Furtado, Ray Gun. Vamos recuar até 2012 para ouvir este Don't You Wanna Dance? Ray Gun, que na verdade deram um concerto espetacular no Paredes de Coura, em Paredes de Coura, no festival, e foi precisamente lembrado num podcast que nós fizemos aqui pela RTP Antena 3 e está disponível para ser ouvido, está, enfim, em todas as plataformas de streaming e também no nosso site. 30 anos de histórias, é um podcast da RTP Antena 3 e passem por lá, porque Ray Gun é um dos nomes falados. 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

0: português a rodar na RTP Antena 3, Erlander em Ego, para mim uma canção que é colorida, muito, muito colorida e que dá para dançar e muito. Atrás também Kendrick Lamar em Luther e fiquem por aí porque vamos já já à prova oral de ontem.
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0: E ficámos a conhecer quem é que vai ser a convidada de hoje, mas vamos olhar para a prova oral de ontem. Quem é que foi o convidado? Foi Nuno Palma, autor do livro O Vício dos Fundos Europeus. Agora, qual é a maldição que vem com os fundos? Porquê é que a Venezuela está em crise? Vamos lá saber.
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7: Olha, este teu livro chama-se O Vício dos Fundos Europeus, as consequências da política de coesão e por que razão deve. Falas de uma maldição que é a maldição dos recursos. Países como a Venezuela, não é? Que têm imenso a petróleo, acabam por ser atingidas por esta maldição. Como é que se compreende que um país como a Venezuela, que à partida tinha tudo para dar certo, depois deu errado?
8: Porque o dinheiro caído do céu é dinheiro que dificilmente vai ser bem aplicado, especialmente em países que não têm as instituições e até eventualmente questões culturais apropriadas para saber aplicar bem o dinheiro. E portanto, o dinheiro caído do céu muito dificilmente desenvolve países que não sejam já desenvolvidos num certo sentido.
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0: É isso mesmo, está lá tudo guardado. Nuno Palma foi o convidado de ontem de a Fernanda Alvina para o Voral e já sabem que hoje há mais a partir das 7. Mas até lá, ainda há muita coisa para ouvirmos. Até às 3 da tarde estou por cá, aliás, até às 4. E continuo agora com The Dare. Traz-nos Chiqui para ouvir.

0: Brava é uma de muitas canções novas de Rita Vian, aliás, é a segunda canção de Ligadura, o novo disco que já está cá fora, e ela que, Rita Vian, foi também convidada, a mais recente convidada do Vocês Sabem Lá, está guardado, já sabem onde, no nosso site antena3.rtp.pt. Uma sugestão antes do fecho desta hora.
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0: E não sei se estão a precisar de energia, mas se estão a precisar, eu tenho o remédio santo para vocês. É o novo single de Them Flying Monkeys, chama-se Attrition, e é para ouvir agora, até o final da hora. M e também Mark Ronson. Ronson? Oh, Inês Henriques. Mark Ronson com Ray. Já daqui a pouco.

0: E são 3 da tarde no continente e na Madeira são 2 da tarde nos Açores. Vamos lá, mais uma hora. Até às 4, estou convosco.
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0: E começo já esta hora com um dos meus nomes favoritos. Eles são os queridinhos do mundo indie. Claro que estou a falar dos Geezer, que passaram pelo Primavera Sound de Barcelona. Chovia horrores, mas eles iluminaram aquele palco. Como eu gosto de Geezer. Vamos ouvi-los em OPI do Cocaine, que eu amo. Beatriz Pessoa, logo depois, e Royal Otis. Fiquem por aí, boa tarde.

chama-se Big e a canção de Bera, a escutarmos por aqui na RTP Antena 3, traz Royal Otis em Sweet Aleluia. E continuamos agora com aquela que deu um dos melhores concertos para mim este ano, é Rosalía, que nos traz Fucurrânia.

0: Camelos também sabem nadar, é assim que se chama o conjunto de canções de Peculiar, e este single Azeitona foi o single que escutámos por cá, no fundo, com muitas referências não só à música algarvia, mas também com sonoridades árabes do norte de África e ritmos latinos. É Peculiar na RTP Antena 3.
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0: Já a seguir, vamos até às manhãs da 3.
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0: Vamos lá voltar até às manhãs da 3. Pois bem, a Andreia tem uma teoria. O Alexandre não acredita.
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9: Nos apetece comer um doce. Sabes qual é a melhor altura para comer esse doce? Depois de treinar, segundo o que eu consegui apurar, a recuperação dos músculos não é exigem...
10: Isto é no campo do habitat.
9: Exigem...
10: Go.
9: Não, não.
10: O que... Let's go,
9: olha,
10: André.
9: Eu para esta como verdade absoluta.
10: Informação com a qual eu não tenho nada a ver a partir de agora. Por favor, vamos embora, André.
9: Porque diz que a recuperação muscular diz vai buscar que? Muita coisa,
10: claro.
9: Não é?
10: Claro.
9: Quando é que comes hidratos?
10: À refeição.
9: Boa, parabéns. Depois do treino, hidratos é bom, por isso é que a malta toma os whey e não sei o que é depois, não é? E diz que o açúcar ajuda também na recuperação muscular.
10: Peço
9: é.
10: Imensa desculpa,
9: será
10: porque
9: é
10: a minha colega a inventar. 1000%.
9: Tu?
10: Pá, 1000%. Não há uma ponta de verdade. Isto
9: agora,
10: é o que a Andréia diz ao espelho. A Andréia sai do ginásio, chega ao espelho do ginásio e ao espelho diz: a melhor hora do dia é para comer doce agora. Vai Kit Kat, vai Twix.
9: Não,
10: bora.
9: Não, é um anda. Doce. Não é exagerar.
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0: Can I Believe You é a canção que vamos ouvir, são os Fleet Foxes a trazerem-nos esta recordação. Há também Manga Limão e Bateu Matou. Fiquem por aí, boa tarde, boa terça-feira. Eu sou Inês Henriques e estou convosco até às 4.

para dançar com Bateu Matou e Tatanka. A canção chama-se Olinda. Atrás ouvimos também os Manga Limão em parque temático. E já daqui a pouco vamos ter Turnstile, que vamos ouvi-los em I Care, para o disco Never Enough. Primeiro, deixo-vos com Picas, Quem Eu Quero Agora.

0: Estão por aí a chegar os Turnstile, regressam ao nosso país para a edição deste ano do Mel Calorama. E são tantos, tantos os nomes que vocês, desse lado também conhecem, porque nós por aqui também passamos. Joshua Hidahan, Interpol, passam por lá, Melodies, Echo, Chamber, Miss Lauryn Hill, é verdade, Peaches e tantos, tantos mais. Muitos nomes compõem este cartaz do meu calorama, e estava desconcertada porque Angine de Poitrine, esses icónicos senhores vestidos, aquelas coisas vestidas de polka dots, também vão estar por lá. Portanto, vai ser uma edição incrível. Neste momento estamos a 20 minutos das 4 da tarde.
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0: Temos Lineker agora para ouvir na canção Charme. Também Benjamin passa por cá com os seus recursos humanos. Fiquem por aí até às 4, estou convosco.

0: Chama-se Heaven, é Arlo Parks, para mais uma das canções do seu Ambiguous Desire, novo disco já cá fora, também Benjamin em Recursos Humanos. 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
0: O recado está dado, Voz de Cama, às quintas-feiras de manhã e sempre que quiserem também no nosso site. Eu estou de saída porque já daqui a nada começa mais um Logo Se Vê. Despeço-me com uma canção, olhem, que eu vou-vos dizer que eu gosto muito. Estava quase ali a passar, a roçar a irritação. Porquê? Porque foi durante muito tempo o meu despertador. Enfim, para quê meter músicas que gostamos como despertadores? Mas achei bem. Agora, recordo-a com alguma saudade. São os Grizzly Bear neste 2 Weeks. A seguir, Rapaz Eco até o final da hora. Eu estou de regresso amanhã, já sabem, da 1 às 4, como já é habitual. Beijinhos!

0: na 3 com Bater de Frente. São agora 4 horas, menos uma hora nos Açores. Esta é a RTP Antena 3 e está na altura de sabermos o que se passa pelo mundo. Vamos às notícias com Ana Fernandes Silva. Olá Ana, bem-vinda.
1: Olá, Teresa, obrigada. Está em queda o preço do barril de petróleo. O Brent caiu hoje para menos de 80 dólares, o que já não acontecia há 3 meses. A queda do preço está relacionada com o memorando de entendimento, Alexandre Sofia Costa, que foi assinado entre o Irão e os Estados Unidos.
2: A reação do mercado foi imediata. O preço do barril do petróleo Brent para entrega em agosto está hoje abaixo dos 80 dólares. Caiu 3,79%, o que acontece pela primeira vez desde o dia 3 de março, quando começou o conflito no Irão, um conflito que tem alterado significativamente os preços do petróleo devido ao bloqueio no Estreito de Hormuz. Por esta altura, há várias notícias de que os petroleiros já estão a circular plenamente neste estreito, o que dá aos mercados um sinal de que o petróleo iraniano pode em breve regressar ao mercado em maior quantidade. O texto do acordo deve agora ser conhecido nas próximas 24 horas, é o que diz um funcionário da administração norte-americana.
1: É um anúncio que está a ter efeitos visíveis nos mercados internacionais, já que o acordo prevê a reabertura do Estreito de Hormuz. Os líderes do G7 chegaram a acordo para reforçar o apoio à Ucrânia. Os chefes de Estado e de Governo dos países mais industrializados do mundo também decidiram colocar mais pressão sobre a Rússia através da aplicação de sanções sobre o petróleo e o gás de Moscovo. Donald Trump aconselhou esta manhã a Rússia a chegar a um entendimento para que seja colocado um ponto final na guerra da Ucrânia.
3: A Rússia deve chegar a um acordo. A Rússia sofreu enormes perdas humanas, tal como a Ucrânia. Isto não tem qualquer impacto sobre nós, a não ser que vendemos armas a milhares de quilómetros de distância. Mas a única razão pela qual estou aqui, e não gosto de ver 25 mil jovens morrerem todos os meses. Os jovens estão apenas a começar a vida. Eles vão para essa frente e acabam por ser atingidos por uma explosão. E a Ucrânia também está a perder muitas pessoas. O que eu quis dizer é que tudo isto é ridículo. Por isso, sim, vou fazer tudo o que puder.
1: O presidente dos Estados Unidos a dizer que fará tudo o que for possível para acabar com a guerra na Ucrânia. Quanto à situação no Médio Oriente, o Donald Trump pede a Benjamin Netanyahu, o primeiro-ministro israelita, para ser mais responsável no que respeita ao Líbano. Esta manhã o Irão tinha avisado que qualquer ataque israelita no Líbano será considerado uma violação dos termos do entendimento alcançado com os Estados Unidos. Por cá, 9 lares ilegais foram fechados esta manhã em Lousada, no distrito do Porto. A GNR confirma também a detenção de 10 pessoas, 9 mulheres e um homem. Nas casas encontravam-se 11 idosos. Em comunicado, a Guarda Nacional Republicana afirma que os lares não reuniam condições de salubridade, higiene e o número adequado de cuidadores para garantir o bem-estar e a segurança dos utentes. Os idosos foram encaminhados para locais de acolhimento identificados pela Segurança Social. Os detidos vão ser presentes a tribunal amanhã à tarde. A Polícia Judiciária está a investigar um caso de eventual tráfico de droga numa praia do Conselho de Vila do Bispo, no Algarve. 7 pessoas foram detidas pela GNR no local ao início da manhã. A CNN Portugal avança esta tarde que os suspeitos colocaram-se em fuga depois de desembarcarem de uma embarcação na praia da Boca do Rio. A GNR conseguiu apanhar 7 homens com idades entre os 21 e os 44 anos.
0: Obrigada, Ana Fernandes Silva, até daqui a meia hora. Até já. Pois é, e estes somos nós.
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0: Boa terça-feira. São agora 4h05. Vamos à música já com The Weeknd. Chama-se Wake Me Up. E é também com os Justice, ou se quiserem, os Justiça. Eu sou a Teresa Oliveira, a Catarina Palma. Está mesmo aí o Tiago Ribeiro. Está de férias. Mas este é o Logo Se Vê e estamos por cá até às 7. Temos Libra também para ouvir a seguir.

se já tem planos para amanhã. Mas amanhã Portugal estreia-se no Mundial, frente à República Democrática do Congo. O jogo vai acontecer às 6 da tarde e sabem também o que acontece às 6 da tarde. Este programinha, portanto, vamos estar aqui a interromper tudo o que estamos a fazer sempre que houver um golo. Prometemos fazer isso. Continuamos a música com os Ganso. E esta

0: Perfect, we are not. Sou Wax na RTP Antena 3. Olá, muito boa tarde.
1: Olá, muito boa tarde. Boa terça-feira.
0: Sabes uma coisa chocante?
1: Sei tantas.
0: Esta semana não há nenhum feriado.
1: Ai, que chateza.
0: E que tristeza.
1: Agora estamos mal habituados.
0: Mas amanhã a seleção nacional joga o seu primeiro jogo no Mundial e meio que conta como feriado. Pelo menos temos o entusiasmo de quem não vai trabalhar.
1: Sim, e a frase, não é? Do é feriado. Vai ficar para sempre.
0: É feriado, exatamente. Portanto, vai ser um dia intenso. Temos tudo para...
1: Nós vamos estar aqui a ver o jogo em direto.
0: É isso, nós temos televisões no estúdio, caso não saibam. E vamos ser...
1: Vocês acham que nós estamos num bunker? Que não tem nada? Não.
0: Nós até janela, lá para fora.
1: Nós temos vista rio.
0: É verdade. De todas as rádios,
1: sim.
0: Somos aquela que tem vista rio. Também somos aquela que não foi convidada para a combinação toda.

0: 4:23 com Inês Marques Lucas.
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1: Ora bem, já que estamos em época de Mundial, sabemos que há muita gente que tem superstições, mas nós não queremos falar sobre superstições.
2: Nós queremos falar sobre o melhor plano para se ver um jogo. Onde é que se vê um bom jogo do Mundial? Será que é numa casa? Será que é preciso aquela correria e aquele calor humano lá de fora com as pessoas desconhecidas? Não é? O que é que é melhor?
1: Eu adoro ver jogos, os raros que vejo, adoro ver assim em restaurantes ou tascas, em que eu estou de costas para a televisão.
2: Pois é. Mas sabes o que é que eu acho? É que nunca há happy hour nessas alturas.
1: Não faz mal.
2: Há sempre nas alturas em que não é preciso.
1: É, percebo perfeitamente. Percebo perfeitamente. Tipo às 5 da manhã.
2: Sim, sim.
1: Não, às 5 da manhã ainda é bom.
2: Não, mas tipo às 4 da tarde de uma terça-feira em que ninguém está.
1: É meio-dia. Meio-dia, happy hour. Pronto.
2: Exatamente.
1: No Algarve.
2: Então, como é que se vê um jogo do Mundial em condições? É preciso muita confusão, querem uma coisa mais calma.
1: Gostam de ver sozinhos?
2: Sim, comem caracóis, não comem caracóis.
1: Tudo!
2: Digam-nos no 924

0: 1-2-5-2-5-8.
1: Eu acho que eu gosto desta brincadeira de ver em restaurantes, na rua, uhum. em que eu não preciso de estar propriamente a observar o jogo.
0: Percebo.
1: Porque em casa é um bocado seca. Em casa eu tenho que estar.
0: É uma seca, nem sentes.
1: Ai, sim. Prefiro estar na rua. Filipe Cassano agora.

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0: 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São 4:30, hora de irmos às notícias com Ana Fernandes Silva. Olá, Ana.
1: Olá, Catarina. 9 lares ilegais foram fechados esta manhã em Lousada, no distrito do Porto. Não reuniam condições de higiene e o número adequado de cuidadores para garantir o bem-estar não estava cumprido. Nas casas encontravam-se 11 idosos. Em comunicado, a GNR adianta que os idosos foram encaminhados para locais de acolhimento identificados pela Segurança Social. Luís Montenegro e André Ventura voltam a reunir-se esta tarde em São Bento. Em cima da mesa estão as alterações à lei laboral que vai debate no Parlamento na próxima quinta-feira. O Primeiro-Ministro revela que o objetivo é fazer todos os possíveis para que as mudanças sejam aprovadas pelo Parlamento. O secretário-geral do PCP diz-se enfurecido com os atrasos nas ajudas prometidas às populações depois das fortes tempestades do final de janeiro. Nas jornadas parlamentares do PCP em Leiria, Paulo Raimundo pediu ao Governo mais ação e menos promessas. O preço do barril de petróleo está em queda. O Brent caiu hoje para menos de 80 dólares, o que já não acontecia há 3 meses. São os efeitos já do anúncio do memorando de entendimento entre os Estados Unidos e o Irão.
0: Muito obrigada, Ana Fernandes Silva. Voltamos a falar à hora certa. Até já. Em relação ao tempo para amanhã, o que é que eu vos posso dizer? Posso dizer que amanhã é quarta-feira, a Teresa Oliveira continua a espirrar, não por estar complicada, não, complicada sempre, mas constipada, aliás, complicada nunca. Temos uma quarta-feira com céu nublado, trovoada, aguaceiros no norte e no centro, o resto tem céu limpo. No fundo, continuamos a viver numa espécie de país tropical. 22 graus de máxima. Abençoado por Deus. 22 graus máxima para Aveiro e Ponta Delgada, 24 no Funchal e no Porto, 27 em Leiria e também em Viana do Castelo. 28 graus de máxima em Sagres e em Sines. Coimbra chega aos 29 graus de máxima, 30 em Braga, Guarda e Viseu, 32 em Faro, Setúbal e Vila Real. Lisboa chega aos 33, 34 graus de máxima em Bragança, Évora, Porto Alegre e Santarém. Castelo Branco chega aos 36, Beja é a cidade mais quente, com 37 graus de máxima para amanhã.
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0: Ver futebol na praia. Ou ver futebol de praia.
3: Mas como é que fazes isso? Na praia? Não, ver futebol de... Os dois, não é? Mas
0: praia na praia.
3: Por exemplo, ver um jogo do Mundial na praia.
0: Giro.
3: Também te digo. Mas como é que fazes isso? Logisticamente.
0: Ah, não existe Wi-Fi.
3: Pois, tem de ser dados móveis, não é? Levas assim um iPad grande, claro. Uma cena grande.
0: Ou então vais a um bar de praia e tens na televisão, de certeza.
3: Pois, também pode ser. Num bar de praia, por acaso, é um ganda plano.
0: Pá, se calhar tenho que ir. Olha, até amanhã até vamos fazer esta emissãozinha para a praia.
3: Olha, se nos deixarem.
0: Melody's Echo Chamber, agora com In The Stars. Boa tarde.

0: Chama-se Home Caribou, no Logo Se Vê, na RTP Antena 3. Faltam 21 minutos para as 5 da tarde, é terça-feira, podia ser sexta ou podia ser quinta, não interessa.
1: Podia ser
0: é junho, estamos em junho, está calor e a vida, olha, sorri sempre um bocadinho mais quando está sol.
1: É verdade, há mais um festival a caminho.
0: Ah,
1: então não há o Rock in Rio, isto agora não para.
0: Pois é, começámos.
1: Isto agora não para, é mundial, é Santos, é São João, é, meu Deus, que começou.
0: É até sardinhas, é caracóis, é termoços.
1: Tanta coisa.
0: Mas olha, eu acho que estamos a viver uma das alturas mais felizes do ano.
1: Pois é.
0: Porque esta coisa toda dá-nos, se calhar dá-nos alguma ansiedade de... Não é de separação, não é a sociedade de separação qualquer.
1: Não ficares em casa, a perder tudo, não é?
0: Sim, exatamente.
1: Mas eu até vou lançar aqui um desafio para o nosso país, que é, vamos fazer com que julho, agosto, setembro, outubro e talvez novembro sejam assim também, ok? Bora arranjar montes de coisas para ser sempre assim.
0: Exatamente. Temos que começar a tirar ideias para aproveitarmos bem este o próximo inverno.
1: E acabamos, na passagem de ano, exaustos. Completamente acabados.
0: Eu não quero mais. Cancelem tudo.
1: Aqueles mimos de eu não bebo mais.
0: Ah, sim. E no dia seguinte, Glock and Wise, Guerra do Calino agora.

0: Bloco Animais a dar-nos a energia que precisamos para esta terça-feira, 18 minutos para as 5 da tarde.
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0: É já na quinta-feira e nós vamos lá estar, vai ser tão bom.
3: E agora temos o quê?
4: Dia del Amigo.
0: El Dia del Amigo, Catriel e Paca Moro.

0: Pedro de Linha com Ela Li. Dos olhos teus. Sim, sim, sim. Dá-me vontade de dançar. Eu dou palminhas silenciosas. Lembras-te na escola quando davas palminhas silenciosas?
1: As minhas palmas são fracas. Olha aqui, isto não é uma palma. Isto são palmas. Tem que ser mais assim.
0: Brava.
1: Não se dá palmas. Não é assim.
0: Não,
1: isto não,
0: não
1: é nada.
0: Isso aí é de quem não gosta.
1: Sim, não,
0: de quem não gostou.
1: Exatamente. E está só a ser simpático. Entretanto, vamos falar aqui de um assunto que correu as redes sociais, mas se calhar o TikTok, e noutros países, se calhar também nos Estados Unidos, por exemplo, chegou-nos, sim, a Portugal, uns vídeos no TikTok e noutras redes de cães que aprenderam a falar. E vocês dizem, o quê?
0: Mas com
1: como
0: palavras?
1: Sim. Então, é uma realidade de desenhos animados. Toda a gente já sabia, não é? Os cães falavam nos desenhos animados, sim. Era muito giro. Como é que se chama aquele? É o Up, não é? Que eles têm aquela...
0: Ah, o Up altamente que tem o cão, sim,
1: que
0: sim.
1: Tem
0: sim.
1: Aquela coisa, uma coleira que os faz falar e não sei o quê. O que é que alguém decidiu inventar? Um tapete com várias teclas. Cada tecla tem uma palavra.
0: Já me passou pelo feed de Instagram.
1: E ensinar os cães a pedir as coisas que querem através do tapete.
0: Água.
1: Água.
0: Água.
1: Rua.
0: Água.
1: Snack.
0: Bem. Para já, eu nunca acreditei bem nisso.
1: Mas visto que depois os cães começavam mesmo
0: mas
1: a pedir.
0: Mas é por uma questão de estímulo, ou seja, estamos todos a par do conceito de do Pavlov, não é?
1: Uhum.
0: Ouvir
1: uma campainha e ladrar.
0: Exatamente, ação, reação, uhum, a partir de um estímulo. Uhum. Portanto, a partir do momento em que o cão põe uma pata numa coisa que diz água e é lhe dada água, ele percebe que naquele botão, aquela palavra quer dizer
1: mas
0: água.
1: Primeiro, não achas genial eles decorarem tipo 40 botões? É que houve um tapete que tinha 40 botões.
0: Sim, acho um bocadinho inteligente.
1: Agora, estes vídeos são engraçados de ver, porque é de facto uma coisa que nunca se viu, não é? De repente um cão a pedir coisas e a ter coisas e a falar. Eu vi um que era um cão um bocadinho a ganir e vai carregar um botão que diz, tenho um problema. Depois carrega no outro que diz, na pata esquerda. Então ele tinha uma cena presa na pata esquerda.
0: Bem, isso é sinistro.
1: E
0: eu odiava que ele falasse.
1: A dona vai à pata esquerda, vê a coisa e ele vai agradecer a seguir, diz obrigado. E o meu Deus,
0: olha,
1: o que é que
0: para já, eu não quero um cão que me diga obrigado. Eu quero um cão que me dê beijinhos com a língua, sabes?
1: Sim, sim.
0: Na cara, no nariz e em sítios que eu diga assim, já chega, chapa. Não, uhum. Não quero que a minha cadela me diga assim, obrigada, dona.
1: Sim, sim.
0: Para isso já tenho todas as pessoas do mundo, não é?
1: Mas por acaso, às vezes a minha cadela não liga muito às coisas que eu faço tudo por ela. Isso também me irrita um bocadinho. Agora, estes tapetes.
0: Mas isso é bem. Olha, isso é bom. Porquê? Porque assim está a fazer só pelo simples facto de fazer uma coisa boa.
1: Pois, mas às vezes não também é pelo agradecia qualquer coisa, não é? Ela vir ter comigo, estar mais tempo comigo, não, está sempre no canto dela. Então, estes tapetes não foram uma boa ideia. Porque descobriu-se, obviamente, não é, que os cães não estão habituados a ter tudo aquilo que querem e a pedir exatamente o que querem. Portanto, isto levou-os a um nível de frustração.
0: Claro.
1: E não foi fixe para os cães. Pronto, eu dou aqui o exemplo de um dos cães que ficou viral. Esse cão não ficou lá muito bem depois da experiência com o tapete. Portanto, se têm cães e estão a pensar, ai que giro, um tapete para o meu cão falar. Não, deixem-nos estar, eles estão bem assim, eles adoram, sim, a vida assim, não lhes mostrem mais, porque está tudo bem.
0: É verdade, eles não falam por alguma razão.
1: Exatamente.
0: Nós não precisamos estar a criar necessidades a animais de estimação só pelo simples facto que nós gostamos de humanizar, uhum, esses animais, uhum, de estimação. Portanto, cuidem dos vossos cães. Não sejam egoístas ao ponto de querer sempre um feedback da outra parte.
1: Sim.
0: O feedback deles é eles continuarem a abanar a cauda e darem os beijinhos com língua.
1: E muito importante, agora que vamos para os meses de verão, não abandonem os animais.
0: Sim, ponham cuidado com as horas de maior calor, principalmente, uhum, na estrada, por causa do alcatrão, e tenham sempre aguinha fresca para o vosso cão.
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0: Mais música. Temos Hayley Williams

0: 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São 5 da tarde, 4 nos Açores. Vamos às notícias com Ana Fernandes Silva, lá, Ana, novamente.
1: Olá, Catarina. Começamos com uma notícia de última hora. Um incêndio está a consumir um bar na praia do Dragão Vermelho, na costa da Caparica. O alerta foi dado 10 minutos depois das 4 da tarde. Há bombeiros no local a tentar travar as chamas. Tanto quanto se sabe, até o momento não há feridos a registar. É uma situação que vamos continuar a acompanhar. A GNR confirma o encerramento de 9 lares ilegais em Lousada, no distrito do Porto. 7 pessoas foram detidas, 6 mulheres e um homem, como explica o capitão Mendes dos Santos, do Comando Territorial do Porto.
2: Temos o encerramento de residências que elaboravam de uma forma ilegal com idosos em Lousada. No âmbito de uma investigação por maus-tratos a idosos, fruto de inúmeras queixas que já tínhamos recebido, iniciamos uma investigação e foi possível entender que não possuíam qualquer tipo de licenciamento para acolher estes idosos. Na concretização da investigação, foram detidos 6 mulheres com idades entre os 25 e os 65 anos e ainda um homem com 60 anos.
1: Nos lares ilegais estavam 11 idosos que foram, entretanto, encaminhados para outros alojamentos.
2: Estas residências acolhiam 11 idosos, 9 mulheres e 2 homens, que tinham entre os 78 e os 95 anos de idade, e eles eram acolhidos, mas fruto de não reunirem condições de salubridade e higiene, nós intervimos. Foram encaminhados para locais de acolhimento identificados pela Segurança Social.
1: Explicações do capitão Mendes dos Santos, do Comando Territorial do Porto. Os detidos vão ser presentes a tribunal amanhã à tarde. O diretor nacional da PSP está solidário com o agente que matou Odair Muniz na Cova da Moura, um dia depois do fim do julgamento que condenou o polícia Bruno Pinto a 3 anos e meio de prisão com pena suspensa pelo crime de homicídio. Luís Carrilho sai em defesa do agente.
3: É sempre triste, é sempre de lamentar a perda de uma vida humana, mas quero aqui dar uma palavra de grande solidariedade ao nosso polícia, ao Bruno. Estou certo de que quis, e como ficou, foi ontem, fazer o melhor. E os nossos polícias, o que querem todos os dias é dar o melhor pela segurança pública. O que querem dar todos os dias é a paz pública. E é esse o nosso objetivo todos os dias, contribuir para que Portugal seja um país seguro.
1: Palavras do Diretor Nacional da Polícia de Segurança Pública esta tarde em Porto Alegre. O Tribunal de Sintra determinou ontem, na leitura do acórdão, a condenação do agente da PSP que efetuou os disparos, considerando que não existia nenhuma faca na mão de Odair Muniz, ao contrário do que foi escrito nos autos da polícia. Está em queda o preço do barril de petróleo. O Brent caiu hoje para menos de 80 dólares, o que já não acontecia há 3 meses, o resultado do anúncio de memorando de entendimento entre os Estados Unidos e o Irão, em um clima de alívio internacional que indicia que os combustíveis vão baixar.
4: Ana Fernandes Silva, muito obrigada. Voltamos a falar daqui a mais ou menos meia hora, às 5h30. Até já.
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4: Quem foi Tiago Ribeiro?
7: Tiago Ribeiro está neste momento a ter um workshop de cerâmica.
4: É ótimo, porque ele precisava mesmo, sim.
7: Ele está a fazer potes para casa.
4: Sim, ele precisa mesmo de potes e de vasos para pôr os seus bonsais todos. Portanto, exatamente. Se ouvirem, digam que, olha, a Teresa e a Catarina disseram olá.
7: Que horror, uma pessoa de férias vai estar, olha, mas é trabalhar.
4: Que horror. Super estilo agora, é o David Bruno.

0: Superstil.
1: É assim que se chama, Superstil, David Bruno, na RTP Antena 3. Como está o trânsito, Teresa Oliveira?
2: Olha, por acaso, uma das poucas coisas que eu gosto no trânsito é quando olhas para o lado e está alguém de janela aberta a ouvir um ganda som com um ganda estilo. Não é?
1: Gostas?
2: Uma das coisas? Não é?
1: Ah, sim, claro.
2: Tu pensas, olha... Pelo menos
1: eu,
2: está bem.
1: Ih, que vinda.
2: Então, vamos lá falar de coisas sérias. Comecemos pela VCI. Há uma avaria no tabuleiro da Ponta Rábida, do Porto para Gaia. A via direita está ocupada. E muita demora a começar no Amial. O IC2, na zona de Recardães, Águeda, condicionado, aliás, com os trabalhos exatamente no incêndio, num pesado, já em fase de rescaldo. A situação mais complicada a esta hora é mesmo na Ponte Vasco da Gama. Incêndio num pesado no final do tabuleiro de Lisboa para o Montijo. Evitar esta saída de Lisboa com o tabuleiro totalmente preenchido. A segunda circular está completa nos dois sentidos, entre a rotunda do relógio e as torres de Lisboa. E na radial de Benfica está preenchida esta hora dos pelos do Exército para o IC19. E para já, a esta hora, que são 5 e 8, é o que temos. Mas temos uma linha para troca de informações de trânsito. É o 800-21-0101. Boa viagem.
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1: Ora bem, este verão não nos traz só muita festa, muito festival, muito futebol, traz-nos também muita música. The Strokes estão quase a lançar um novo álbum.
2: Ai, eu gosto tanto.
1: Chama-se Reality Await e sai no dia 26. Agora eu fiquei com a mesma dúvida que já tinha ontem. Eu não sei se é no dia 26 de junho ou 26 de julho.
2: Bem, não vamos começar com junho e julho. É junho ou julho?
1: Eu não sei.
2: Isto é um tema para toda a gente.
1: Vou descobrir. Primeiro vamos ouvir a música e...
2: Esta é tão gira, Going Shopping.
1: É tão fixe.
2: Não, fixe.
1: The Strokes com Going Shopping faz parte do novo álbum Reality Await. Muito boa tarde e boa terça-feira.

0: Chama-se Going Shopping, The Strokes. Eu há pouco disse 26 de junho ou de julho, afinal nenhum dos dias. É dia 24 de julho. Ficam a saber, o novo álbum dos The Strokes chama-se Reality Awaits e esta faz parte, Going Shopping.
1: E já que falámos em Going Shopping, acabei de ler aqui uma coisa muito interessante.
0: Conta-me.
1: Eu não sei se vocês adoram estudos. Há estudos muito chatos. Há estudos que também não interessam para nada. Há estudos para tudo. Não é verdade? Mas acabei de ler aqui um. Os dados são do Google. São do Google Consumer Survey. E dizem que 50% das pessoas vão ao YouTube quando estão a pensar se compram ou não uma coisa.
0: Eu acho que isto faz todo o sentido, Teresa Oliveira, porque uma pessoa tem tanta oferta. Nós temos tanta coisa. Vamos comprar um secador de cabelo. Mas que secador de cabelo é que nós queremos?
1: Ver o secador a funcionar.
0: Funciona. As pessoas já compraram. Que reviews é que nos podem dar? E o YouTube é, nisso é ótimo. Aliás, há muitas plataformas de compra online que neste momento já têm as reviews das pessoas que compraram esse produto. Fotografias, como é que funciona, se não funciona. E eu agradeço imenso.
1: Mas tenho aqui duas questões. Primeiro, o YouTube tem aquelas pessoas que eu acho geniais para este assunto, que é os que fazem essas reviews. E há muitos vídeos do YouTube, principalmente do Brasil, de pessoas que dizem: aqui estão os melhores produtos, imagina, os melhores secadores de cabelo de 2026. E nós queremos comprar um secador, vamos lá ver o senhor a falar, a fazer as reviews todas, não sei o quê, blá, blá, blá, blá, blá. Minha pergunta é, hoje em dia, o TikTok não é mais fácil para isso, porque vai logo direto ao assunto. Imagina, pesquisas o produto e já tens alguém a dizer que é assim, é assado.
0: É verdade, mas se calhar no TikTok, se calhar perdes-te um bocadinho depois no scroll.
1: Pois,
0: sabes, se estás a ver uma coisa, de repente já estou a ver como é que se faz.
1: Um cão a tomar banho, lá embaixo.
0: E depois já não pus. Como é que se dá banho um cão?
1: E nunca mais secas o cabelo da vida.
0: E estou a comprar secadores e secadores para o cabelo do pão. Do...
1: Em 2070, depois dizes: ah, olha, em 2026, ia para comprar um secador, esqueci-me, não sei
0: porquê. Ah, era verdade. O que é que eu vim aqui fazer mesmo? Portanto, sim, eu acho que o YouTube nisso faz muito sentido. Tu és uma pessoa que deixa reviews, ou não?
1: Por acaso, não muitas. Ah, olha, até te digo, vou-te contar uma história. Então, na última viagem que eu fiz, fui a um restaurante, fui muito bem tratada e recebida no restaurante, e no fim, o senhor ofereceu um monte de coisas. Cafés, sobremesas, e eu pensei, isto também já é estranho. No fim, o senhor vem ter comigo, agradecia que, pronto, se pudesse fazer uma review de 5 estrelas.
0: Mas isso foi em viagem, foi em Portugal ou foi noutro sítio?
1: Não, foi fora.
0: Pois.
1: Se quiser fazer uma review, nós agradecemos, e eu pensei, olha, realmente foram muito simpáticos, e agora vou fazer uma, fiz uma review. E pensei, o que é que eu escrevo? Porque eu não costumo escrever essas coisas. E escrevi uma coisa que eu depois fiquei a pensar que não foi simpática o suficiente. Eu escrevi assim, sem dúvida, a simpatia... Não, como é que é? A simpatia é a chave desta casa, assim uma coisa.
0: Mas isso é ótimo.
1: Não, mas não foi isto, foi... Ah, já sei, vale só pela simpatia.
0: Ah,
1: percebes?
0: Ok, percebo.
1: E depois eu pensei, ok, eu estou a dizer que a comida não é muito boa.
0: Não,
1: percebes?
0: É que... para além da comida, vale só ir.
1: Achas? Mas eu depois fiquei a pensar que não fui assim.
0: Não, há uma coisa interessante, porque realmente quando nós estamos a fazer turismo e vamos viajar, normalmente os hotéis, restaurantes pedem-nos sempre para deixar uma pequena review. E eu penso, porque não, eu estou de férias.
1: Sim. Não tem nada para fazer.
0: Portanto, eu até te digo que qual é que foi a última viagem grande que eu fiz? Foi ao Vietnã. Bem, tu não imaginas, se tu começares a procurar em restaurantes
1: no Vietnã, está lá a Catarina
0: Palma. Hotéis no Vietnã.
1: Bem,
0: eu sou a pessoa que mais ama neste momento toda a hotelaria.
1: Por acaso já me aconteceu estar à procura de um hotel em Portugal que desse para levar cães. Apareceu-me o nome e estava lá uma review, tu a dizer: recebida com a minha cadela. Eu pensei, ótimo, marcado.
0: Eu não sabia que dava para ver o nome. Leite. Sim, eu não sabia que dava para ver o nome e a fotografia. Sim, fui apanhada numa review de Google. Mas a verdade, olha, eu ao menos estava a dizer bem.
1: Claro.
0: E é assim, quando me recebem bem a minha cadela, então olha, tem o meu coração.
1: Bem, uma vez levei uma review péssima no Airbnb.
0: Tu?
1: Sim, atrasei-me a sair do sítio.
0: Que chatice. Pai,
1: a senhora desfez-me.
0: Bem,
1: eu pensei, agora não desagradável. Foi desagradável.
0: Isso está quase ao nível de ter 3 estrelas nas aplicações de TVD.
1: Não é?
0: Sim. Por acaso não sei quanto é que eu tenho. Harry Styles agora com Dance No More. Boa viagem, boa terça-feira. Isto é um Coolbox B.

0: capital da Bulgária, com Onde Andas, agora que são 5h24. Já a seguir vamos dar uma voltinha, um mergulho de cabeça ao disco da semana.
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0: E vamos a isto?
9: Bora!
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9: Le disque de la semaine. Não sei porque é que estou a falar esta língua, que eu nem sei bem, isto não é francês, não é nada. Vamos ao You Seem Pretty Sad for a Girl So In Love. É o novo disco de Olivia Rodrigo. Temos então aqui amor e desamor e apego e desapego, não é? Tudo aqui na mesma coisa.
0: Sim, é um problema quando temos demasiadas expectativas em relação a uma pessoa.
9: Sim, sim.
0: Esta chama-se Expectations, Olivia Rodrigo. Na RTP Antena 3. Boa viagem.

0: Olivia Rodrigo com Expectations, é assim que se chama esta música. A música nova faz parte do álbum You Seem Sad for a Girl So In Love.
1: 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Pretty sad. Eu sabia que me
0: faltava aqui qualquer coisa. É o disco da semana. Esta semana estamos a dar uma voltinha a este novo disco de Olivia Rodrigo, que apareceu no Primavera Sound de Barcelona, assim de surpresa. Imagina estás no Primavera, num festival, e de repente, Olivia Rodrigo a subir ao palco principal a cantar, sei lá, músicas do seu novo álbum.
1: Ah, é.
0: Eu acho divertido. São 5:30 horas de irmos às notícias com Ana Francisco. Olá, Ana.
2: Olá, Catarina. É oficial, Rubén Amorim é o novo treinador do AC Milan. O técnico português foi confirmado há instantes pelo clube italiano. Amorim estava sem equipa desde que foi despedido do Manchester United em janeiro. Um incêndio está a consumir um bar na praia do Dragão Vermelho, na costa da Caparica, no concelho de Almada. Segundo fonte da Proteção Civil de Setúbal, trata-se de um bar de voluto. As chamas estão a ser combatidas por mais de 2 dúzias de operacionais, apoiados por 8 veículos. A GNR confirma o encerramento de 9 lares ilegais em Lousada, no distrito do Porto. 7 pessoas foram detidas. Nas casas encontravam-se 11 idosos que já seguiram para outros alojamentos. Os combustíveis vão baixar, mas ainda é cedo para dizer quanto. É o que defende a Associação de Empresas Portuguesas de Combustíveis e Lubrificantes perante a descida do preço do barril de petróleo. O Brent caiu hoje para menos de $80, resultado do anúncio do memorando de entendimento entre os Estados Unidos e o Irão.
0: Muito obrigada, Ana Fernandes Silva. Voltamos a falar daqui a mais ou menos meia hora. A hora certa, até já. Em relação ao tempo para amanhã, será que o calor se vai manter? Sim, mas continuamos aqui com uma temperatura meio tropical, até porque se estiverem em Vila Real, Bragança, Viseu, Guarda e Castelo Branco, temos aviso amarelo devido à chuva e à trovoada. Mas de resto do país, o resto do país tem céu limpo. 22 graus de máxima para Aveiro e para Ponta Delgada, 24 no Funchal e no Porto, 27 em Leiria e Viana do Castelo, 28 em Sagres e também em Sines, 29 em Coimbra, Braga, Guarda e Viseu chegam aos 30 graus de máxima, 32 em Faro, Setúbal e também Vila Real, 33 em Lisboa, 34 em Bragança, Évora, Porto Alegre e Santarém. Castelo Branco chega aos 36, Beja é a cidade mais quente, com 37 graus de máxima amanhã.
1: E atenção que vem uma onda de calor daquelas. Já a começar no fim desta semana, as temperaturas vão começar a subir, a subir, a subir, a subir.
0: Portanto, tenham cuidado e bebam muita água e, mais uma vez, atenção aos vossos animais.
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0: Continuamos.
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4: Sim, diga lá.
0: Continuamos com a música portuguesa, agora com Edmundo Inácio. Logo a seguir temos
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0: Se si bom. É assim que se chama. 21 minutos para as 6 da tarde. Como é? Espero que estejam bem. Espero que estejam bem dispostos. Eu acho que vocês não estão bem, tão bem dispostos como o Vozinha.
1: O Vozinha é jogador de... que jogou por Cabo Verde, não é?
0: E exatamente, guarda-redes. Está a ter, eu acho que uma das melhores terça-feiras da sua vida, mas daqui a nada já explicamos porquê, caso estejam perdidos no tempo. Sou o Jepo com Prodígio, primeiro, 4 de Fevereiro.
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0: 4 de fevereiro é o Slow J com Prodígio na RTP Antena 3. Ontem aconteceu uma daquelas coisas que eu gosto de chamar de coisa maravilhosa.
1: Coisas maravilhosas do mundo.
0: Eu adoro quando as pessoas se juntam para fazer outra pessoa se sentir bem. Uhum. Ontem foi o jogo de Cabo Verde contra Espanha, uhum, no Mundial. E é uma coisa inédita, não é? Porque Cabo Verde nunca tinha jogado o Mundial.
1: É verdade, foi a primeira vez. Cabo Verde nunca se tinha qualificado para o Mundial. E segundo especialistas, há três razões. A primeira, a concorrência africana é brutal. A segunda, é um país pequeno, não é? Tem cerca de 600 mil habitantes. E o Mundial de 2026 aumentou para 48 equipas. Ou seja, a África aumentou também aqui a probabilidade de levar mais equipas, porque passou de 5 para 9 vagas diretas. Isto abriu espaço para seleções emergentes, como Cabo Verde, Jordânia, Uzbequistão e Curaçao.
0: E abriu espaço para todos nós ficarmos a conhecer mais um guarda-redes que acho que vamos levar para o resto da nossa vida. Estamos a falar de Vozinha. Não sei se vocês já passaram pelos olhos, pelo vosso, já passou pelo vosso feed hoje ou pela vossa televisão, mas Vozinha neste momento é uma das pessoas mais faladas
1: no mundo.
0: Do mundo. Ontem, depois do jogo, houve uma jornalista que o apanhou e conversaram sobre uma coisa bastante particular. Foi sobre seguidores de Instagram.
2: Quantos seguidores você tinha nas redes sociais antes de começar a Copa?
3: Acho que é uns 40 mil, 40 e poucos mil.
2: 50 mil. Você tem ideia de quantos você tem agora?
3: Falaram que acho que tem meio milhão, mas não sei.
2: Não, não.
3: O meu Instagram não fica bloqueado.
1: Que não liga nada.
2: Não, você não tem meio milhão.
3: Crazy, isso é louco.
2: Brasil. A gente fez mutirão por você, Vozinha. Que partida, cara, parabéns.
0: Ora bem, neste momento o Vozinha tinha mais ou menos 2 milhões de seguidores depois desta conversa. Isto foi ontem. Hoje, neste momento, eu estou no Instagram da Vozinha, tem 8 milhões e meio de seguidores. É inacreditável. Porquê? Porque Espanha é uma seleção muito, muito forte. Portanto, Cabo Verde ter conseguido empatar 0-0 com esta seleção é uma coisa inédita. E mais do que isso, Vozinha foi considerado o melhor jogador em campo, porque conseguiu fazer defesas incríveis, não deixou, foi uma parede,
1: grande,
0: foi
1: um Vozinha
0: mural,
1: com
0: não deixou
1: 41
0: nenhuma
1: anos.
0: 41
1: ele
0: anos.
1: É o nono jogador do mundo, o nono jogador mais velho a jogar no Mundial.
0: É verdade, isto é inacreditável. Se nós pensarmos que Cabo Verde tem uma população mais ou menos de 530 mil habitantes, ele tem não sei quantas vezes mais esses seguidores no Instagram. É inacreditável. E eu ontem tinha visto esta entrevista, mas hoje tinha a televisão ligada em casa e de repente ele apareceu, eu já não lembro em que canal é que foi, mas estava no seu autocarrozinho com os fones em direto para uma televisão. É tão aleatório, tão
1: é
0: bom.
1: Aleatório. Eu estava a pensar também, o futebol é um desporto tão intenso que tu estavas a dizer, as pessoas juntam-se para fazer o bem, é verdade. O futebol tem um bocadinho esta dualidade de emoções, que é, quando, e principalmente num guarda-redes. Quando um guarda-redes não teve a sua melhor performance, é o pior guarda-redes, a culpa é dele, é tudo dele.
0: É verdade.
1: De repente, foi incrível e toda a gente o adora, não é?
0: É,
1: e o futebol é muito isto, é muito hate, mas também quando há amor é muito amor.
0: É muito, muito amor.
1: Muito intenso.
0: E esta fauna quase de pessoas a seguir o Vozinha fez-me lembrar uma coisa, não sei se tu te lembras. Em 2020 estávamos nós em pleno Covid e havia uma coisa chamada O Bicho, que eram os diretos no Instagram de Bruno Guerra,
1: ah, sim,
0: Marco,
1: claro,
0: ali,
1: claro,
0: etc. E havia uma plataforma em que nós conseguíamos ouvir todas as rádios do mundo. E numa desses diretos de Instagram, eles foram a parar a uma rádio do Polo Norte. Essa rádio do Polo Norte tinha 3 seguidores. O locutor de rádio tinha 3 seguidores. E de repente, ali em conversa, numa noite de pandemia,
1: foi o Nuno Markle, não foi?
0: Nuno Markle disse: vamos todos começar a seguir o Alô Arctic Outpost, que era a conta de Instagram desta rádio no Polo Norte. E no dia seguinte, esta rádio passou de 3 para 40 mil seguidores.
1: Meu,
0: é uma loucura.
1: Deus.
0: E a pessoa que o locutor soube aproveitar tão bem.
1: Mas ele percebeu
0: situação,
1: o que é que aconteceu?
0: Percebeu que lançou merchandising e de repente eu tenho uma caneca. Eu tenho uma caneca dessa rádio.
1: Lindo.
0: De repente é das coisas mais engraçadas,
1: sim,
0: todas as pessoas quando se movem para seguir uma pessoa, começar a
1: ser, é
0: tão,
1: para ver,
0: é tão bom,
1: para a pessoa se sentir vista de repente, não é?
0: É
1: incrível
0: isso. Esse é fazer o outro sentir-se visto, isso é maravilhoso. Uhum. Portanto, parabéns, Vozinha.
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0: 11 minutos para as 6 da tarde.
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1: Chegou a altura de vermos como estão as estradas, Teresa Oliveira.
2: Vamos lá e comecemos pelo IC2 na zona de... Aliás, comecemos pela A4, vamos ao Porto. Claro que sim, há um acidente à saída do Porto, no túnel de Águas Santas, com o trânsito parado. Já na zona de Custóias, a VCI também está complicada. Há uma avaria no tabuleiro da Ponta Rábida do Porto para Gaia, a via direita ocupada. E muita demora a começar no Amial. A VCI também vai completa da Perlada para a A3. Agora sim, zona centro, IC2, na zona de Recardães, Águeda está condicionado com os trabalhos no incêndio num pesado, já em fase de rescaldo. Há um com obras no sentido Porto-Lisboa, antes da área de serviço de Aveiras, com 2 km de fila. E em Lisboa há 5 com um acidente, em direção a Lisboa, entre o Estádio Nacional e a saída para Linda a Velha, está sujeita a demora. Estrada Nacional 249-4, há um acidente na zona de Albarraque, com demora para quem vem da A5, a começar em Trajoso. O IC19 também com um acidente, esta hora no sentido do Sintra-Lisboa, antes da saída para Rio de Mouros, com 3 viaturas na via esquerda e com trânsito demorado. A Ponte Vasco da Gama também complicada nesta terça-feira a esta hora. Há um incêndio pesado no final do tabuleiro de Lisboa para o Montijo. Evitar esta saída de Lisboa com o tabuleiro totalmente preenchido. E a segunda circular está também completa a esta hora nos dois sentidos. A nossa linha para troca de informações do trânsito é da vossa RTPzinha. É 800-21-0101. Boa viagem.
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1: Vamos a mais música, temos Yolanda agora com Noite Inteira. Yolanda que nos reserva um belíssimo show no Coliseu em dezembro.

0: 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São 6 da tarde, 5 nos Açores. Vamos às notícias com Ana Fernandes Silva. Olá, Ana.
1: Olá, Catarina. A GNR encerrou 9 lares ilegais em Lousada, no distrito do Porto. 7 pessoas foram detidas, 6 mulheres e um homem, como explica o capitão Mendes dos Santos, do Comando Territorial do Porto.
2: Vimos ao encerramento de residências que elaboravam de uma forma ilegal com idosos em Lousada. No âmbito de uma investigação por maus-tratos a idosos, fruto de inúmeras queixas que já tínhamos recebido, iniciamos uma investigação e foi possível entender que não possuíam qualquer tipo de licenciamento para acolher estes idosos. Na concretização da investigação, foram detidos 6 mulheres com idades entre os 25 e os 65 anos e ainda um homem com 60 anos.
1: Nos lares ilegais identificados estavam 11 idosos que, entretanto, foram encaminhados para outros alojamentos.
2: Estas residências acolhiam 11 idosos, 9 mulheres e 2 homens.

0: tinham entre os 78 e os 95 anos de idade, e eles eram acolhidos, mas fruto de não reunirem condições de salubridade e higiene, nós intervimos. Foram encaminhados para locais de acolhimento identificados pela Segurança Social.
1: Explicações do capitão Mendes dos Santos, do Comando Territorial do Porto. Os detidos vão ser presentes a tribunal amanhã à tarde. As pessoas estão a viver pior e a crise na habitação e o aumento dos preços podem piorar a situação. O alerta é da Rede Europeia Antipobreza em Portugal. No país, cerca de 2 milhões de pessoas estão em risco de pobreza e a tendência de descida pode estar ameaçada, no entender da Rede Europeia Antipobreza. Rubem Dias voltou a treinar à parte esta tarde em Palm Beach. Foi o último treino da seleção nacional antes da estreia amanhã frente à República Democrática do Congo. Nuno Matos.
2: Rubem Dias, condicionado, voltou a treinar à parte do restante grupo e continua a ser a grande dúvida de Portugal para a estreia no Campeonato do Mundo diante da República Democrática do Congo. Segundo conseguimos apurar, a equipe médica da Federação Portuguesa de Futebol tudo está a fazer para conseguir recuperar o central para este primeiro jogo, mas não está fácil. Eu recordo, Rubem Dias faz parte de um lote de jogadores indiscutíveis nas apostas do selecionador Roberto Martínez. Se Rubem não recuperar, abrem-se as portas da titularidade ou para Renato Veiga ou para Tomás Araújo. De resto, o grupo a 100%, motivado e pronto para uma boa estreia neste Campeonato do Mundo. Ao contrário do que aconteceu nos primeiros dias em Palm Beach, hoje os jogadores não foram à praia, não realizaram a habitual ativação nas praias douradas do sul da Flórida. Estiveram sim pelo ginásio, na área técnica do seu centro de treinos. Logo mais, já em Houston, no Texas, a habitual conferência de imprensa de Roberto Martínez e de um jogador da equipa das esquinas, tudo indica, será Bruno Fernandes também a falar aos jornalistas. Essa conferência de imprensa só irá acontecer já madrugada em Portugal.
1: A reportagem de Nuno Matos, que está a acompanhar a seleção portuguesa no Mundial. Portugal estreia-se amanhã às 6 da tarde frente à República Democrática do Congo. Cerca de meio ano depois, Rubén Amorim está de volta ao ativo. O técnico português foi anunciado como o novo treinador do AC Milan. Assinou um contrato válido para as próximas 2 temporadas, até junho de 2028. Amorim estava sem clube desde que foi despedido do Manchester United em janeiro. Ruma agora à Itália.
3: Muito obrigada, Ana Fernandes Silva. Voltamos a falar mais ou menos daqui a meia hora. Até já.
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3: Por acaso, há uma coisa que o Mundial me está a trazer, que é... Bem, eu de repente adoro futebol. Eu não quero ver um jogo, não me interessa, mas quem me dera estar nos Estados Unidos, estamos para a festa.
5: Sim,
3: sabes?
5: Sim, sim.
3: De repente
5: sim.
3: Também quer fazer parte da festa.
5: Ainda por cima aos Estados Unidos, que não vibram assim tanto com soccer.
3: Sim,
5: é?
3: Sim, sim, sim.
5: Mas que agora também se devem estar a transformar nesse sentido.
3: Por acaso vi no outro dia um TikTok, que são às vezes a minha fonte de informação, não interessa. Vi um TikTok de uma rapariga a dizer assim: eu nem sabia que nós tínhamos equipa.
5: Pois,
3: qual é que é a mascote da equipa dos Estados Unidos?
5: Também um bocadinho de cultura, não lhe fazia mal.
3: Mas eu acho muito divertido, porque de facto não está para aí virado. Não, os Estados Unidos querem saber é do seu futebol, não é? O futebol americano. Uhum. Não querem saber do soccer.
5: A seguir, vamos mandar-vos passear.
3: Sim, não sim, sei, sim.
5: Pode parecer mal assim.
3: Para os Estados Unidos? Não, para um sítio qualquer. Vamos falar sobre novas formas de turismo. Pode ser. Dopamina. É a Robin agora para nos dar aquilo que nós precisamos, que é a dopamina. Que é assim que nós ultrapassamos.

0: Robin com Dopamine. Muito boa tarde, são horas de irmos ver como estão as estradas, Teresa Oliveira.
1: Vamos lá, temos aqui algumas zonas complicadas, a A4, por exemplo, com o acidente, o IC19 também, a Ponte Vasco da Gama e na Radial de Benfica. Comecemos pela A4, o acidente é à saída do Porto, no túnel de Águas Santas, com trânsito parado, já na zona de Custóias, exatamente. E o IC19, o acidente é no sentido Sintra-Lisboa, antes da saída para Rio de Moura, com três viaturas na via esquerda e com trânsito demorado. A Ponte Vasco da Gama com um incêndio num pesado no final do tabuleiro de Lisboa para o Montijo. Evitar esta saída de Lisboa com o tabuleiro totalmente preenchido. E a Radial de Benfica com um acidente à chegada a Campo Lido. Está preenchida. Temos uma linha para troca de informações do trânsito. A DRTP é 821-0101. Bom regresso a casa.
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0: Vamos de férias?
1: Ai, vamos passear um bocadinho, por favor. Sabe tão bem agora conhecer um sítio novo, sei lá, assim de biquíni por baixo, uns chinelinhos.
0: Ai, que bom.
1: Não há problemas, é um Hakuna Matata.
0: É um Hakuna Matata. E há uma coisa que eu adoro quando estou de férias, que é as horas não importam.
1: Não importa.
0: Não interessa.
1: Nem o dia da semana.
0: Não interessa. É um viver no presente constante, principalmente no verão.
1: É verdade. Olha, e não adoro as pessoas empreendedoras.
0: Sim.
1: Então vou-te contar a história do Diogo. O Diogo é um português,
0: okay,
1: que estava muito bem na sua vida no Funchal, na Madeira, e de repente comprou um longboard elétrico.
0: Estamos a falar de um longboard tipo skate?
1: Tipo skate, sim, um bocadinho maior, elétrico. E quando andava de longboard elétrico, começou a perceber que as pessoas olhavam muito, achavam muita graça, e ele decidiu criar um negócio. Então, montou uma plataforma, eu estou aqui a pesquisar neste momento, porque faz passeios muito divertidos pelo Funchal. E até dois tipos de passeios. Ele tem o coastal e tem o mountain, portanto, passeios pela costa e depois pelas montanhas. E são nada mais nada menos que passeios de longboard, de longboard elétrico. E eu estou aqui no site eboardmadeira.pt e eu acho isto muito divertido, porque eu já tinha pensado há uns tempos.
0: Mas calma, tenho aqui uma dúvida.
1: Diz-me.
0: Estamos a falar de um skate. As pessoas têm que saber andar de skate. Têm de saber equilibrar-se em cima do skate.
1: Mas como é elétrico, não é mais fácil?
0: Como é que se trava? O meu problema com o skate.
1: Tu sempre percebes foi... de skate. Eu estava à espera da parte da especialista Catarina Palma.
0: Eu não percebo. Assunto. É assim, eu adoro experimentar coisas.
1: Mas tu andavas de skate, eu lembro-me.
0: É assim, eu comprei um skate.
1: Não mintas.
0: Eu andava
1: skate. Não mintas aos portugueses. Mas é que não tens jeito nenhum, porque eu lembro-me.
0: Eu fui.
1: Os portugueses merecem a verdade.
0: Eu pensei, eu preciso de um skate, porque esse é o meu novo hobby. É o meu novo estilo de vida. Eu quero ser skater. Comprei uma longboard e andei toda contente a andar longboard. O meu problema é que eu nunca soube travar. Portanto, eu também nunca me aventurei muito. Porque a probabilidade de tudo correr mal nessa minha experiência era muito.
1: Então não sabes travar, não é? Escolhes um hobby, mas depois falta-te uma parte importante.
0: Eu nunca...
1: Só uma parte importante.
0: É? Eu nunca soube travar. Portanto, esta ideia de um longboard elétrico parece-me ótimo, mas também tem travões elétricos? Pergunto eu, não sei.
1: Não sei. Isso, essa parte já não sei.
0: Mas eu acho que estamos a levar um bocadinho longe demais.
1: Nós estamos a inovar em tudo. Não, nós estamos a inovar em
0: nós
1: tudo.
0: Nós estamos a levar um bocadinho mais.
1: Eu acho que com as redes sociais as coisas esgotam-se mesmo antes de tu fazeres as próprias experiências. Porque já viste tanta vez.
0: Sim,
1: por exemplo, bungee jumping hoje em dia já não é nada.
0: Sim, nem, espero que não seja, porque eu.
1: Sim, bem, eu também é a última coisa que eu faria na minha vida.
0: A saltar de um precipício.
1: Não, nunca.
0: Com uma corda atada nos pés.
1: Não, que medo.
0: Chamei alguém. Porque claramente eu fui obrigada. Mas eu acho que a eletricidade está a ficar do controle, porque primeiro foram as bicicletas elétricas, ótimo, acho ótima ideia. Depois foram trotinetes elétricas.
1: Bem, que febre de trotinetes.
0: É assim, eu já experimentei andar numa.
1: Por acaso nunca.
0: E não correu assim tão bem.
1: Não.
0: Eu não sei andar naquilo. Andei uma vez e nunca, e prometi. Acho que não vai.
1: Depois no meio
0: não
1: da cidade, com toda a gente a ver.
0: Super perigoso, é que as pessoas não percebem. É super perigoso. E as pessoas andam demasiado rápido. Deviam ter uma proteção de velocidade.
1: Mas, por exemplo, eu acho que longboard, tu deves ter uma adaptação primeiro, não é? Se calhar até te ensinam a andar, porque depois aquilo deve ser fácil.
0: Teresa, tu estás a par do monociclo?
1: Estou, mas...
0: Imagina, a última vez que eu vi um monociclo, não foi a última, mas quando eu vi, os monociclos pertenciam, eu vou dizer uma coisa, eu não vou dizer mal, mas quando eu tive
1: eu já
0: conhecimento
1: sei o que
0: de monociclo...
1: É que vais dizer, e as pessoas, os portugueses, eu agora vou continuar a ser os portugueses, não vão levar mal, não vão levar mal.
0: Era no circo.
1: Exatamente.
0: Claro. Eu lembro-me da primeira vez que vi um monociclo fora do circo. Foi ali na Avenida da República.
1: Monociclo fora do circo, parece-me um trava-línguas.
0: foi ali na Avenida da República uma senhora que, uma rapariga que tinha acabado
1: Portanto,
0: a sua...
1: meio de Lisboa, centro máximo de Lisboa.
0: Exatamente. Uma rapariga tinha acabado o seu turno numa cadeia de fast food e disse, bem, falamos depois amanhã, que eu agora tenho que ir para casa. Tirou o monociclo da...
1: E começou a andar de monociclo.
0: Da mochila e foi-se embora de monociclo na Avenida da República. Agora, eu não sei o que é que está a passar, malta. Eu ontem estava parada no sinal.
1: Ok, mas as pessoas andam de monociclo hoje em dia.
0: Elétrico! Eu estava na Avenida Lusíada. Não era, mas era uma coisa. Era uma estrada
1: lá. E não dá jeito nenhum.
0: De capacete.
1: E não é estiloso, desculpem lá.
0: De capacete. De, como é que se diz? De cotoveleiras e joalheiras. E estava um rapaz de mochila com o seu monociclo elétrico. Parecia um Stormtrooper. Não é assim que se diz? Todo esticadinho com a cabeça virada, porque depois as pessoas têm que andar numa espécie claro. De equilíbrio. Então parece o Power Ranger. Sei, lá
1: isto,
0: para a frente.
1: Isto está-me a fazer lembrar uma vez que eu só fiz ski duas vezes na minha vida. E na segunda eu achei que já estava ótimo no ski. Sabes? Eu pensei, vai! Vamos para as pistas negras, bora!
0: Então isto é só descer.
1: Sim, sim. Então fiz isso, só que as minhas lentes secaram ao meio da pista. E eu decidi não travar até ao fim. Então de repente vou a toda a velocidade a descer, a descer, a descer. Põe-se uma pessoa ao meu lado a dizer "You're going very fast! This is very fast!" E eu pensei, claro que caí no fim, toda a gente a ver. Eu a rir-me, fingi que não me magoei. Claro que me magoei, foi uma chatice. É bom as pessoas saberem fazer as coisas antes de as fazerem
0: claro,
1: realmente.
0: Claro, exatamente, mas eu acho divertido. Eu acho que nós estamos a levar tudo um bocadinho longe demais. Principalmente a eletricidade, mas pronto. Eu acho que é uma ótima maneira de conhecermos a Madeira, sim, através de longboards elétricos. Se me apanham em cima de um, provavelmente não, mas eu vou adorar ver.
1: Mas olha que eu isto até experimentava, tipo bungee jumping, não experimentava. Agora isto?
0: Longboard elétrico?
1: Claro.
0: Sim, mas vamos devagarinho. Sabes onde é que eu andei?
1: Onde?
0: Naqueles carrinhos do Funchal, em que desce.
1: Ah, olha, nunca.
0: Foi muito divertido. E esse é o máximo de adrenalina.
1: Saudades
0: para a minha vida.
1: Saudades da Madeira e de Porsche.
0: I love Madeira.
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0: Nós estamos mesmo a aproveitar o facto do Tiago não estar cá.
1: Sim, sim.
0: I love Madeira.
1: I love Madeira, pois.
0: Papiou agora com... Uou, muito boa tarde.

0: 6:25. Boa tarde.
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0: Portanto, vamos ter biologia. Vamos ter biologia. Eu tenho de dizer uma coisa. Agora que chegou a minha vez de ser mãe, não é? E provavelmente daqui a uns tempos

0: a Vitória irá para a escola e de repente vai ver os seus amiguinhos com bichinhos de seda numa caixa de sapatos. Eu digo-vos aqui,
1: com tanta coisa para se fazer,
0: é dos meus piores pesadelos.
1: Bicho da seda.
0: Meu, é que imagina, as borboletas até podem não voar, mas são mutantes.
1: Eu percebo, mas para uma criança, tu já teres ali.
0: Mas não é, fica na escola, não vai para casa. Para que é que eu preciso ter bichinhos da seda que se transformam?
1: Mas é que tu em casa tens uma criança com bicho da seda. Se ficarem na escola, vão ser 25 caixas de bicho da seda em cada sala.
0: Tu alguma vez viste uma borboleta de um bicho da seda?
1: Acho que não.
0: A borboleta do bicho da seda, para além de ter olhos, parecer ter
1: pelos.
0: Dentes.
1: Urque.
0: Tem pelos. Tem, parece uma...
1: Pois, não gostamos nada disso.
0: Parece uma traça mascarada de borboleta, sabe?
1: É sim, horrível. Uma traça no carnaval.
0: É horrível. E eu não quero mesmo que isto aconteça na minha vida. Portanto, eu espero que nos próximos anos consigam inventar outra coisa para levar para casa. Porque é que não podem levar, sei lá... sem ser uma coisa viva, podem levar pão. Olha, temos que cuidar deste pão.
1: Tem que cuidar de um pão.
0: Onde é que ficou aquela coisa do...
1: Agora lembraste-me de uma coisa que eu vi no outro dia, que foi um vídeo de uma mãe desesperada, porque o filho, o projeto da escola do filho, tipo essas coisas, era saber cuidar de uma criança. Então deram-lhe um nenuco, uma espécie de nenuco.
0: Okay.
1: Não é ok. O nenuco chorava durante a noite.
0: Ah, o quê? Mas era interativo,
1: era tipo, sim, fazia sons e era assim quase real. Então a mãe deste miúdo acordava porque o bebé dele, que não era um bebé de verdade, chorava durante a noite.
0: Isso é uma loucura.
1: E o miúdo teve a pior noite da vida dele. E a mãe gravou um vídeo, a mãe gravou um vídeo a rir-se, mas a dizer isto quer dizer, eu enquanto mãe,
0: mas
1: já
0: onde
1: fui
0: é que está
1: mãe,
0: o ovo?
1: Não mereço isto.
0: Sabes, tens um ovo, tens de cuidar deste ovo. Cuida do ovo.
1: Mas cuidar de um ovo também não é nada, não é?
0: É assim,
1: não
0: senhor...
1: te dá estímulo nenhum. Que estímulo é que um ovo te dá? Estás ali a olhar
0: o que
1: para o
0: é
1: ovo.
0: Que um bichinho da seda, que estímulo é que um bichinho da seda te dá?
1: É porque é rápido,
0: não ser
1: não
0: nojo.
1: Rápido?
0: É
1: rápida...
0: Não, então é uma larva. É uma larva.
1: É um Pokémon que evolui rápido.
0: É um Pokémon com... ok, já estou a perceber. Eu achava que era rápido a mexer-se.
1: Não.
0: É rápido de evolução.
1: Sim, sim.
0: Bem, eu nem consigo imaginar quando começam a fazer o seu casulinho e de repente saem de lá umas borboletas com umas patinhas e com uns pompons. Não é fixe.
1: Uns pompons.
0: Portanto, eu peço aqui a todas as professoras do futuro...
1: Portuguesas.
0: Que parem com os bichinhos da seda.
1: Vou dizer sempre português. As escolas portuguesas que me estão a ouvir, parem com a cena dos bichinhos da seda.
0: Não porque... tem graça.
1: Sim, façam outra coisa.
0: E não deixam de ser animais, não é?
1: Olha, a minha escola tinha um hábito que poucas tinham, que não tem nada a ver com animais, mas poucas pessoas, ouvi poucas pessoas a falar sobre isto, que era, a meio da... Isto era na escola primária, claro. A meio do dia, a meio da manhã, entrava uma funcionária com vários copinhos e com,
0: então a gente tinha mandar um shot.
1: E com e queima. Não, e com flúor. E então era a hora do bochecho. Nós fazíamos a hora do bochecho. Então a professora dava um copo a cada aluno.
0: Isso
1: nós ficávamos com o copinho e a professora dizia 3, 2, 1. Toda a gente punha, não é?
0: E bota abaixo, e bota abaixo.
1: Bota abaixo, sem engolir obviamente porque era flúor. E quem fizesse mais espuma ganhava. Então nós estávamos ali durante pai 30 segundos, a sala toda em silêncio, só sabia.
0: Isso é uma dinâmica boa e saudável.
1: Super saudável.
0: Lá está.
1: Conheço poucas escolas que façam isto.
0: Olha, a minha não fazia isto. A minha dava-nos bolachas Maria para irmos para o intervalo e eu adorava. E levava mais de casa, que era para fazer contrabando e assim... conseguia comprar as minhas amizades. Enfim, isto é um pedido, sim, do Serviço Público Português, sim, para as escolas deixarem em paz os bichinhos da seda e principalmente deixarem as mães das crianças em paz com os bichinhos da seda.
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0: Entramos na última meia hora deste programa. 924-125-258 é o número do WhatsApp do LOCV. Pode ser que ainda chegue.
1: Espera aí, desculpa, estava a reagir à música. Eu não estava à espera de ouvir o Somebody Told Me agora, fiquei tão contente.
0: São os Killers. Espero que tenham ficado tão felizes como a Teresa Oliveira ficou. Boa tarde.

0: duas da manhã estamos num bar qualquer a cantar muito alto esta música. Bem, mim.
1: Que hino!
0: Somebody Told Me Killers. No Logo Se Vê, são 6h34. Vamos às notícias com Ana Fernandes Silva. Olá, Ana.
2: Olá, Catarina. A Polícia Judiciária teve hoje um homem suspeito de ajudar na fuga de 5 reclusos do estabelecimento prisional de Vale dos Judeus, que ocorreu em setembro de 2024. O suspeito foi detido na região da Grande Lisboa no âmbito da Operação Sapatada. Está indiciado pela prática dos crimes de tirada de presos e de detenção de arma proibida. Como indica a PJ em comunicado, o homem de 43 anos é filho de um dos reclusos que escapou da prisão de Vale de Judeus. A GNR confirma o encerramento de 9 lares ilegais em Lousada, no distrito do Porto. 7 pessoas foram detidas. Nas casas encontravam-se 11 idosos que já seguiram para outros alojamentos. Rubén Amorim é o novo treinador do AC Milan. O técnico português foi confirmado há instantes pelo clube italiano. Amorim assinou um contrato por 2 temporadas. Nova onda de calor pode chegar a Portugal no fim de semana, se as previsões se confirmarem. Uma massa de ar quente e seco deverá fazer subir as temperaturas a partir de sábado e durante a próxima semana.
0: Muito obrigada, Ana Fernandes. Voltamos a falar à hora certa. Até já. Ora bem, em relação ao tempo para amanhã, temos aviso amarelo para Vila Real, Bragança, Viseu, Guarda e também Castelo Branco, devido à chuva e à trovoada. No resto do país, temos céu limpo e calor na maior parte das cidades. Aliás, em todas, se vocês considerarem 22 graus calor, isto para Aveiro e Ponta Delgada. 24 no Funchal e no Porto, 27 em Leiria e Viana do Castelo, 28 em Sagres e em Sines. Coimbra chega aos 29. 30 graus de máxima para Braga, para Guarda, para Viseu, 32 em Faro, Setúbal e Vila Real. Lisboa chega aos 33 graus de máxima, 34 em Bragança, Évora, Porto Alegre e Santarém. Castelo Branco com 36 graus de máxima, Beja é a cidade mais quente e chega aos 37 graus de máxima.
2: Muito calor, sim senhora.
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0: Holy Nothing, agora com crença, ofensa e desafio. Boa viagem, estão comigo, Catarina, e com a Teresa também.
2: Olá.
0: Até às 7, este é Logo se vê.

0: Chama-se I'm a Fan, sou uma Police na RTP Antena 3. Sou uma Police que estiveram no outro dia, estiveram há pouco tempo, na semana passada, aqui no nosso programa. E
1: incrível, atuaram.
0: Incrível, atuaram.
1: Que ao vivo.
0: E é mesmo
1: e em direto.
0: Um nome para ficar atento ao futuro. É uma banda luso-britânica que lançou a primeira música em novembro do ano passado. Lançaram agora o seu primeiro EP, chama-se Ballet. Ballet esse que é para esse que está disponível, podem ouvir.
1: Desculpa, eu não consigo continuar este momento e fingir que não temos a nossa produtora Evelina até um ataque de riso. É que isto contagia-se.
0: Eu estava a dar-lhe chegar,
1: queres rir? Vais lá para fora.
0: Eu estava de olhos fechados a tentar continuar a minha história, mas ninguém me quer ouvir.
1: Eu quero.
0: Sou uma Police, uma banda luso-britânica. Lançaram o seu primeiro EP há pouco tempo. Chama-se Balé e é daquelas coisas. É assim, elas estão a rir, mas eu nem sei porquê. Lançaram o seu primeiro EP. Bem,
1: acabou.
0: Vamos a uma pausa?
1: Acabou, meninos. Acabou.
0: Portugueses e portuguesas. Acabou, por favor. Então vamos ao extinto. Pode ser?
1: Vamos
0: ao extinto e já falamos sobre Soma Police, porque, como eu disse, para aí umas 7 vezes sem conseguir concluir, é uma banda para ficarmos atentos.
1: É uma banda que vai ser grande.
0: É, tem aquela energia de banda que
1: boa banda.
0: Que vai encher estádios daqui a uns anos. Extinto com Dividir.

0: Dividir, extinto, nesta Antena 3. E agora sim, voltando aos Suma Police, para não ficarmos com um assunto pendurado. Suma Police estiveram cá há pouco tempo. Falaram-nos sobre o início, conheceram-se e pensaram, ok, se
1: uma
0: calhar...
1: Uma banda luso-britânica.
0: Vamos formar, portanto, uma banda, exatamente.
1: Um amor à distância também.
0: Um amor à distância. Uhum. Trabalham muito através de, não é do Zoom, mas é de uma coisa parecida. Lançaram agora o seu primeiro EP chamado Balé. E é daquelas coisas, eu acho que é muito bom quando nós olhamos para... uma banda, um artista, no geral, qualquer área artística, e pensamos, ok, isto tem tanto espaço para evoluir, isto cabe em vários sítios e isto pode ser muito, muito grande no futuro, e é tão bom nós termos sido, eu ter sido a primeira, ou nós termos sido os primeiros a ver este artista ou aquele artista. Uhum. A funcionar, não é? E dar-lhe alguma credibilidade.
1: No fundo, todos nós temos o Manuel Moura dos Santos que vive aqui dentro, não é? Que
0: é isso mesmo.
1: Vemos uma pessoa, a primeira presença de um artista é uma coisa que se sente logo. Nós olharmos para alguém até ficamos meio fascinados, não é? Uf!
0: Sim.
1: Que energia que eu estou aqui a sentir. E os Soma Police, quando chegaram, como atuaram logo, conseguimos sentir isso através da música, que é uma energia ainda melhor.
0: É isso, nós ainda por cima só tivemos acesso à parte portuguesa da banda, porque a parte britânica ficou, sabem onde? Inglaterra, pronto. Uhum. Porque não conseguiu viajar até cá. Portanto, um concerto destes dois juntos deve ser assim uma coisa interessante de se ver. Portanto, decorem e guardem na vossa caixinha de pessoas a seguir, artistas a seguir, bandas a ouvir. São uma Police, uma banda luso-britânica.

0: Lightburn Dimmer, Fred Again na RTP Antena 3, 7 minutos para as 7. Peço o vosso desejo, a não ser que esteja nos Açores, porque são 6 minutos, 7 minutos para as 7. 6. Ai, confuso.
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0: Vamos ao trânsito, Oliveira.
3: Vamos lá então, comecemos pela VCI. Há uma avaria resolvida no tabuleiro da Ponta Rábida do Porto para Gaia, a escoar. Mais atrás também há filas entre o Freixo e a saída para a A3. A VCI também vai completa entre o tabuleiro da Ponta Rábida e a saída para a A3 e depois com um acidente no tabuleiro da Ponte do Freixo, via direita, a complicar a saída do Porto. IC19 também com um acidente no sentido Sintra-Lisboa, antes da saída para Rio de Moura, com três viaturas na via esquerda e o trânsito demorado. Ponte Vasco da Gama com um incêndio num pesado no final do tabuleiro de Lisboa para o Montijo. Evitar esta saída de Lisboa com o tabuleiro totalmente preenchido. A radial de Benfica com um acidente à chegada a Campo Lido está preenchida e a nossa linha para troca de informações de trânsito nunca está preenchida, está sempre livre para vocês. É a DRTP 821-0101. Boa viagem!
0: No ar. Ai, foi fácil, that foi. É sempre fácil com vocês desse lado. É sempre bom saber que estão com a RTP Antena 3 ligada e a escolherem a nossa companhia para o vosso final de tarde.
3: É verdade, e amanhã estamos de volta mais uma vez das 4 às 7, amanhã com o jogo do Mundial. Portugal estreia-se no Mundial amanhã às 6 e vamos estar aqui a ouvir música e a falar dos gols.
0: Rita vem agora, brava, tchau!
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1: 7:06 nos Açores. Vamos às notícias com Ana Fernandes Silva. Olá, Ana.
2: Olá, Catarina. Ainda não há acordo sobre a reforma laboral entre o Chega e o Governo. À saída da reunião com o Primeiro-Ministro em São Bento, André Ventura esclareceu que há vários pontos de discórdia, mas acredita que o acordo ainda é possível.
3: No fim desta reunião ficou claro que esse consenso ainda não existe e não foi possível chegar ainda a esse entendimento. Durante as próximas horas, estou confiante também que ao longo do próximo dia, da próxima quarta-feira, que é amanhã, continuaremos a estabelecer um contacto preciso, técnico, em relação às questões que aqui se levantaram, mas também um diálogo político a ver se se chega ou não a algum entendimento nestas matérias que para nós são decisivas, até ao momento em que estamos. Esse acordo ainda não foi possível.
2: A reforma da lei laboral vai ser discutida no Parlamento na próxima quinta-feira. À hora que estavam reunidos o Primeiro-Ministro e o Presidente do Chega, o líder socialista José Luís Carneiro falava aos jornalistas. O secretário-geral do PS afirma que o partido não foi convidado pelo Governo para nenhuma reunião. José Luís Carneiro acusa o Primeiro-Ministro de estar apenas a encontrar-se com o Chega para discutir a reforma laboral e não como o Partido Socialista. José Luís Carneiro está a esta hora reunido com várias personalidades, como Mário Centeno ou Pedro Sousa Vieira, para elaborar um documento com a proposta económica do PS para o país. A Polícia Judiciária deteve hoje um homem suspeito de ter colaborado na fuga dos 5 presos da cadeia de Vale de Judeus. Fuga essa que aconteceu em setembro de 2024. O homem será filho de um dos fugitivos. Está escolhido o local, a supertaça que marca o arranque da nova temporada e que vai colocar frente a frente o Futebol Clube do Porto e o Torriense. Vai decorrer no Estádio Cidade de Coimbra. A data ainda não está fechada, mas deve acontecer nos dias 31 de julho ou a 2 de agosto.
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0: Ouvintes da Pravaral, bem-vindos a mais este programa. Desta vez trouxemos aqui a estúdio a Carla Lourenço. A primeira vez que ouvi falar dela, na verdade, foi através de um convidado que eu não sei se é teu primo, que é o Marco Neves. É só teu amigo?
1: É só meu amigo.
0: Espera aí, porque é que não tens microfone ligado? Agora que tens. É só teu amigo?
1: É só meu amigo.
0: Ok, é um bom amigo, porque ele falou-me de ti da primeira vez. E eu, nesse mesmo dia, e tu poderás confirmá-lo, eu enviei-te uma mensagem através do Instagram a dizer bem, penso que teríamos que nos cruzar. E a verdade é que aqui estás, isto é muito rápido.
1: É verdade. E eu fiquei até a pensar, mas de onde é que o Alvin apareceu? Como é que ele chegou até aqui?
0: Foi assim que aconteceu.
1: E depois percebi a falar com o Marco, que tinha sido de uma apresentação, talvez, uhum. Tu fizeste de um livro com ele.
0: Sim, sim.
1: E ele falou. Eu faço já algum tempo vídeos com o Marco, uhum. Em que misturamos a parte de biologia do meu lado e a parte de linguista.
0: Como é que as coisas se podem cruzar?
1: Como é que se podem cruzar?
0: Sim.
1: Bom, no nosso caso, nós vamos buscar...
0: Os animais não falam nem escrevem.
1: Os animais não falam necessariamente como nós, mas comunicam. Pronto.
0: O que é que eles dizem, os animais?
1: Bom, olha, podem dizer, está ali um perigo, ou anda cá a conhecer o meu ninho, por exemplo, se estivermos a falar das aves, ou chega-te mais perto, ou não sequer te aproximes, porque isto vai dar barraca.
0: Por exemplo, os cães quando passam uns pelos outros, muitas vezes ladram imenso, e ladram de uma forma furiosa.
1: Sim.
0: Eu gostava de saber por que raio é que tem uma animosidade tão grande entre eles. O que é que os cães têm uns com os outros?
1: Bom, como nós também, imagina que alguém estava a tentar entrar na tua casa, tu começavas a dizer, oh, então, mas o que é que se passa? Sai, isto é a minha casa. E os cães...
0: Eles estão na rua.
1: Eles estão na rua, mas está ali um território e normalmente estão com os donos, não é? Por isso há aqui uma questão também territorial de guardar aquele elemento.
0: Achas que é ciúme, que é tipo, ei...
1: Eu não acho que seja ciúme, talvez seja mais mesmo defesa de território e daquele elemento que eles vêm como dele, né? neste caso que é o tutor.
0: Vamos falar sobre bicharada a propósito deste livro que se chama Isto Não É. Não é o quê? Há aqui coisas surpreendentes. Já me ensinaste várias coisas, uma delas, ainda estou em choque, saber que os bichos de conta estão mais perto de uma santola do que propriamente de um inseto.
1: Exatamente, porque os bichos de conta, apesar de viverem em terra, não é? E muitas das vezes olhamos se calhar para organismos pequenos e chamamos um inseto, não é? Uhum. E ele tem várias patas, mas não é um inseto, é na verdade um crustáceo. Então sim, está muito mais perto de uma santola, de um camarão, do que de uma barata, por exemplo. E também há aqui uma razão para nós podermos fazer esta confusão, é que a maior parte dos crustáceos vive na água e a maior parte dos insetos vive em terra. Então há aqui uma desculpa muito fácil para nós nos enganarmos com estas designações.
0: Corrijo-me se eu estiver enganado, sinto que tu tens uma enorme atração por a bicharada do mar.
1: Tenho uma enorme atração por bicharada do mar, especificamente. Apesar de gostar de pá, tudo o que é bicho, de plantas, de fungos. Descobri o ano passado que era maluca por ir encontrar e procurar fungos.
0: Fungos?
1: Cogumelos, pronto.
0: O que é que pode ter de atraente fungos?
1: Imagina, os fungos são... organismos tão incríveis que eles têm um grupo à parte. Uhum. Eles não são animais, não são plantas, têm o seu grupinho à parte. E tens fungos, o cogumelo, se calhar só para explicar aqui, o cogumelo é a fruta, digamos assim, a frutificação é o fruto do fungo. Nem todos os fungos dão cogumelos. Uhum. Mas um fungo, um cogumelo está para um fungo como, imagina, uma maçã está para uma macieira. Ok? E tens cogumelos que dão leite, por assim dizer, é chamado látex, mas eles dão um leite, produzem um leite. Há cogumelos que mudam de cor quando nós lhes tocamos ou quando nós os cortamos. Há cogumelos que nos fazem alucinar, não é? Uhum. Há uma espécie em particular que eu acho absolutamente incrível, que está a ser estudada agora nos últimos anos e que ela estava registada em algumas... Havia registros nas populações, de populações humanas, de um grupo de cogumelos que fazia as pessoas alucinarem coisas muito, muito específicas. E depois houve um investigador, isto na zona da Ásia e do Pacífico, que percebeu que esses registros eram de populações completamente afastadas geograficamente, não tinham contacto, não era possível terem contacto umas com as outras, e à data que tudo aquilo foi escrito. E todas reportavam o mesmo, que era a ingestão daqueles cogumelos, a alucinação que produzia era ver pessoas pequeninas. E toda a gente alucina da mesma forma.
0: Uau.
1: Pessoas pequeninas que estão, imagina, a saltar aqui no microfone e depois andam pela mesa, depois espreitas para baixo e elas estão aqui em baixo. Toda a gente que come aqueles cogumelos, se eles não forem cozinhados o tempo suficiente, alucina com pessoas pequeninas durante um dia.
0: Foi aí que alguém escreveu os estrufes.
1: É um bocadinho como isso, sim. Todos alucinam com a mesma coisa. E os fungos são importantíssimos para a saúde do solo. Nós, quando olhamos para uma floresta e vemos as grandes árvores e a bicharada depois toda que lá vive, achamos aquilo tudo incrível. Ou eu e os biólogos, ecólogos, há muita gente que acha incrível. E o segredo, em grande parte, está debaixo da terra, porque os fungos produzem algo que nós criamos muito mais tarde, não é? Nós criamos a internet, mas os fungos e as plantas já tinham a sua própria internet. Em inglês nós dizemos Wood Wide Web, internet das plantas e dos fungos. Então, debaixo de terra, os fungos produzem umas hifas, são assim uns filamentos que se ligam todos uns aos outros, como se fossem os nossos cabos, e que passam mensagens entre si, passam nutrientes, passam recursos, e está tudo debaixo de terra. Nós
0: e não,
1: não
0: ficam
1: vemos...
0: sem rede, de vez em quando?
1: Ficam sem rede quando nós lá vamos e mandamos uma árvore abaixo, como até temos visto na cidade de Lisboa, não é? Quando se retiram as árvores, isso tudo que acontece, não acontece só acima da terra, acontece debaixo de terra, vai destruir essas relações que existem e que favorecem as plantas, o solo, e depois nos favorecem a nós também.
0: Curiosamente, não sei com quem falava sobre isso, mas falávamos do mar e da quantidade de mar que ainda está por explorar, não é? Eu não sei, em termos percentuais, quanto do mar é que nós não conhecemos, em termos percentuais?
1: Então, há uma espécie de mito que diz que nós conhecemos melhor a Lua do que, ou que mapeámos melhor, mapeámos mais a Lua do que mapeámos o oceano. Isto é muitas vezes dito assim. Só que é uma comparação que não é muito justa, porque a Lua tem uma área muito inferior à nossa área total do oceano. E então era o mesmo que eu te dizer. Por exemplo, tu tens um pastel de nata para comer e eu dou um bolo de 1 quilo de brigadeiro e cortam-me uma fatia que é metade do bolo para eu comer. Quem é que come mais? Tu que comes um pastel de nata inteiro ou eu que como metade de 1 quilo de brigadeiro? Eu como mais, não é? Apesar de ser uma percentagem menor, não é? Eu só vou comer 50% do bolo, tu comes 100% do teu bolo, mas o teu bolo é mais pequenino. E então, com o nosso oceano e com a Lua, é a mesma questão. Nós, na verdade, já mapeámos de uma forma grosseira todo o fundo marinho, graças aos satélites também que nós temos à volta do planeta. Agora, mapeado com uma resolução muito, muito fininha, aí sim, há um mapeamento de, se eu não estou em erro, talvez 30%. Mas, de uma forma grosseira, está. Agora, em muitos sítios, se cair um avião, tu não o encontras, porque o mapeamento é como se fosse um pixel muito grande e tu depois, ok, o avião está algures neste pixel de vários quilómetros, mas tu não o consegues encontrar, porque a resolução é grande.
0: O que é que se fala entre os biólogos? O que é que pode ainda existir no mar que nós desconhecemos?
1: Tanta coisa.
0: O quê?
1: Tanta coisa. Tão milhões de espécies ainda por descobrir. Eu hoje vi um vídeo que fiquei abisbílica a ver aquele organismo a nadar. Então é um organismo de profundidade. E isto então, no mar profundo, esquece, tudo o que tu possas imaginar, provavelmente, e o que nós não conseguimos imaginar, vive no mar profundo. Então isto era um animal, um crustáceo, nós chamamos isópode, que tinha assim uma espécie de umas antenas compridas, e estava a nadar. E estas espécies nadam ao contrário, nós nadamos para a frente, elas nadam para trás. E então tinha assim uma espécie umas extensões nas patas que parecia quase umas cenas globulares, e a nadar abanava essas patas, esses membros, e aquilo parecia uma fada. Tu olhavas e pensavas, isto é inteligência artificial, isto não existe completamente, isto não é possível de existir. E existe.
0: Como é que se chamam?
1: Isópodes. Isso é um grupo de... é um grupo de animais. Nós biólogos às vezes temos assim uma falta de criatividade. Às vezes somos muito criativos nos nomes que damos e noutras vezes são assim nomes um bocadinho mais difíceis.
0: Espera lá, uma pergunta. Os peixes dormem?
1: Os peixes também conseguem descansar. Muitas das vezes tu vê-los no fundo dos aquários, até quem tem aquários, mas no oceano também vês eles.
0: Mas é descansar tipo assim, então assim com tipo metade do olho aberto e tal, sabes, aquele
1: eles
0: descansar
1: não,
0: que não é
1: eles
0: bem dormir.
1: Eles não dormem como nós. Aliás, por exemplo, aqui não são peixes, são golfinhos, são mamíferos, mas os golfinhos dormem, descansam o cérebro metade de cada vez. Porque obviamente eles têm que, apesar de viverem dentro de água, eles têm que respirar cá fora, como nós.
0: Como os pássaros que aprendemos aqui, com grandes especialistas que vieram, que voam muitos deles, e há uma parte que dá a dormir e a outra parte continua a voar, já viste? Isso era a coisa que eu mais gostava, era estar a trabalhar e uma parte de mim estava a dormir, o que às vezes pode acontecer.
1: É incrível, aliás, há um grupo de aves em particular, uma espécie, os pinguins de barbicha, que eu estava a ler no outro dia, que eles... fazem 10 mil microcestas por dia. Na altura em que estão com os ovinhos...
0: 10 mil microcestas, mas isso passam a vida a dormir.
1: Exatamente, não é? Eles passam metade do dia a dormir, mas mesmo assim estão acordados. Porque cada cesta dura, pá, aí 4 segundos. Então é só o suficiente para eles conseguirem descansar, mas ao mesmo tempo estarem alerta, porque estão no meio de uma colónia de outros pinguins, mas há outras aves que podem chegar para lhes... destruir o ninho, ou para tirar o ovo, para roubar o ovo para comer. Então aqueles coitados, o marido, digamos assim, foi para o mar, ou a mulher foi para o mar, aquele pinguim está a guardar o ovinho. Se adormecer, pode-lhe correr mal. Mas também tem que descansar, não é? Eu não sou mãe, mas imagino que os pais em privação de sono estão naquela luta de eu preciso de descansar, mas agora o bebê não me deixa dormir.
0: Peraí, eu adorei a parte em que tu disseste o marido. Não sabia que os animais se casavam uns com os outros, mas como é que é a fidelidade entre animais? Será que os animais se podem apaixonar?
1: Tem-se espécies altamente monogâmicas, tem-se espécies poliamorosas quase,
0: então
1: é poligâmicas.
0: Igual. Já estou a ver que é tudo igual.
1: Por isso também, sabes, aqui, fazendo só um detour muito rápido para a questão humana, por isso é que também as relações que nós temos entre nós, nós não passamos de animais. Nós tentamos, muitas das vezes, colocar-nos enquanto espécie humana acima das outras espécies.
0: É uma espécie de complexo de superioridade.
1: Sim, mas nós somos só animais como os outros todos. Nós é que tendemos a medir tudo com a régua humana, não é? Nós somos mais inteligentes por isto. Nós somos melhores porque nós sentimos, porque nós, por exemplo, imagina, nos apaixonamos ou porque nós sentimos a dor. Os outros animais também sentem, também são incríveis noutras coisas que nós não conseguimos voar. Nós não corremos tão rápido como a chita.
0: Imagina que de repente os animais começavam a falar, todos.
1: Eu adorava. Era o meu o superpoder que eu podia escolher, se me dessem a escolher. Eu estava sempre na dúvida entre teletransporte, porque... Opa, viajar, o tempo de viagem para mim é um
0: mas espera,
1: conceito
0: difícil. Os animais começavam a falar e tu percebias que eram todos de extrema direita.
1: Ok.
0: Daí agora?
1: Era.
0: Não estavas a contar com esta, não é?
1: Não estava a
0: então,
1: contar.
0: Acabou o sonho rápido, não foi?
1: Era difícil. Ia tentar perceber porquê. Porque é que eles eram assim? Não. O que é que se tinha passado?
0: Estamos descontentes com a humanidade.
1: Percebia. Nesse caso eu ia mesmo ficar do lado deles. Porque a verdade é que a maior parte das espécies, sim, só passam dificuldades por nossa causa.
0: Não, a minha pergunta não foi por acaso, porque eu acho que nós, animais humanos, temos esse complexo de superioridade porque temos essa vantagem de falar.
1: Mas
0: falamos e à partida achamos-nos mais inteligentes por causa disso. Porque, na verdade, não conhecemos tão bem o pensamento da grande maioria dos animais, porque eles não falam, a comunicação deles é, às vezes é dúbia. Mas claro. Imagina que eles falavam e que provocavam e lá, pensamentos.
1: E lá está, aqui a questão, a grande questão de tudo isto é que nós, enquanto seres humanos, nós nunca nos vamos conseguir, acho eu, se calhar a ciência vai evoluir muito nos próximos anos e vamos conseguir realmente estabelecer algum tipo de relação. Mas à data de hoje, nós não nos conseguimos colocar no lugar dos outros. E mesmo que pensemos a nível humano, tu podes estar altamente cansado, desgastado, triste, uhum, com alguma coisa. Eu posso ser muito empática, mas eu não vou conseguir sentir a tua dor mesmo. Eu sei o que é a dor, mas eu não vou conseguir sentir a tua dor. E da mesma forma, isto se pode aplicar aos outros animais. Nós não sabemos, eventualmente, o que é que eles dizem, não é? Porque eles comunicam de outra forma. Nós usamos esta linguagem, as palavras que nós criamos, mas também se me puseres numa tribo indígena no Amazonas, eu não vou conseguir comunicar com a tribo. E somos da mesma espécie, não é? Nós comunicamos de formas diferentes, da mesma forma, não da mesma forma, mas de alguma forma nós conseguimos também criar comunicação, desenvolver comunicação com outras espécies, não é? Com os cães, quando temos cães em casa, não é? E eles sabem que é para vir, ou é para ir à rua, ou é para comer, ou estabelecemos comunicação com outras, espera aí, com outras espécies.
0: Não achas que agora, com o advento da IA, não é? A IA parece que consegue tudo. Da mesma forma que há já uns descodificadores para bebés, não é? Que eles choram e esse descodificador diz mais ou menos o que é que o bebé precisa. Se calhar até já existe, não é? Haver um descodificador para os animais, que diz exatamente porque é que o animal está a ladrar, porque está ali uma insatisfação, porque está com fome, porque viu qualquer coisa. Isto era uma ajuda. Isto já para não falar... Bem, eu adorava perceber o que é que os animais estavam... Adorava saber o que é que eles
1: também,
0: pensam.
1: Mas eu também, Elvin, eu também. E o que estás a dizer já está a ser trabalhado por algumas equipas de investigação, nomeadamente que estudam mamíferos marinhos, como as baleias, como os golfinhos, em que têm gravações das vocalizações, dos cantos das baleias, por exemplo, e tentam criar aqui uma espécie de alfabeto,

0: diria que daqui a alguns anos nós conseguíssemos deslindar o que é que os mamíferos marinhos, por exemplo, dizem quando comunicam uns com os outros. Agora,
1: será que em vida ainda vais ver isso?
0: Adorava, não sei. A verdade é que...
1: Vais ver, Carla. É que... Posso dizer que vais ver e vai ser muito em breve.
0: Ia ser incrível. Nós temos golfinhos aqui no Tejo.
1: Tu vais entrevistar ainda um animal marinho em vida. A grande entrevista com Carla Lourenço. Hoje temos um animal marinho. Vou fazer aqui algumas perguntas. Bom, antes que isso aconteça, temos uma espécie muito rara neste programa, que são os nossos ouvintes. E eles também têm poderes. Um deles é, muitas vezes parece que estão a dormir, mas estão acordados. Por exemplo, ainda ninguém deixou uma mensagem, mas eu sei que vão deixar, porque eu estava na parte que estava a dormir e agora vão acordar através do nosso WhatsApp. Ouvintes da Provaral, vamos participar, vamos falar sobre bicharada. A melhor mensagem que nós hoje recebermos vai receber justamente este livro da Carla Lourenço, que se chama Isto Não É. Isso é o que nós vamos saber o que é e o que não é. Carla Lourenço é bióloga, é a nossa convidada. Já agora, este livro já foi lançado na Feira do Livro, já foi lançado possivelmente sim, sim, noutros locais. Ainda vai haver algum lançamento? Ainda vais passar com ele para algum lugar?
0: Nós fizemos o lançamento na Feira do Livro. Uhum. Para já não está ainda previsto mais nenhuma apresentação do livro, mas... Quem o quiser adquirir consegue encontrá-lo na Penguin ou nas plataformas ou nas livrarias. E se o quiserem, uma apresentação, também é questão de mandarem um convite.
1: Claro.
0: E tratamos disso.
1: Aliás,
0: obviamente.
1: Podem te seguir nas tuas redes sociais, tens milhares de pessoas que te seguem. Carla Lourenço, persigam-na. Deixem-me só colocar aqui o WhatsApp da Provaral, 96038-6272. Sejam bem-vindos.

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0: Há pessoas que nós entrevistamos, entrevisto muitas pessoas, já entrevistei milhares de pessoas, mas há algumas que passam pela nossa vida e nós ficamos automaticamente com vontade de sermos amigos delas, de seguirmos. Rosa Montero é um desses casos. Mas tu também és, Carla Lourenço Povo. Eu já te sigo, aliás, na tua página. A Rosa Montero, não perco a entrevista amanhã. Ela é absolutamente extraordinária. Estou agora a descobri-la. Mas foi assim... Uma grande surpresa. Não percam, é amanhã, a partir das 7. Já agora, porquê que as crianças gostam tanto de animais? E porquê que, à medida que entramos na nossa fase adulta, parece que aqueles sonhos que nós tínhamos, todos queríamos ser tratadores de animais, dedicar a nossa vida aos animais, e muitos desses sonhos depois não se concretizam e até... Parece que os animais, para muitos adultos, deixam de ser tão, tão importantes. Porquê?
3: Eu acho que não é só a questão dos animais, é na verdade o contacto com a natureza. E se nós pensarmos, não é? Quanto mais crescemos, mais desligados estamos da natureza, ou devido à nossa vida adulta, não é? De trabalho das 9 às 5, por aí fora, e que se calhar só no fim de semana é que fazemos alguma coisa fora de casa. Quando somos miúdos, há uma aproximação muito, muito maior, mais que não seja até pela escola, não é? Porque estamos em recreio, estamos em contexto de recreio, temos toda essa questão da exploração. E depois, principalmente quando vens de um meio menos citadino, tens ainda mais oportunidade para explorar o mundo.

0: E acho que as crianças sentem quase que de uma forma primitiva esse desejo de mexer, não é? De tocar, de perceber, de subir às árvores, de sujarem, de saltarem para uma poça. Estão em experimentação total. As crianças são cientistas, não é? Que ainda não estudaram, mas que estão em modo experimental o tempo todo.
1: Tu, como criança, como é que eras? Já adoravas animais? Havia algum animal que tu gostavas em particular? Como é que era a tua ligação com os animais?
0: Eu sempre tive uma ligação muito, muito grande, até porque eu não cresci na cidade, eu cresci numa vila pescatória, em Mil Fontes. Uhum. Tive essa sorte de ter um quintal, digamos assim, que era o Rio Mira, que era o Oceano Atlântico, as dunas, e eu estava sempre na rua, estava sempre a subir às árvores ou à procura de insetos, subir e descer dunas, enquanto se calhar a maior parte das crianças que estavam na cidade estavam num contexto mais caseiro, eu tinha essa sorte. E sempre que a maré estava baixa, e continua a acontecer agora, já depois dos 30, eu sinto quase como se alguém me invocasse do mar. Tenho que ir ver as poças e tenho que perceber o que é que lá está e que animais é que lá estão. Pronto, e se calhar a fazer isto, agora já crescida, aqui mesmo sendo nas praias da cidade, ali para Caxias, por exemplo, que já tem assim algumas rochinhas, e alguém tem o azar de passar quando eu lá estou, eu vou lhes dizer: não, olha, está aqui uma anémona, venha cá ver. Está aqui uma anémona incrível. É uma anémona morango porque tem estas bolinhas aqui e olha este camarão.
1: Pronto. Olha aqui uma baleia assassina. Está justamente aqui uma... Aliás,
0: tive a sorte de as ver.
1: As baleias assassinas são um bocadinho injustiçadas, não é? Porque o nome é muito pesado.
0: O nome é muito pesado e tem aqui um grande encano, que é a maior parte das pessoas, se calhar, ou pode ser que já não, mas quando nós usamos o termo baleia assassina, na verdade, as orcas não são baleias, são golfinhos. São os maiores golfinhos do planeta, têm o terceiro maior cérebro do planeta, não é, atualmente, mas são golfinhos pretos e brancos, pronto, não são como os golfinhos ruados, assim, cinzentos, mas são golfinhos. E a verdade é que esse nome foi aqui uma troca de palavras que aconteceu porque...
1: Isso não foi um filme?
0: Com o Liberty Willy. O que aconteceu é que os pescadores, já há muito tempo, quando saíam para o mar para pescar e para caçar, viam um animal que matava as baleias. Um animal preto e branco. E quando voltavam para a terra, falavam deste tal animal que assassinava as baleias.
1: A baleia assassina.
0: E com o passar do tempo, não é, um bocadinho quem conta um conto acrescenta um ponto, as palavras inverteram-se e passou de assassino de baleias para baleia assassina. E o nome, pronto, pegou por aí.
1: Devemos
0: e ficou...
1: um pedido de desculpa formal.
0: Desculpa às orcas.
1: Amanhã é para o Varal. Vai fazer um pedido de desculpa oficial às orcas deste planeta.
0: Eu acho que é o mínimo, Alvin.
1: Ouvintes da Prova Varal, este movimento... E este pedido de desculpa vai ser um movimento que vai ser muito, muito importante e que está a começar hoje aqui com a Carla Lourenço. E eu quero que vários ouvintes que estejam aqui, até para a Carla Lourenço perceber que tipo de ouvintes é que nós temos, que façam a imitação de uma orca como se fosse um pedido de desculpa. Um pedido de desculpa às orcas por todo este bullying que tiveram ao longo dos anos e que felizmente vai acabar hoje com este programa. Isso posso-vos garantir. O Afonso quer deixar uma mensagem.
2: Olá, boa tarde para a Varal, boa tarde à convidada. A minha pergunta é muito simples, são duas na verdade. Qual é que é o animal com maior instinto de sobrevivência e qual é o que tem menor ou nenhum instinto de sobrevivência? Obrigado.
1: Eu espero que seja aqueles mosquitos que durem pouco, não é?
0: Sabes que, na verdade, isto de o que é o instinto de sobrevivência, ou maior ou menor, novamente volta àquilo que nós estávamos a falar da régua humana, de como é que nós dizemos o que é que vale mais para nós, por aí fora. De uma forma geral, para todos os organismos, estes organismos que existem agora existem porque o processo evolutivo levou ao aparecimento das espécies e fez com que determinadas características permanecessem nas populações e por isso é que agora existem com determinadas cores, com determinadas formas, e isso de alguma forma está aqui ligado poderá ser chamado de instinto de sobrevivência, não é? Porque na verdade nenhum animal se vai oferecer à morte, não é? Nós fazemos isso, não é? Mas há todas as condições que pronto, são exploradas numa área mais a nível do psicológico, mas as espécies em si têm todas o instinto de sobrevivência, porque é, na verdade, para isso que elas existem, para além de se reproduzirem, não é? O objetivo da reprodução é propagar a espécie.
1: Então espera lá, explica-me isto. Eu tenho uma espécie de obsessão com os mosquitos, né? Porque é uma espécie de ódio, de estimação. Se eles têm esse instinto de sobrevivência, para que é que se vêm meter connosco? Para que não necessitam?
0: Porque eles quando nos procuram é porque têm determinadas necessidades.
1: Sangue.
0: E acham que, sim, olha, realmente vou aqui pousar num alvim porque ele há de ter aqui o que eu preciso. Eles não estão à espera, provavelmente tu lhes dês uma sapatada e que os mates.
1: Não estão. Não estão. Eu nunca.
0: Às vezes
1: eu adorava falar com eles assim, pessoal, vamos lá entender-nos, não é? Estamos aqui pacificamente, estou em paz, porquê é que me vão picar? Não é? Para quê?
0: Percebo, e muitas das vezes até acontece com as moscas que elas ficam completamente desorientadas em casa, não é? Conseguem entrar pela porta ou pela janela, dão ali a volta à sala e de repente já não sabem onde é que estão, não conseguem encontrar a janela de saída e ficam desorientadas, não é? E batem nos vidros e por aí fora.
1: E bem. Pronto,
0: ficam realmente, quase que perdem aqui o instinto de sobrevivência.
1: Tu és daquelas pessoas que não matem insetos nunca?
0: Eu tento não matar. Tento mesmo não matar. Tenho um problema grande com baratas. Não gosto de nada. E agora, num dos meus últimos trabalhos, que eu estive a documentar projetos de investigação na Malásia, fui para uma ilha super remota, ao largo do Bornéu. A ilha chama-se Pompom. Só lá vivem praticamente os investigadores e algumas pessoas que lá param para tirar fotografias, basicamente. E deram-me uma cabaninha, foram super simpáticos. Não, Carla, ficas aqui numa cabana em vez de ficares na tenda. E eu, mas eu posso ficar na... Não, ficas na cabana.
1: Vais ter uma bela surpresa hoje.
0: E à noite, assim que... E as temperaturas estavam sempre acima dos 30 graus, né? Estava super calor. Assim que a noite chegou, eu comecei a encontrar uma barata no meu quarto e fiquei... Uau. Ok, o quarto era pequenito, era uma cabana, não é? E eu, ok... Como é que eu vou conseguir
1: dormir
0: com esta barata aqui? Porque ela, entretanto, fugiu. E ok, se calhar foi para a casa de banho e pronto. Assim que abri a porta da casa de banho, tinha para aí mais 6 baratas na casa de banho. E pensei só, ok, vou fechar a porta, vou fingir que isto não está a acontecer.
1: E vou começar a berrar
0: e
1: até...
0: E vou só tentar dormir. E custou-me muito a adormecer nessa noite.
1: Conseguiste?
0: Adormeci de cansaço. Eu estava tão cansada... Que eu só pensava, por favor, que elas não venham para cima da cama. Eu consigo que elas existam no chão, mas por favor que elas não venham para cima da cama. E eu acho que elas nunca vieram, pelo menos eu não acordei com elas. Esse inseto, esse animal, é muito difícil para mim. Pronto, os mosquitos, obviamente, também é
1: porquê
0: mais
1: que será?
0: Chato.
1: Eu também tenho isso com baratas. Porquê que será?
0: Para mim é porque elas se mexem muito rápido. E no nosso caso aqui, eu lidava melhor com as da ilha.
1: Mexem-se
0: porque...
1: rápido, por acaso até não se mexem nada rápido.
0: Porque andam muito rápido, tu estás ali, mas tu não sabes.
1: São nojentas.
0: Sim, mas são nojentas porquê? Quer dizer, eu também acho isso. No caso
1: andam
0: da cidade.
1: Nas canalizações.
0: Exatamente. No caso da cidade, eu tenho o mesmo problema, que é, elas andam nas canalizações, aquilo está tudo sujo, depois vêm para cima de mim, é um bocado nojento. As da ilha, aquilo é uma ilha remota, aquilo não tem canalizações, eu estava a tomar banho com água do mar, pronto. Por isso, elas estavam mais limpinhas. E numa zona do Bornéu, onde eu andei, encontrei outras baratas lindas que eu estava... Ai, isto é incrível, esta...
1: Espera,
0: barata.
1: E dessas não tinhas medo?
0: E dessas estava completamente tranquila, porque estavam na casa delas e eu é que estava ali de passagem. Agora, as baratas que nós temos nas cidades, sim, fazem-me impressão e é o problema de eu não saber para onde é que elas vão. Porque elas, de repente, estão ali e depois já não estão. Já foram. E agora? E vão para cima de ti? Ou vão para a parede? Essa falta de planeamento dá cabo de mim.
1: É horrível. A Madalena quer falar.
3: Olá, Fernanda Alvim.
1: Olá.
3: Boa tarde. Há uma coisa que eu acho e impressionante. Foi quando houve a tempestade, agora durante o inverno, pá, os ninhos das cegonhas não se mexeram. Aquilo ficou intacto, nem com chuva, nem com o vento, pá, uma coisa impressionante. Pá, eu se calhar acho que deveríamos aprender alguma coisa com elas. Beijinhos, obrigada.
1: Então tem que ser as escolhas a construir as próximas casas, não é? Porque se assim é, se isto é verdade,
0: sedonhas,
1: eu não parei nisso.
0: Eu não vi, mas vou acreditar aqui na Madalena. Os ninhos das cegonhas são bastante, bastante pesados. São grandes e são bastante pesados. Poderá estar aqui relacionado e também o sítio onde eles terão sido construídos. Mas sim, é um trabalho de arquitetura e de engenharia muito cuidadoso. Houve investigadores, não cá em Portugal, eu acho que foi em Espanha, no Parque de Doñana, ou nessa região, que eles encontraram num ninho de cegonha eu acho que eram umas sandálias, se eu não estou em erro, não quero mentir que eu sou cientista, umas sandálias tipo do tempo dos romanos, conseguiram fazer a datação e aquilo era um ninho que já é uma casa que já tinha sido não sei quantas cegonhas, não é? Que passou de geração em geração, digamos assim, entre cegonhas, e elas arranjaram aquilo e usaram a sandália para fazer parte do ninho.
1: Deixa-me só dizer que nós temos vários ouvintes. Uma das nossas ouvintes é absolutamente icónica, é a Marlene das Flores, que é também bióloga.
4: Olá, sou Marlene das Flores, estou a adorar o programa. Também tenho um grande fascínio sobre o fundo do mar profundo e sobre os seres vivos que vivem lá. No sítio onde eu trabalho há uma sala sobre a zona de Rift, que atravessa aqui os Açores, e adoro falar sobre esses animais e ler sobre esses animais. É um mundo completamente diferente. Gostava de perguntar à convidada se ela acha que os animais podem ter personalidade. É porque aqui nos Açores temos a campanha SOS Cagarro, e eu já cheguei a salvar cagarros muito mauzinhos, quase que me queriam matar, e começavam os gritos mal e pegava neles. Cagarros muito pacíficos, nem era preciso luvas, porque eles, muito bonzinhos, não gritavam, portavam-se muito bem. Beijinho!
1: Ah, de certeza que os animais têm personalidade, não é?
0: Eu subscrevo, eu acho que têm. Lá está, não nos conseguimos colocar no lugar deles, mas até pela observação de animais que tínhamos próximos de nós, nós conseguimos perceber, não é? Que determinados cães são muito mais alegres e vêm ter connosco e pedem festinhas, e outros estão no território deles e não me venham chatear. A minha cadela às vezes é um bocadinho assim, quando está no parque.
1: A pipoca.
0: Às vezes só quer estar na dela, para não chatear, principalmente com os outros cães. Com as pessoas até é tranquila, mas com os outros cães, quando eles começam a fazer barulho, a ladrar lá ao fundo, ela fica, mas porquê? Começa a ladrar só para os calar, e nós temos que acalmar. Por isso, conseguimos observar aqui, às vezes com exemplos muito próximos de nós, que os animais têm, se não for personalidade, não é? Que esta palavra que nós criamos para nos distinguir uns dos outros, eles são também únicos no ser que os constitui. Tenho um exemplo, pá, é incrível. Todos os dias somos visitados lá em casa por duas rolas, que nós chamamos de Julinha e de Jules, só para ser mais fácil. Uma delas tem um dedo torto, pronto, e infelizmente conseguimos identificá-las, mas é a rola do dedo torto, pronto, porque tem essa característica. E essa rolinha, é uma rola turca, ela é muito mais fugida, ela não se aproxima tanto. A outra vem, chega-se e fica ali a olhar para nós, a observar-nos da cozinha, às vezes vai à janela e começa a levantar e baixar a cabeça. E a rolinha do dedo torto mantém-se mais... Não chega. Não, para quê? Para quê que eu me vou chegar a eles? Não. Por isso, sim, acredito, Marlene das Flores, que os animais têm personalidade.
1: Deixa-me aqui colocar mais duas mensagens. Uma delas é uma criança, é o Pedro.
5: Olá, eu chamo-me Pedro Amaral.
1: Olá, Pedro.
5: E queria dizer que na minha casa e em alguns sítios que eu também vou, há muita bicharada, mesmo muita. Insetos, besouros. Até já vi besouros que nadam na água. Tudo, mesmo tudo. Já vi cobras, muitas cobras. Também já vi uma espécie de lagartixa que não tem pernas, que é uma espécie de cobra, mas é uma lagartixa sem pernas. E também há muitas lagartixas, sardões. Muita coisa na minha casa, mesmo bicharada, a minha casa é quase só bicharada. Formigas, muitas formigas, tantas formigas que já estão a invadir a minha casa. Tchau.
1: A minha casa é só bicharada, diz o Pedro. Gostei muito da tua mensagem, Pedro. Lá está, as crianças têm, isto é uma alegria, não é? Para as crianças, a bicharada dá outro ambiente.
0: O Pedro é um privilegiado. Se calhar, não sei se ele já sabe disto agora, mas
1: está a saber agora.
0: Mas está a saber agora.
1: Tem sorte.
0: Por ter, sim, ter esse contacto todo, não é? E saber, já saber, como ele dizia, que há uns lagartos que não têm pernas, e está aí no livro também, Isto Não É Uma Serpente, que fala sobre licranços, que são lagartos que perderam as suas patinhas. A evolução tirou-lhes as patas, achou que aqueles lagartos não precisariam de patas.
1: Até como é que eles fazem para andar?
0: Rastejam, como as cobras também.
1: Tá, mas não se faz.
0: Não eram assim tão necessárias.
1: Que raio de evolução é essa? Aconteceu... Então se tirassem as pernas, agora como é que ia ser?
0: Agora também seria...
1: Não era assim tão necessário.
0: Agora seria uma real chatice, é verdade. Mas isto não foi uma coisa de um dia para o outro. Foram processos evolutivos de milhares, milhões de anos para aperfeiçoar aquele indivíduo.
1: Estás a ver o que tu estás a dizer? No mundo que se calhar ainda vais conhecer dos animais falarem, não é? Quando vier um desses animais que ficou sem as pernas, imagina-te a fazeres uma pergunta. Olha, então a evolução, não é? Ficou sem pernas. Também não eram assim tão necessárias, não é? Ele está a brincar comigo. Não era genial?
0: Mas imagina, eles são incríveis noutras coisas. Eles não precisam das pernas. Eles conseguem rastejar, eles conseguem fazer a vida deles de uma forma tranquila, não é? Por não terem pernas, que são menos lagartos
1: que
0: os outros.
1: O que é que as namoradas dizem a esses répteis? São répteis, não é?
0: São.
1: Que é, vais rastejar as minhas pernas.
0: Não rastejam aos pés, que elas não têm pezinhos.
1: Isso é a minha vida, isso é a minha vida.
0: Espera, sim, rastejam por elas e por eles.
1: Pois é, estamos a 15 minutos do final deste programa.
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1: Carla Lourenço é a nossa convidada de hoje, é bióloga, tem este livro que se chama Isto Não É. Há muitas coisas para descobrir, muitos segredos. Contigo aprendi que, por exemplo, que os polvos não têm tentáculos.
0: Os polvos não têm tentáculos, Alvin. Têm braços.
1: Tu tens noção da responsabilidade da tua afirmação? Há pessoas que estão neste momento com a mão no peito a não acreditar naquilo que estão a ouvir na rádio.
0: Sentem-se.
1: Podes reafirmar isso?
0: Os polvos não têm tentáculos. Eu espero que as pessoas estejam sentadas e se estão no trânsito,
1: tragam uma água, por favor.
0: Se estão no trânsito, prestem atenção à condição, não se distraiam por isto, mas é verdade. Os polvos não têm tentáculos, têm braços. Os chocos têm tentáculos. As lulas têm tentáculos. Os polvos não. E onde é que está a diferença? Os tentáculos têm ventosas na ponta. Só na ponta. Enquanto os braços dos polvos, não é? Eles têm ventosas da pontinha até a outra ponta, não é? Vão de uma ponta à outra, num dos lados. Está coberto de ventosas. Os tentáculos não. Os tentáculos são quase como se fosse um braço nu, digamos assim, e depois na ponta está coberto de ventosas. Isso sim é um tentáculo e é o que os chocos têm. Não só têm braços e tentáculos, as lulas também, mas os polvos não têm nenhum tentáculo.
1: Curiosamente, enquanto explicavas, tu explicavas usando o teu braço, e eu via que no teu braço tens uma série de tatuagens de animais. Vejo um gato. Isso é o quê?
0: Não é um gato, é um feneco. É uma raposa do deserto, onde eu fiz muita investigação ligada ao mar, mas no deserto do Saara. Um feneco, uma alpaca da América do Sul, um coati e um flamingo cá atrás.
1: Só tens neste braço?
0: Só tenho neste braço. E um urso. Só tenho neste braço. Não se nota que sou bióloga, não é?
1: Acho graça. Aliás, porque estávamos a falar em polvos, há animais que têm esta há determinados mitos. Não sei se é mito, se é verdade, que os polvos que são muito inteligentes.
0: São bastante inteligentes, ou nós chamamos de inteligência. Eles conseguem desenroscar frascos, por exemplo, resolver enigmas.
1: Ah, tínhamos o Polvo Polo, que tinha sempre aquele...
0: que descobria, não é? Os resultados. Do Mundial.
1: Sim, sim.
0: Pronto, mas imagina, eu acho que isto, eu não sei se aconteceu na altura na Universidade do Algarve, quando eu lá estava a estudar, ou se foi uma história que o professor nos contou na altura, mas que havia isto, também já foi reportado por outros investigadores, que tinham dois aquários, que os aquários estavam juntos um ao outro, e que de um lado tinham um peixe e do outro tinham o polvo, e que eles estavam separados por uma redezinha, pronto, em que não era possível passar, supostamente. Mas o polvo conseguiu, porque obviamente é muito maleável, não é? Por dentro tem um osso, mas ele conseguiu passar pela rede, pela malha muito fininha, foi ao outro aquário, comeu os peixes todos e voltou para o aquário de origem. E depois, quando os investigadores lá chegaram de manhã, então os peixes, então mas como é que é possível? Então mas o que é que se passou? E perceberam mais tarde que tinha sido o sacana do polvo
1: que tinha ido lá comer os peixes.
0: E depois voltou para casa a fingir que não tinha acontecido nada.
1: Mal feitio,
0: eles são super inteligentes, super, super, super inteligentes. Eles sonham como nós. Já conseguimos perceber que eles sonham, porque eles vão dormir, não é? E quando estão a dormir, os investigadores detectaram com as câmaras a mudança da sua pele, não é? Quando eles estão a camuflar, não é? Já vimos... Provavelmente já toda a gente viu vídeos de os polvos a mudarem de cor, não é? E a mudarem de padrões e a enganarem-nos, não é? Com as suas cores. E então há vídeos de polvos a dormirem, assim agarradinhos às rochas, completamente imóveis, mas com mudanças de cores, de padrões, como se estivessem a viver alguma coisa. E os investigadores perceberam que eles estavam a sonhar, que era alguma coisa que estava a passar.
1: Espera, enquanto eles sonham mudam de cor.
0: Yeah. Incrível. É incrível, por isso é que eu não como polvos. Os polvos são tão inteligentes.
1: Eu adorava, tu não comes polvo?
0: Não como, não consigo.
1: Por causa disso?
0: Pá, são super inteligentes. Polvos, chocos, lulas. Pá, polvos em particular para mim estão mesmo...
1: Polvos não comes, nem lulas?
0: Não, não.
1: Choco frito?
0: Não, não consigo.
1: Não abres uma exceção para choco frito?
0: Não consigo, não consigo. Porque depois quando saem estas coisas todas, não, não consigo ficar indiferente.
1: Isto é, portanto... Tu não comes animais inteligentes. Agora, os burros...
0: Eu quase comes, não como, não é? Animais. Na verdade, em minha defesa, eu quase não como animais. Como alguns peixes.
1: Ai, olha, deixa-me só dizer que estamos a 10 minutos final deste programa. Estão a ser emoções muito, muito fortes. Jamais iremos esquecer, nós, comunidade da Prova Oral, esta revelação de que os polvos não têm tentáculos. Ainda estamos todos em choque. Mas a verdade é que tu tens, basicamente, dedicado a tua vida a estudar mexilhões. Se bem que agora andas mais numa de corais. Gostas mais de mexilhões ou de corais? Eu, por acaso, tenho uma ligação muito próxima com mexilhões. Normalmente, combos.
0: Claro. Já estava à espera.
1: Sim.
0: Então, quando fiz a minha investigação, quando estava na Universidade do Algarve, fazia investigação em mexilhões. Percebia as espécies que existem na nossa costa, que existem na costa do norte de África. E foi aí que me dediquei durante vários anos. Depois abandonei a investigação. Fui começar a fazer mais comunicação de ciência profissional, estive no pavilhão do conhecimento ainda uns 5 anos e depois voltei aqui a ter uma ligação com a investigação, não estando eu no laboratório e em campo, mas enquanto comunicadora e enquanto profissional de comunicação de ciência, ajudo também as equipas de investigação de corais, especificamente, um bocadinho por todo o mundo, como estes que estive a falar, que visitei na Malásia, a exporem o seu trabalho. Pronto, a maior parte do meu dia é com uma fundação que financia projetos de investigação, porque os corais, especificamente para investigação de corais, porque os corais estão em declínio. É assustador, sim, é assustador o que está a acontecer e que as pessoas, a maior parte, se calhar, não sabe. E nós vamos pagar um preço muito, muito alto nos próximos anos.
1: Mas espera aí, mas porquê é que isso está a acontecer?
0: Porque o oceano está a ficar cada vez mais quente. Nós, nas notícias desta semana ou da semana passada, já foi declarado um El Niño, que o El Niño vinha aí, que é um fenómeno que acontece no oceano e que basicamente se reflete como águas mais quentes. E isto só vai fazer com que os corais são animais, também é importante dizer, parecem-se com rochas, comportam-se como plantas, são animais, diferentes de nós, mas animais como nós. E quando a água está muito quente, para grande parte dos corais, o que acontece é que as pequenas algas que lá vivem dentro deles, que lhes dão a maior parte da comida e que lhes dão a cor, são expulsas ou abandonam os corais. E se isto durar muito tempo,
8: morrem.
0: Os corais morrem. E quando os corais morrem, isto há um efeito dominó, porque o recife começa-se a transformar em pó, os peixes que lá vivem, ou até mexilhões e outros organismos, perdem o seu sítio, por isso nós, humanos que gostamos do peixinho grelhado, perdemos esse peixinho grelhado. Os recifes formam proteções naturais, barreiras naturais contra tempestades, e isso eu também vi quando estive a documentar outros projetos nas Caraíbas, em que a ilha, uma das ilhas, a ilha de San Andrés, uma ilha colombiana, começou já a perder a sua proteção natural, e o que acontece é que as tempestades, quando chegam, entram pela ilha adentro e depois varrem. Por isso, os corais não é só aquilo que nós vemos nas fotografias de ilhas tropicais, muito giras. Nós temos aqui, e a Marlene das Flores sabe com toda a certeza, existem corais absolutamente fascinantes nos Açores, em águas muito, muito profundas. E na zona continental, no nosso território continental, nós também os temos.
1: Vamos salvar os corais. Ouçam, ouvintes da Provaral, vamos unir-nos e a partir de hoje vamos salvá-los. Amanhã, à partida, este problema já estará resolvido com esta nossa união tão bonita.
0: Depois de pedirmos desculpa às orcas.
1: Sim, temos que pedir desculpa às orcas.
0: Primeiro pedimos desculpa às orcas, sim. E depois salvamos os corais. Ao mesmo tempo, não precisamos escolher um e outro. Podemos trabalhar nos dois ao mesmo tempo. Ouvi?
1: E nunca mais vamos comer tentáculos de polvo. Mas sim, braços de polvo. Isso vamos continuar a comer. Já agora, deixem-me colocar aqui o Riley, ou a Riley, que nos está a ouvir. Do Canadá, mas é coreana.
9: Olá, Provaral. Olá, Alvin. Olá, Carla.
1: Olá.
9: Sou Riley. Falamos sobre baratas. Eu sou originalmente de Coreia, mas moro em Canadá. E na Coreia temos muitas baratas.
1: Lá está. Mas o que é que uma coreana que vive no Canadá está a fazer esta hora, a ouvir a Provaral? Riley, é incrível esta participação. Aliás, ela diz que está a aprender português comigo. Oh, Deus.
0: Bom, eu espero que aprenda coisas boas, Alvin.
1: Sim, vai aprender coisas muito boas. Riley, não leves a sério tudo aquilo que eu estou a dizer. Mas um dia, se vieres a Portugal, posso ensinar palavrões. O que é que achas? Está combinado. Ora, entretanto, deixa-me aqui colocar mais duas ou três mensagens. A Sílvia Cassiano aqui. O que é que quererá a Sílvia Cassiano?
10: Olá, para Varal, olá, Alvin. Olá, convidada. Então, o ser humano é o único animal que não pertence aqui a este planeta, tá? Nós, de certeza, que houve aqui um asteroide qualquer que, na altura dos dinossauros, quando colidiu, deixou aqui esta espécie horrenda que somos nós, porque somos os únicos que precisamos de roupa, somos os únicos que precisamos de retirar bens essenciais ao planeta para sobreviver, e somos os únicos que nos andamos a matar uns aos outros em troca de poder. Portanto, os animais também se matam uns aos outros pelo poder e pelo território.
1: Também matam.
10: Mas não desta forma, acho eu. Basicamente, nós não somos daqui. Ela não é convidada, nós não somos daqui. E também outra coisa, e com que direito temos nós de matar o que quer que seja? É isso, é a mania, o narcisismo, é o poder de superioridade. É o que nós somos, hein? Pronto, é isto. Beijinhos!
1: Silva Cassiano, revoltadíssima a enviar aqui mensagem. Mas o António...
11: Olá para o Varal, sou o António. Olá, tenho António. 45 anos, sou psicólogo, ajudo crianças a estudar. Lembro-me, quando era criança, que os animais fascinavam-nos muito. Por exemplo, a Arca de Noé ajudou muito a isso. Hoje em dia os miúdos gostam mais de coisas engraçadas sobre o espaço. O que é que nós poderíamos fazer para fomentar o maior interesse das crianças em relação aos animais?
1: Essa agora, será que as crianças gostam mais de coisas engraçadas do espaço do que animais? Duvido muito disto.
0: Não sei se será mais um do que o outro. Eventualmente competem, mas aqui em resposta de como é que nós podemos fazer para as crianças gostarem mais, é levá-las para a rua. É deixá-las sujar-se e subir às árvores e caírem e fazer tudo isso que nós fizemos nos anos 80, 70, 60 e ainda mais para trás. Porque é aí que nós vamos buscar as experiências, é aí que nós ou as crianças se vão divertir e vão conhecer o mundo e vão explorar e vão querer ter mais disso, porque quando há essa exploração, quando há essa permissão para conhecer e as experiências são boas, elas vão querer repetir. Nós não vamos conseguir que as crianças se calhar se fascinem com os animais se elas só conhecerem esses animais através de um telefone ou de uma televisão.
1: Tem? É bem verdade, é preciso estarem com eles. A Susana.
8: Boa tarde, sou a Susana de Setúbal.
1: Olá.
8: E em Setúbal temos golfinhos, que são ruazes do Sado, e há um deles que já morreu, que se chamava Asa, e que voou porque ele ficou num chapéis e foi preciso a Força Aérea conseguir tirá-lo de helicóptero e depois pô-lo no rio. E quando o libertaram, as pessoas que estavam a ajudar na libertação do dispositivo, ele deu duas voltas às pessoas e só depois é que se foi embora. Ou seja, foi uma forma dele agradecer. Beijinhos.
1: Uou, parecia um anúncio da nós.
0: Piada.
1: Oh, mas isto é giro. Sérgio.
12: Olá, para Voral. Bem-vindo à convidada também. Pegando aqui um bocadinho no tema dos ninhos das cegonhas, que acho muito curioso e assisti, infelizmente, quando foi a tempestade, muitos deles, ou quase todos, já não vi nenhum no chão, ficaram no sítio, ficaram de pé. Pegando nisso, um caso semelhante que eu também conheço e há tempos dei um documentário muito fixe na RTP sobre isso, que era os castores, os abrigos que eles fazem, as barragens ao estilo deles, que também são muito resistentes e conseguem suportar com cheias e é fantástico por causa disso. Queria pegar nisto e lançar aí o tema. Pronto, era isto. Bom programa, obrigado.
1: Espera que já vais comentar, mas antes o Tiago Lima.
13: Olá Alvin, olá convidada. Não tenho uma pergunta, passei só mesmo para agradecer o contributo e agradecer esta prova oral do tema de hoje. Da minha parte também gosto muito de ver tudo o que é natureza, inclusive a partilha dessa paixão com o meu filho. O meu filho já tem 16 anos, mas desde pequenino que começamos a observar tudo o que é bicharada e animais. Temos inclusive, aí para achar a publicidade, uma pequena página ou um Instagram que é Insetos e Companhia, escrito Insetos com C, da velha guarda, Insetos e Companhia, onde tentamos mostrar um bocadinho do que a natureza tem para nos oferecer e tentamos ao máximo proteger e sensibilizar o resto da família e os amigos para os animais. Por isso, desde já, um grande abraço para esta prova oral, para este tema e para a nossa convidada. E Alvin, um grande abraço. Obrigado.
1: Ora está, o Tiago Lino, mas há pouco tu querias responder ao Sérgio, eu percebi.
0: Eu agora fiquei muito saudosista, porque se eu não estou em erro, o Tiago é alentejano e eu senti aqui uma ligação ao Alentejo. Estávamos a falar da questão dos castores fazerem, modificarem o seu ambiente, não é? E é um exemplo muito limpo e muito claro de como os animais também modificam o seu ambiente e conseguem construir estruturas absolutamente incríveis. Por exemplo, os ninhos das térmitas. As térmitas são animais super pequenitos e constroem ninhos de uma envergadura que nós, humanos, não
1: temos
0: igual.
1: Mas como é que é possível isso?
0: Trabalham em equipa. Trabalham em equipa e durante bastante tempo trabalham nesse grande ninho para todas viverem. E pegando no que a primeira ouvinte estava a dizer de nós sermos aqui a espécie que parece que não é deste planeta, somos, está provado que somos deste planeta, mas somos realmente uma espécie que não tem qualquer problema em destruir o planeta em que vive. Nenhuma outra espécie, se nós somos únicos numa coisa completamente diferente de todas as outras espécies, é realmente nesta capacidade de destruir o planeta da forma que mais nenhuma espécie o faz. Todas, de alguma forma, obviamente, usam recursos, beneficiam ou da água, dos alimentos, da luz, do abrigo, por aí fora. Muitas espécies usam roupas, não como a nossa, mas há caranguejos que vão buscar anémonas para se mascararem, por exemplo. Agora, destruir como nós fazemos, usar desta forma que compromete a nossa própria existência, Eu quase que podia jurar que somos mesmo a única espécie que o faz. Porque realmente achamos que somos melhor.
1: Mas não somos. Somos todos iguais. Ora, aí está. Se bem que a nossa convidada é um pouco diferente, porque ela faz comunicação de bicharada. Podem segui-la na sua página. Procurem por Carla Lourenço. A tua página como é que se chama?
0: Lourenço et al. E tal.
1: É Lourenço e tal? É
0: Lourenço e tal. Lourenço e tal.
1: Lourenço e tal. A Carla Lourenço tem este livro que se chama Isto Não É. Eu estou aqui indeciso. Não, vamos oferecer ao Pedro. Lembras-te que tinha imensa bicharada lá em casa?
0: Sim, tinha imensa bicharada em casa.
1: Vamos oferecer ao Pedro. É justo. Pedro, vamos oferecer aqui este livro da Carla Lourenço. Olha, agradecer-te também por teres vindo. E amanhã, não percam então, vamos ter aqui uma das maiores escritoras espanholas, que se chama Rosa Montero, que eu adorei conhecer. Mas também gostei muito de conhecer a ti.
0: Obrigada, Alvin.
1: Foi igual.
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Muito boa noite e sejam bem-vindos a mais uma edição de Defeitos Especiais no Som Nacional da Antena 3, sessões de segunda à quinta nas noites da RTP Antena 3 e guardadas também para a posteridade ou para a eternidade, como preferirem, em antena3.rtp.pt. Começamos hoje com Ride Lonesome, é a proposta para um mais bucólico verão com a marca do californiano Beck. Eu sou o Luís Oliveira e até às 9 da noite vamos espalhar o Evangelho, agora com Brother Wallace, ele que dividiu grandes palcos com um dos mais populares e inovadores nomes do gospel, Kirk Franklin. Gone with the Wind, Brother Wallace, sejam então uma vez mais bem-vindos, fiquem por aí, vai valer a pena.

Oriundos do Texas, agora sediados na Califórnia, eis os White Denim. Talvez estas mudanças geográficas até ajudem a explicar o som que escutamos em Hired Hand. É uma das canções que faz parte de 13, que é, exatamente, adivinharam, o 13º álbum de originais do quarteto, que iniciou a atividade há precisamente 20 anos. Vamos agora a um dos regressos deste ano, os Alabama Shakes com Another Life.

0: Não esmorece o nosso interesse no trabalho de Neil Francis, depois de Return to Zero, editado no ano passado, e onde tínhamos participação assídua das 6 Xixi. Agora o músico de Chicago a editar Hyde, novo single que, segundo o autor, recria um milionário no leito da morte. Vivinho da Silva, está o Pedro Terreiro, que nos traz agora o mapa do tesouro.
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2: Ora, cá estamos nós então para o mapa do tesouro. Hoje uma velha conhecida, já podemos dizer assim, a Jamoné, já por cá passou. Passou também na edição de 2025 pelo Festival Mimo e está de regresso porque tem novo trabalho, é isso, não é, Pedro?
3: É, exatamente. Porque tem novo trabalho e...
2: E porque ele vale a pena.
3: É, vamos a isso. Ela assume-se como Surrealist Blues Poet e é, de facto, uma das figuras-chave da cultura afro-americana. Contemporânea, poeta e ativista, que, embora viva em LA neste momento, nasceu e cresceu em Brooklyn, começou a escrever muito cedo, e depois de ganhar um concurso de talento, ter fundado o clube Students Acknowledging Black Achievements e ter colaborado na organização do evento Slam Urban World NYC, percebeu que podia fazer da poesia a sua vida. Nos últimos 20 anos, para além de ter publicado uma mão cheia de livros, foi uma acérrima ativista que tomou posições firmes contra a violência policial, a discriminação racial e de género, a constante luta pela liberdade e a denúncia dos crimes cometidos por Israel na Palestina, entre várias outras causas. A exemplo do que aconteceu com o seu amigo Saul Williams, acabou por refletir o seu trabalho na música, e ainda bem. E depois de gravar algumas colaborações, ou de algumas participações, editou 2 LPs entre 2023 e 2026. O primeiro passou por aqui e agora este, que se chama The Color of Rain, e que é produzido pelo enorme Michel Nguyoncello. Eu não sei se disse o nome bem, mas...
2: Mais ou menos. É para aproximação.
3: Exatamente. É mais um marco daquilo a que chamamos spoken word. E é um fetiche pessoal.
2: Ora, então vamos lá à música de Aja Monet e às palavras, sobretudo, Working Class Musicians, para começarmos a edição de hoje.

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2: Working class musicians. Haja Monet de regresso então, a Nova Iorquina agora a residir no sol da Califórnia. Pedro, uma das coisas que me impressionou, pelo menos até no espetáculo ao vivo da Haja Monet, tem a ver com a qualidade dos músicos que fazem com que esta música brilhe ainda mais. Ou seja, isso acontece até com outros nomes, sei lá, estou-me a lembrar da Ursula Rucker, também já acontecia essa caminha a ser muito bem feita, mas neste caso e até na altura visto e barra ouvido ao vivo, isso foi muito impressionante, perceber que havia ali uma qualidade muito acima da média, onde depois as palavras parece que se escutam melhor, não é?
3: Claro, entram como manteiga, não, os músicos e os arranjos, as próprias composições, os músicos são todos excelentes, é nata. Aliás, não é por acaso que está aqui a Michelle é... é assim... o topo que se pode ver num músico contemporâneo, e já anda aí desde os anos 90, começou muito cedo, e a fasquia é essa, de facto, os músicos, a qualidade com que as coisas são gravadas ajudam muito a que o trabalho dela fique num plano bastante elevado, claro que sim, eu até diria bastante mais elevado que o da própria Ursula Rucker, embora...
2: Sim, foi um momento também, não é?
3: Embora ela tenha trabalhado com os Roots, que também dificilmente há melhor do que eles.
2: Uma espécie de... Eu diria que a Jamané é uma espécie de filha... Ele teve filhas, por acaso, mas é a filha que o Gil Scott-Heron nunca teve, de alguma maneira.
3: Eventualmente.
2: Ora, Say It With Your Chest, para terminarmos a edição de hoje, dedicada a Jamané. Um abraço, Pedro.
3: Até para abraço, Luís.
2: Tchau, obrigado. Até aqui.
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1: Mapa do Tesouro com o Pedro Tenreiro, hoje a servir belgas, choca ou não, fica à vossa consideração, foram os Aksak Mabul.
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1: É a altura de rumarmos à Indonésia, terra natal dos D. Marlowe's, que nos deram no mês passado The Hotel Malibu, sucessor da estreia com Perak, em 2024. Esta chama-se Under the Silver Moon.

Unchained Lovers faz parte de Outsider, é um dos nossos lançamentos favoritos de 2026, tem a marca de T.Y.O., que terá encontrado no produtor Adrian Quezada, dos Black Pumas, uma alma gêmea capaz de potenciar todo o seu talento. Em frente agora com In a Soul Steady Situation, é o trabalho de Joey Quinhonhas, onde o norte-americano, de origem mexicana, faz então a vénia aos estilos musicais por onde andou numa ainda curta, mas precoce carreira. Soul e Rocksteady de mãos dadas, baterias apontadas a Drifting, Joey Quinhonhas.

I'll Take Care of You, o timbre único de Bobby Blue Bland em 1959. Já neste século, Gil Scott Heron iria assinar uma versão inesquecível deste mesmo tema. Estamos de saída, Wicked para os Lamb Shop, Kurt Wagner de regresso com a charanga de Nashville, já com datas apontadas ao nosso país para o outono. Depois das 9 na Antena 3, fiquem com a Isilda Sanches, ela traz mais uma edição de Pontos de Luz. Nós regressamos amanhã, depois das 8. Boa noite.

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1: Lorraine James e Mio Atari acendem os primeiros pontos de luz de hoje. Este Flatline é do álbum Detached from the Rest of You. O novo de Lorraine James saiu este ano. Porque é terça-feira, temos Espectros de Teresa Vieira, daqui a pouco. Hoje com curtas de Margaret Tate. Também é dia de Som da Mudança. Hoje o destaque vai para os Massive Attack, que passaram recentemente pelo Primavera Sound no Porto e provocaram celeuma com as suas mensagens políticas. Para já, Jill Scott, Pressure é do álbum To Whom This May Concern.

Alguns tons de sol nestes primeiros minutos de Pontos de Luz. Depois de Jill Scott, ouvimos Keia em Stupid Prices. É uma das faixas do álbum Hook's Law. Agora, John Carroll Kirby, Suntory.

Este é o americano John Carroll Kirby a acender pontos de luz. Este Century vem na compilação Piano Works 2016-2026, que é exatamente o que o título indica, uma compilação de peças de piano compostas nos últimos 10 anos por John Carroll Kirby. Agora Herbert com Momoko Gill, ouvimos Show Me do álbum Clay, depois os Espectros de Teresa Vieira. Fica por aí.

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1: Espectros. E hoje deixamos o formato audiopostal e voltamos a falar frente a frente. Olá,
2: sim, olá.
1: Bem-vinda de volta.
2: De volta, sim.
1: De volta e cheia de energia e sugestões. Hoje, double bill, dizias tu.
2: É isso, sim. E vamos aos arquivos, que é uma daquelas coisas que eu gosto bastante de fazer. Neste caso, da National Library of Scotland. Isto para falar de Margaret Tate. E portanto, se forem procurar estes arquivos, basicamente têm toda a filmografia dela disponível neste lugar. Portanto, isto são só duas sugestões. A partir daqui estão à vontade depois para explorar muitos dos trabalhos que ela fez. Era uma pessoa, Margaret Tate, que financiava muito dos seus próprios trabalhos. Aliás, financiou 27 dos 30 filmes que lançou, a maior parte deles curtas-metragens. Tornou-se na primeira mulher escocesa a ter uma longa-metragem, a realizar uma longa-metragem, em 1992, foi a sua única longa-metragem. E, portanto,
1: ela estava a fazer filmes desde os anos 50, mas só em 1992 é que conseguiu ter a primeira longa-metragem.
2: Exatamente, e portanto acho que dá pano para mangas para se

0: e é algo muito interessante, porque, ou seja, é um filme que é movido pelo sujeito, pelos gestos desta sua mãe, da mulher, que a câmara acaba por seguir de uma forma muito curiosa, em gestos do dia a dia, seja a fumar um cigarro, a beber um chá, seja também no campo. E acho que é muito, muito curioso que, pelo menos destes primeiros filmes, estejamos muito com o campo também. Portanto, tem muito este lado de ligação para com a natureza, não de uma forma demasiado idílica, mas de uma forma extremamente bela. E com gestos muito delicados também. Portanto, neste retrato da sua mãe, e ouvimos muito da sua voz também, e depois com um poema em 1955, The Leaden Echo and the Golden Echo, e ela também, Margaret Tate, é quem dá a voz a um poema. Este poema é de Gerard Manley Hopkins, e a verdade é que o filme é também um filme-poema, mas que basicamente não tenta ser literal, ou seja, não tenta dar uma voz demasiado óbvia para o poema, mas em que temos, por exemplo, uma torneira, enquanto ouvimos a palavra desespero, desespero, desespero. E portanto é quase como um conta-gotas, não é? Desta intensidade de uma palavra que é repetida e repetida e repetida, e portanto não nos transmite para a ideia de desespero, obviamente, mas pelo ritmo, por exemplo, da palavra e do gesto da poesia. E nesse filme acabamos de ter registros de retratos de várias pessoas diferentes, mais uma vez também do campo, muito das flores também. Margaret Tate parece ser muito ligada a este lado floral, também dar tempo para que as coisas tenham tempo para abrir e para basicamente receberem também do sol. E acho que aquilo que ecoa muito também é muito no ar solar desta pessoa, que é poetisa, é cineasta, é uma mulher muito, muito delicada, e acho que é isso que é visível através destes e de outros filmes.
1: Dois filmes então de Margaret Tate para descobrirmos esta cineasta escocesa praticamente desconhecida, como dizia a Teresa há pouco, apesar de ter feito curtas-metragens durante várias décadas, desde os anos 50, só conseguiu fazer a primeira longa-metragem nos anos 90, ou seja, 40 anos depois. Matéria para reflexão, diria
0: sim,
1: eu.
0: Sim.
1: Podemos refletir então enquanto vemos os filmes. Podemos vê-los onde, Teresa, lembra-nos lá?
0: No National Library of Scotland, é só procurarem Margaret Tate e têm lá todos os filmes. E mostrarem que não são robôs.
1: Ah, pois, hoje em dia é fundamental. E aceitarem uma bolachinha, não é?
0: Sim.
1: Ou duas. Teresa, conto contigo para a semana.
0: Tchau.
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1: Foram os espectros de Teresa Vieira, hoje com destaque Margaret Tate, uma cineasta escocesa. Ela destacou duas curtas-metragens que podem ser vistas no National Library of Scotland. E continuamos pela Escócia, do presente. Esta é a Rebecca de Vasma, ela é a produtora, também faz rádio. Ouvimos Don't Hold Back, é uma das faixas do álbum We Are Becoming, editado o ano passado.

Jamie Liddell a acender pontos de luz. Capture the Moon é do álbum Places of Unknowing, editado o ano passado. Um dos dois discos editados por Jamie Liddell em 2025, o outro é mais ambiental. Agora, Mocky, um canadiano há muito na Europa, tal como Peaches, Gonzalez e Feist. Eles, aliás, vieram todos juntos do Canadá para a Europa, para a Alemanha em concreto. Mocky agora, When You Love.

uma brisa nórdica a acender pontos de luz. Estes são Jimmy Tanner e Cole Diamond and Mink, todos da Finlândia. Ouvimos Summer of Synesthesia, é do álbum July Blue Skies, editado o ano passado. Esta já é deste ano, For the Hell of It, é do álbum The Darkening Green, de Eliza.

0: Pontos de Luz nas noites da RTP Antena 3, comigo Isilda Sanches. Este é Tricky, Tricky, com um novo EP. Esta chama-se I Still See Me There, tem participação do cantor Mitch Sanders. É mais uma faixa de avanço para o novo álbum que deve sair em breve. Por falar em Tricky, seguimos com Massive Attack.
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0: Aproveitando o facto dos Massive Attack terem passado pelo Primavera Sound este fim de semana, escolhi-os para protagonizar o som da mudança. Gerou-se alguma polémica em torno do conteúdo político do concerto, com pessoas a reclamar separação entre música e política, mas a verdade é que os Massive Attack nunca foram uma banda inócua. Podemos começar logo pelo nome, Massive Attack. Eles foram impedidos de o usar ainda no início de carreira porque lançaram o álbum de estreia Blue Lines em plena Guerra do Golfo e ter Attack no nome era demasiado polémico para rádios como a BBC. Diga-se que hoje em dia as cópias em vinil que digam apenas Massive e não Attack são muito requisitadas pelos colecionadores. Mas mesmo antes disso, a ligação dos elementos dos Massive Attack a movimentos de contestação já era evidente, sendo de Bristol, cidade de imigrantes onde o punk se cruzou amplamente com o dub. Os Massive Attack conviveram com pessoas com diferentes vivências e influências. Militaram contra o sistema em diferentes frentes, não só na música. 3D era writer de graffiti, razão pela qual muitos pensaram durante muito tempo que era a identidade por detrás de Banksy. Banksy também é de Bristol e, pelos vistos, é amigo de 3D e dos Massive Attack. Por outro lado, e embora a sua veia política nos primeiros discos fosse menos declarada, é fácil perceber que canções como Safe From Harm, por exemplo, do álbum de estreia Blue Lines, falam sobre a ameaça da guerra mais do que sobre a proteção familiar que entendemos na primeira análise. Ao longo dos anos, os Massive Attack foram sublinhando as suas convicções, tornando-as mais evidentes, sobretudo nos concertos, que usam há muito tempo para amplificar as suas mensagens políticas, nomeadamente contra o sistema capitalista e de alerta contra as alterações climáticas. Estas mensagens estão também dependentes do correr da história, atentas ao momento e às dinâmicas sociais, o que faz com que, por exemplo, nos últimos anos, tenham sido particularmente vocais a favor da causa palestiniana. Robert Enlarge, 3D, foi aliás preso em abril por participar numa manifestação pró-Palestina. Ou seja, os Massive Attack sempre foram uma banda política, agora estão é mais militantes e acreditam que podem fazer, de facto, diferença com os seus concertos. Para ouvir agora, como exemplo de som da mudança, um disco onde o conteúdo político é evidente, Utopia, lançado em 2020, um disco que inclui a participação de académicos que pedem ação contra as alterações climáticas e outros problemas que nos afligem. Aqui ouvimos Universal Basic Income, canção que defende o rendimento básico universal, tem os Young Fathers, o formato de canção é dado por eles, mas também tem um spoken word do professor Guy Standing, economista e investigador, que apresenta os seus argumentos a favor de um rendimento mínimo garantido para todos. É assim que ficamos até às 10, depois temos a Portugal é de Henrique Amaro, às 11 o Indigente de Nuno Calado. Eu sou a Isilda Sanches, regresso amanhã às 9. Fiquem bem, aproveitem.
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O produtor Shinobi, a arrumar a casa, desta vez reuniu uma coleção de canções de dança num duplo vinil, abriu hora com um dos temas, Beyond the Maps, feito em colaboração com Arame. Esta é Portugália para terça-feira. Boa noite, bem-vindos.

0: طبعا شاف.
1: Não, dá para ver, eles vão demorar, dá para lá, tchau, tchau.
2: Não, eles vão demorar, vou dar
1: tempo. Ok, tem que.

Recentemente foi nosso convidado Fiju Kitshora no disco Timanche, conversa disponível em RTP Play. Primeiras da hora com Samalandra em monocroma e Afurada, os Gastwin com o vibrafonista Eduardo Cardinho. Novidade para esta noite, Silly Flower, novo tema para os Clot Witch.

0: This is How It Ends, os Roadkill a fechar uma série que incluiu dois temas novos, Silly Flower para os Clot Witch, de regresso após o EP Begonia de 2024, e também Rachel Bangs com Bright Eyes, baterista e vocalista dos Palmers, que fez parte dos Palmers, continua a revelar o seu trabalho a solo. Bright Eyes estará incluído em Silent Memories, disco a ser editado em setembro.
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0: Agora trago o disco mais pessoal de John Douglas, o brasileiro que reside em Portugal desde 2016, onde tem desenvolvido um trabalho multidisciplinar. John Douglas, de Vilhena, é o título deste seu novo disco. Você...

0: Quarto.
1: A música orgânica de Oliva, Quarto dos Inocentes, escolha para esta noite de terça-feira, antes Malva, Momo e John Douglas.

deste. Tiago e Lul, com Os Traumas Que Me Deste, gravação do It Yourself, uma marca que define toda a sua produção. Hoje juntei-o aos 3% e a Castilho, mais dois nomes que interrompem um silêncio para voltar com novas gravações. A hora fecha com os Jeopards, depois, às 11, o Indigente com Nuno Calado. Boa noite.

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Boa noite, sejam bem-vindos a mais uma sessão de Indigente na RTP Antena 3 com Nuno Calado, também disponível em antena3.rtp.pt ou no RTP Play. Abertura com Dollar Bill, aquele que é o tema novo de Jack White.

Primeiras do Indigente, Jack White com Dollar Bill e também Black Paint de Ty Segall. Avanço para o álbum que vai sair lá mais para a frente. Seguimos ainda nestas primeiras propostas com os Afghan Whigs de Greg Dooley. Jungle Row é o tema que se

Continuamos a soltar música nova no Indigente, neste caso os Snag, o segundo single sacado ao álbum All the Cages Holding Us Will One Day Turn to Dust. Falo do tema Unrest Me e agora Tiger Baby para os Evil Islands.

Já se chamaram Girl Band, atualmente são Gila Band, originários de Dublin, com este Giraffe, que é a primeira música nova em 4 anos, o que é uma enormidade dentro dos tempos que correm. Seguimos no Indigent com Dança, tema que conta com a participação dos espanhóis Dance Area. Falo dos Máquina e o álbum Body Transmission.

tema título para o EP mais recente do britânico Tommy Smith, Put On A Record, Tommy. Seguimos já com The Radiator, os Get Down Services, para ver em Paredes de Coura, onde a Antena 3 também vai marcar presença.

Este é um dos temas de apresentação do novo álbum de John Spencer, Knock 'Em Out, agora também com banda nova, dois elementos dos Body Lees a acompanhar John Spencer. Seguimos no Indigente nas noites da RTP Antena 3 com Blast para os UVD. É single novo para a banda.

Já há muito tempo que não passava por aqui. Honest Dave com Bad Guy, aquele que é o single mais recente para o álbum Sweet American Boy. Mais uma vez, Honest Dave a olhar para as dependências químicas de uma forma muito crua. Seguimos com Redeemer, os Yard Act.

Na contagem decrescente para o lançamento do novo álbum dos Yard Act, já no próximo mês de julho, ouvimos Redeemer. O álbum chama-se You Are Gonna Need A Little Music. Também rodámos os Guerriers através do tema título do próximo álbum a lançar em setembro, no caso Nobody's Coming To Save You. E agora é vez de recebermos o produtor Meryl Streak, aqui com um convidado de luxo, o vocalista dos Crass, Steve Igner.

Chegamos assim ao final desta sessão de Indigente com os Eyal Neil Gunn, o álbum Magazine, o primeiro para a famosa editora 4AD. Rodámos aqui Ghost of Love, para terminar Erotic Secrets of Pompeii através de Crowstepper. Boa noite, take care.

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1: Ora, bem-vindos a mais uma edição da Caixa de Ritmos, no Som Nacional da RTP Antena 3. O arranque com algumas novidades, desde logo, novo single de Bonobo, chama-se Me and You. Depois, juntamos Confidence Man.

vez, boa noite. São os primeiros sons para a caixa de ritmos desta semana. A começar com uma novidade, o novíssimo single de Bonobo acaba mesmo de chegar, chama-se Me and You. Logo depois juntamos este Damaged Goods com a assinatura de Confidence Man, primeiro tema de Confidence Man para 2026. Na semana passada rodámos o próximo tema e voltamos a ele esta semana. Chama-se Point Blank e é o novo tema de Kalela, de quem já não tínhamos notícias há algum tempo, ou pelo menos boas notícias. Logo depois, a dupla Jack Green, No Such Thing, novamente a rodar na caixa de ritmos com a ajuda de Versus GT, a contribuição vocal para o single Devoted.

0: Às duas nesta noite de sábado, nos últimos minutos com a dupla Jack Green, No Such Thing, com a ajuda ainda de Versus GT. O single chama-se Devoted. Também o regresso de Miss Kalela com o novo tema Point Blank. Estreámos-lo na semana passada, voltámos a ele esta semana. Seguimos agora com outra novidade recente, e neste caso com a assinatura de um nome já famoso por aqui, Anthony Smirak. Ele também tem sido power play nas emissões diárias da 3. O tema novo, primeiro para 2026, chama-se Chalk. Logo depois, mantemos-nos pela Grã-Bretanha com Nia Archives. Ela tem novo álbum, prestes a sair, Emotional Junglist. Já surgiram algumas dicas para este regresso da Nia Archives, sempre em torno da cena drum and bass. Um dos temas em destaque é este, é o tema que ouvimos daqui a pouco, Boys in Blue.
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Toque de Midas de Fred Again, novamente a expressar-se neste solo com a ajuda de Blanco. É uma recordação, uma recuperação, melhor dito, para a edição desta semana da Caixa de Ritmos. Também o último single do projeto britânico Two Shell chama-se Smile. Mantemos-nos agora com as diretivas do drum and bass britânico com o projeto Break Age, o tema Dread. Tem sido um power play da Caixa de Ritmos nas últimas semanas. E logo depois, já em jeito de homenagem aos Massive Attack, que passam este fim de semana pelo Primavera Sound no Porto, o tema Boots on the Ground com a companhia O Ameias, com Tom Waits, um tema de protesto contra as ações do ICE nos Estados Unidos.

Não sabemos se este Boots on the Ground vai passar pelo alinhamento do concerto desta noite dos Massive Attack no Primavera Sound do Porto, com o apoio da RTP. Este tema é construído em parceria com Tom Waits e serve de protesto para as ações do ICE nos Estados Unidos. Também Breakage há pouco, o tema Dread, um dos nossos power plays do momento. Seguimos com James Blake, Trying Times, o tema título para o último álbum do britânico James Blake, uma balada incrível. Seguramente será uma das melhores dos próximos tempos. Também Little Sims para ouvir logo depois, com a passagem pelo novo Sugar Girl EP. Um dos temas em destaque chama-se Telephone e conta com a ajuda de 070 Shake.

Rapper britânica Little Sims, com o carimbo da Ninja Tune, novo EP Sugar Girl EP, que inclui este Telephone em parceria com 070 Shake. Há pouco, a balada de James Blake, Trying Times, um super tema que dá título, aliás, ao último álbum do britânico James Blake. Estamos já na reta final da caixa de ritmos desta semana. Seguimos agora com Planning to Rock, com a ajuda de Romy, dos XX. Nunca é demais lembrar, Romy esteve também no Primavera Sound no Porto, na passada quinta-feira, no concerto que marcou então o regresso dos DXX ao nosso país. Ouvimos então nos próximos minutos o tema The One, logo depois a peruana Sofia Cortezes com It's You.

Últimas duas na caixa de ritmos, com primeiro Planning to Rock e Romy, a voz feminina do XX, o tema The One, também It's You, é um dos temas mais recentes da peruana Sofia Cortezes. Para o final da caixa de ritmos desta semana, como sempre, guardamos uma recordação e neste caso já tivemos Massive Attack, já tivemos Romy e, claro, já agora vamos então aos Gorillaz, que marcaram o segundo dia do festival Primavera Sound no Porto, grande concerto ontem à noite. O tema Baby Queen é um dos destaques para este final da edição da Caixa de Ritmos, com passagem pelo álbum Cracker Island, os Gorillaz, de Damon Albarn, a marcar então os últimos ritmos desta semana. Depois das 9, temos muitos mundos com a Isilda Sanches. Eu estou de regresso no próximo sábado, 8, 9 da noite, aqui na RTP Antena 3, sempre quiserem em antena3.rtp.pt e, claro, no Spotify, é lá que está a nossa playlist. Bom resto do fim de semana.

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